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2: Rádio Cultura, 9 horas. 4 minutos.

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Rádio Cultura, 9 horas, 49 minutos.

Rádio Cultura, 9 horas, 55 minutos. 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

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Cultura, 10 horas e 44 minutos.

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1: Cultura, 10 horas, 51 minutos.

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Cultura, 11 horas, 59 minutos.

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1: Meia-noite. 36 minutos.

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1: Meia-noite.
0: 59 minutos.

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0: Cultura, 2 horas, 35 minutos.

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1: Cultura, 2 horas, 58 minutos.

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Rádio Cultura, 3 horas e 5 minutos.

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1: Rádio Cultura, 3 horas, 12 minutos.

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Cultura, 4 horas e 7 minutos.

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1: No começo a palavra já existia. A palavra estava voltada para Deus e a palavra era Deus. São João capítulo 1. O anjo do Senhor anunciou a Maria e ela concebeu do Espírito Santo. Ave Maria, cheia de graça, o Senhor é convosco. Bendita sois vós entre as mulheres e bendito é o fruto de vosso ventre, Jesus. Santa Maria, Mãe de Deus, rogai por nós, pecadores, agora e na hora de nossa morte. Amém. Eis aqui a serva do Senhor, faça-se em mim segundo a vossa palavra. Ave Maria, cheia de graça, o Senhor é convosco. Bendita sois vós entre as mulheres e bendito é o fruto de vosso ventre, Jesus. Santa Maria, Mãe de Deus, rogai por nós, pecadores, agora e na hora de nossa morte. Amém. E o Verbo divino se fez carne e habitou entre nós. Ave Maria, cheia de graça, o Senhor é convosco. Bendita sois vós entre as mulheres e bendito é o fruto de vosso ventre, Jesus. Santa Maria, Mãe de Deus, rogai por nós pecadores, agora e na hora de nossa morte. Amém. Glória ao Pai, ao Filho, ao Espírito Santo, como era no princípio, agora e sempre. Amém. Oremos. Infundi, Senhor, a vossa graça em nossas almas, para que nós, que pela anunciação do anjo, chegamos ao conhecimento da encarnação do vosso Filho, pela sua paixão e morte na cruz, sejamos conduzidos à glória da ressurreição, pelo mesmo Cristo, Senhor nosso. Amém. Rogai por nós, Santa Mãe de Deus, para que sejamos dignos das promessas de Cristo. Obrigado, prezados Rádio 20, e até amanhã neste mesmo horário. Louvado seja nosso Senhor Jesus Cristo, para sempre seja louvado. Em nome do Pai, do Filho, do Espírito Santo. Amém.
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1: Rádio Cultura, 6:07. 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

0: 2014.
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Rádio Cultura, 6 horas, 56 minutos. 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

0: 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Cultura, 7:01. Cultura, 7:01. 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

0: 0214.
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0: nosso que estais no céu. Santificado seja o vosso nome. Venha a nós o vosso reino. Seja feita a vossa vontade, assim na terra como no céu. O pão nosso de cada dia, dai-nos hoje. Perdoai as nossas ofensas, assim como nós perdoamos a quem nos tem ofendido. Não nos deixeis cair em tentação, mas livrai-nos do mal. Amém.
1: 7:08, 7:08, muito bom dia. Estamos chegando nesta quinta-feira, dia 9. Quinta-feira 9, dia 9 de julho de 2026. 5 graus a temperatura, bastante frio por aqui, né? Na cidade das Colinas e da Neblina. Um bom dia também para você, meu amigo, minha amiga que mora fora da cidade, mora em outro país, em outro estado, em outro município e acompanha pela internet, pelas mídias sociais o nosso programa. Bom dia super especial aí para você do rádio, você que liga na tomada, já ligou, você que está sintonizando agora aqui na Cultura, seja sempre muito bem-vindo. São 7:09.

0: 9 minutos, 7:09. Hoje é dia 9, portanto, 9 de julho. Hoje é quinta-feira, 5 graus a temperatura. Vamos começar bem o dia com a companhia dele, Padre Júlio Zamparetti.
1: Enfim, chegamos ao cúmulo de nos vermos obrigados a exaltar um cidadão não por sua competência, mas tão somente por sua honestidade, coisa que já é raridade. Mas honestidade não é competência, é sim obrigação de qualquer um, e digo qualquer um no sentido mais pejorativo da expressão. Não há razão para alguém se vangloriar por ser honesto. É um absurdo chegarmos a esse ponto. Não basta ser honesto. Tem que haver competência para qualquer coisa que se proponha a fazer. E se não for honesto, ah, meu caro, não dá nem pra largada. Certo estava o Cristo quando disse: quando tiverdes feito tudo o que vos mandaram, dizei: somos servos inúteis. Fizemos o que devíamos fazer. Eu sou o Padre Júlio Zamparetti e lhes desejo um bom dia. Fiquem com Deus e não percam a fé.
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0: 7:10, 7:10.
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0: Chegando Peter Scheuer em primeira edição aqui na Cultura, são 3 edições durante o dia, agora de manhã também às 11:00 e às 17:00, sempre num oferecimento dos nossos apoiadores culturais. 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São 7:11, 7:11. O nosso programa traz agora os apoiadores da Cultura FM, é claro, mas também traz o Peter Scheuer para a previsão completa do tempo. Hoje é quinta-feira, para este fim de semana, Peter, como vai se comportar o tempo? Bom dia.
3: Bom dia. A presença de uma área de alta pressão, ou seja, uma massa de ar frio e seco, em fase de aquecimento, já está em fase de dissipação essa massa de ar frio, proporciona uma condição de tempo estável. O sol acaba predominando o dia todo, apesar de ter alguns nevoeiros, mas é um dia bem aproveitável, a temperatura ela se mantém mais agradável. Durante o período da tarde, a máxima deve chegar até uns 22, 23 graus. Os ventos sopram com intensidade fraca a moderada de norte a nordeste, uns 10 a 30 km por hora, principalmente nas praias. E o mar ele segue calmo, meio metro ao metro, picos de 1,5 metro, e a ondulação é de sudeste. A expectativa é que nós mantenhamos o domínio do tempo mais instável a partir dessa sexta-feira. Uma sexta-feira que inicia com tempo bom, tempo firme, mas aos poucos vai tendo aumento gradativo das nuvens. Até o final da manhã, tarde e noite, já tem previsão de chuva, e essa chuva ela deve se estender também ao longo da sequência do sábado. Não ruim o tempo todo, intercala com boas breves melhorias, e provável que no domingo ainda tenha alguma chuva entre a madrugada e a manhã, mas aos poucos começa a melhorar. Na segunda, terça, quarta, o tempo é bom, frio pelas manhãs, agradável durante as tardes. Peter Scheuer, meteorologista, com a previsão do tempo.
0: Peter Scheuer e a previsão do tempo, ele volta às 11 da manhã em nome dos nossos apoiadores culturais.
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3: São 7:17, 7:17. Daqui a pouquinho o primeiro intervalo. Agora vamos ouvir aqui as informações do hospital com a Richelle Maurício. Richelle Maurício trazendo, portanto, em nome do mercado mais tradicional da cidade, mercado e lanchonete Nossa Senhora Aparecida, do amigo Toninho Volpato, que tem roletando no sábado, tem aquela tradicional roleta no sábado de manhã, e o Toninho Volpato, mercado Nossa Senhora Aparecida, está convidando para a festa dos tropeiros também, neste fim de semana. Herança e Tradição, Três Barras, espera você, portanto, sábado e domingo. Sábado começa às 7 da manhã com recepção a cavaleiros, 9 horas saída da cavalgada, às 12 horas o almoço com buffet livre com churrasco e ainda às 14 horas o show nativista com Lisandro Amaral e às 16 horas baile com Paulo de Souza. No domingo às 12 horas, aliás, no domingo, dia 12 de julho, né, neste domingo, às 10 horas da manhã a missa, 12 horas o almoço, buffet livre com churrascos, e ainda às 12 horas o projeto As Canções de Festivais. E ainda às 14 horas o soirê com o grupo Manotaço. Portanto, está aí o convite, Toninho Volpato, Mercado Nossa Senhora Aparecida, convidando você para a festa de Três Barras. A Margarete Volpato faz parte lá da comissão organizadora, enfim, família Volpato, família Toninho Volpato, sempre envolvida nos eventos, nas festas comunitárias. E nas Três Barras, nesta festa dos tropeiros, né? É a festa dos tropeiros, herança e tradição.

0: ação que acontece neste final de semana. 7h19, Richelle Maurício, muito bom dia.
1: Bom dia aos ouvintes da Rádio Cultura. Eu sou Richelle, enfermeira da Fundação Hospitalar Santa Otília, e eu estarei passando as informações das últimas 24 horas. Tivemos um total de 156 atendimentos no pronto-socorro. Setor de internação, estamos com 27 pacientes, sendo 20 pacientes no setor clínica médica e 7 pacientes no setor da maternidade. Cirurgias realizadas, tivemos 7. Nascimentos, tivemos 2, sendo 2 recém-nascidos do sexo masculino. Transferência, tivemos 1, sendo 1 paciente do sexo feminino, idade de 60 anos, para o Hospital São José. E aproveitando a oportunidade, eu convido a todos os ouvintes a fazer o convênio Amigos do Hospital. Sua contribuição é muito importante para o crescimento da Fundação Hospitalar Santa Otília. Faça parte desse convênio você também. E também informamos a todos os nossos ouvintes que o nosso Centro Diagnóstico de Imagem conta com vários exames. Entre eles, raio-x, ultrassom, tomografia, endoscopia e colonoscopia. Estas foram as informações da Fundação Hospitalar Santa Otília das últimas 24 horas. Desejamos a todos os nossos ouvintes um bom dia!
0: Bom dia para você, bom dia para todos aí da Fundação Hospitalar Santa Otília. Na Fundação Santa Otília, né, também já começou aquele projeto, né? Aquele projeto importante do Santa Otília, que é para animar aí as pessoas que estão internadas na Fundação Hospitalar Santa Otília. Já começou nesta semana, então, foi anunciado na Câmara de Vereadores pela diretora e também pela diretora administrativa, gestora da Fundação, a Cristiane Vavassor, e também pela presidente, né? Pela presidente da diretoria da Fundação Hospitalar Santa Otília. Portanto, nesta semana já começou esta atividade, Plantão da Alegria, o nome do projeto, que começou na segunda-feira. Dona Deda anunciou, e também a Cristiane Vavassori, na última segunda-feira, na Câmara de Vereadores, que o projeto Plantão da Alegria já começou também na Fundação Hospitalar Santa Otília.
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0: 7h22, continua 5 graus a temperatura, 99% a umidade relativa do ar. 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Então, hoje a Jéssica vem por aí para falar um pouquinho sobre saúde também com a gente aqui no programa, durante o nosso programa. 7h23 da manhã, 7h23, agora sim um intervalo. Um copo d'água e a gente volta já. Voltamos já depois do intervalo. 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
0: Já estamos de volta, 7:30, 5 graus é a temperatura. Se sair de casa, sai agasalhada, agasalhado, porque é frio aí fora, hein? É frio, bastante frio, 5 graus. A sensação térmica deve estar na faixa dos 3 graus e muito frio realmente. Tá gelado o ar, né? Então, é como ontem, né? Na mesma temperatura de ontem. Amanhã deve começar a aquecer um pouquinho, vai para 7, 8, segundo Peter, né? Depois, fim de semana, chove de novo, né? E depois vem frio de novo. É assim o inverno, né? É altos e baixos, frio e de repente esquenta um pouquinho, mas nem dá tempo de aquecer, né? Já esfria outra vez. Vem a chuva e esfria outra vez. Vamos ouvir o vovô? O nono. O noninho tá aqui, hein? Às vezes tudo que a gente precisa é ouvir a verdade de quem realmente já viveu muito e sabe o que realmente importa na vida, hein? Vamos ouvir o vovô? Reflexões do vovô aqui para os amigos que estão no WhatsApp acompanhando o programa, já mandaram um bom dia, para os amigos do YouTube também, a todos vocês que tenham todos uma ótima quinta-feira, né? Uma ótima quinta-feira. O Adilson José Milak, meu amigo Chiru, manda um positivo aqui. A Joelma da limpeza lá da Cressol, muito bom dia. Também o seu Anestor Venâncio, o Juliano Briguente. O Gustavo de Melo Souza, secretário municipal de Cultura e Turismo, já mandou um abraço aqui a todos os ouvintes e a sua equipe também. O Everton Guizzi, a Mari e toda a família lá de Pindotiba, né? Toda a família que eu digo é os dois garotinhos, a Betina e o Samuel, que já estão se preparando para ir para aula, né? E o mano Dudu e a mãe, né? A mãe que é a comandante de tudo aí, né? A Vaninha, a Vânia. A dona Vanilde Ascari Alberton, também vai a mensagem para ela daqui a pouquinho aqui. O Edson Demetrio, Tigela, o flamenguista, bom dia, povo Mengão, disse ele aqui. O Edgar Cachoeira, que gosta muito dessas mensagens, né? O Edgar, o Cauê, toda a família ali da Cachoeira Frutas e Verduras, né? Que entra na entrada da cidade. O Carlos Alberto Haberlin, a Carla, bom dia. Também ao João Pereira e a todos os pedreiros, carpinteiros, encanadores, eletricistas, auxiliares, engenheiros, pessoal que faz a cidade mais bonita, né? Com prédios, edifícios bonitos, com casas, com empresas, todas muito bem feitas, né? Pelos nossos construtores. O Ademar Becker e sua família também, a Enide Furlan, muito bom dia. Também bom dia para o mexicano de Tubarão. O Toninho Sequinel, seu Arlindo Sequinel, lá de Boa Vista, Rio Laranjeiras. A Fabiola da Taipa, né? Fabiola e a toda a equipe da Festa do Agricultor e do Motorista. Um bom dia para vocês. Parabéns pelo evento realizado no fim de semana. Grande festa, né? Com a nova rainha sendo escolhida, inclusive, ali da Taipa outra vez, né? Daqui 2 anos tem outra festa grande na Taipa, que é a Festa do Agricultor e do Motorista. O Marino De Piccoli, bom dia. Dr. Marco Antônio Bertoncini Cascais, dona Kate, toda a família. O Cleimar Dalsasso, lá da Copa 70, lá da praia, ouvindo a cultura. Copa 70 em Campo Bom, né? O Vilmar Brusque, lá no norte de Santa Catarina. Vilmar, já ligado na cultura também. O Vilmar é gaiteiro, né? Nasceu na Taipa, por coincidência, nasceu por aqui, né? Serraria, Taipa, nessa região. E hoje reside em Garuva, no norte de Santa Catarina. A minha família de

0: Floripa, de São José, de Palhoça, de Araputi, no Paraná, de Itajaí, enfim, toda a minha família também, de Campos Novos, meus parentes, primos, né? Também um bom dia também para o seu doutor José Hamilton Verão Bússolo, que já mandou seu bom dia por aqui. Secretário Paulo Conte, secretário de Saúde. Também o Henrique Bueno, lá de Tubarão, bom dia, bom dia. Jaci Zomer, dona Jô, bom dia. Vai o abraço também ao Sandro De Pierre, diretor da Câmara de Vereadores. Nosso companheiro Amarildo Teles, que já está acordando também daqui a pouco às 9, tem o seu programa Show da Cultura por aqui, né? E a todos os demais, né? O Edson Baggio, a Margarete Volpato, né? A Margarete Volpato faz parte da Festa dos Tropeiros, né? Convidando a todos aí para o fim de semana, a grande Festa dos Tropeiros lá em Três Barras, né? Daqui a pouco eu falo da FEAGRO, que começa hoje, hein? Começa hoje à tarde com autoridades, agora de manhã já tem esgoto de animais, né? A primeira esgota de animais acontece agora de manhã, tem o concurso de gado leiteiro, tem muita atividade na FEAGRO também. Já eu falo sobre isso aqui na Cultura. Agora o vovô, o nono, ele está preparado aqui para trazer aquela bela reflexão para esta manhã, para a gente refletir, né? Eles viveram mais. O nono, a nona, viveram mais que a gente, até mais, claro, com os pais da gente. Então, eles têm muita experiência. Eles têm muita coisa boa para contar para a gente. Senta um pouquinho com o vovô, ouça suas histórias, dê atenção para ele, para ela, para a vovó, para o vovô. Eles merecem. Vamos ouvir.
1: Vergonha de morar numa casa simples, de usar a mesma roupa ou de ter pouca coisa na vida, meu filho.
2: Vergonha de verdade é viver de aparência, para tentar impressionar quem não está nem aí para a sua felicidade e para o seu bem. Dessa vida a gente não leva o carro novo e nem a casa chique. A única coisa que vai embora com a gente é a nossa paz. É melhor comer uma comida simples com um coração leve do que um banquete no meio de falsidade e de cobrança. Tudo que a gente tem hoje é passageiro. O que realmente importa é a gente aprender a dar valor ao que o dinheiro não compra. Quem te ama de verdade vai gostar de você pelo que você é por dentro, e não pelo tamanho do seu bolso. O tempo passa rápido demais e quando a gente vá, a vida já foi. Então viva a sua vida sem se importar com julgamento alheio. Se esse conselho fez sentido para você, deixa um amém aqui pro vovô saber. Fica com Deus e até a próxima.
0: Amém, vovô, amém. Esse conselho é muito bom, né? Excelente, é verdade. É a verdade de tudo, né, vovô? Não adianta você ter e não ser, né? Então deixe como legado o seu ser, aquilo que você foi, o que você é, para os seus filhos, netos, e aí continua, a sociedade continua harmônica, né, vovô? É isso aí, vovô. Obrigado, vovô. Amém. Olha, são 7h37 da manhã, 7h37. Agora vou trazer para você o Momento Espírita aqui no programa.
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Nossas incoerências. Muitas vezes em nossas preces silenciosas ou no recolhimento do lar, elevamos o pensamento a Deus com um pedido recorrente: a saúde. É comum dizermos que se o Criador nos conceder o bem-estar do corpo, o restante nós mesmos resolveremos. Brindados com a saúde do corpo, acreditamos que poderemos trabalhar com honra para o sustento, estudar para iluminar a inteligência e guiar nossos filhos pelas veredas do bem. É um discurso bonito e, em sua essência, sincero. No entanto, compete-nos considerar

se há coerência entre o que pedimos e nosso proceder. Por vezes, rogamos pela saúde ao mesmo tempo que agredimos nosso organismo com excessos à mesa ou nos entregando a vícios, como o tabaco, com suas dezenas de itens nocivos. Pedimos a bênção do equilíbrio enquanto nos permitimos o uso de alcoólicos, que naturalmente nos desequilibrarão física e emocionalmente. Não raro criamos problemas que transbordam para o ambiente doméstico, afetando aqueles que amamos por puro descontrole emocional. Nosso corpo físico é nosso instrumento precioso de trabalho nesta escola terrena. Mais do que isso, trata-se de uma obra-prima da engenharia divina, cedida por empréstimo para que nos alcemos para a luz. Quando o prejudicamos, criamos transtornos que poderão ser passageiros ou se instalar como doenças insidiosas. Da mesma forma, é habitual pedirmos paz. E Deus, em sua bondade infinita, sempre a envia para nós. Contudo, a conservação dessa paz em nosso íntimo é tarefa que nos cabe. A paz não é um estado estático que recebemos de fora, mas uma construção diária que exige o controle de nossas reações impulsivas, a disciplina de não agir impensadamente. Também, o cuidado com as palavras agressivas, que uma vez lançadas, semeiam má vontade em nosso caminho. Como a toda ação corresponde uma reação de igual intensidade, mesma direção e sentido oposto, se oferecemos ofensas, colheremos em algum momento os frutos amargos, reflexo da nossa própria semeadura. Jesus, o mestre por excelência, ensinou-nos que aquele que não é fiel no pouco, não conseguirá ser fiel no muito. É de nos indagarmos como poderemos gerir nosso destino se negligenciamos o cuidado com o nosso corpo, com nossas atitudes e com nossas ações mais simples. É indispensável um ajuste de rota. Precisamos nos libertar do que é supérfluo, daquilo que não promove o nosso bem-estar. Antes de nos deixarmos vencer por hábitos destruidores ou por atitudes que esfacelam nossa paz interior, vale o questionamento: para que isso me serve? Ao buscarmos o melhor para nós mesmos através da disciplina e do autocontrole, nossa oração ganhará uma nova força. Então, quando suplicarmos por saúde, equilíbrio e paz, a resposta será o suave abraço da divindade, duplicando e consolidando tudo o que, com esforço e dedicação, estamos ensaiando dentro de nós. E seremos na Terra o reflexo de um espírito que compreendeu que viver com equilíbrio é a forma mais bela de dizer: obrigado, Senhor, pelo dom da vida.

0: E assim chegamos ao final de mais um Momento Espírita. 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
2: 7h43, 7h43, a hora de mais um intervalo rápido. A gente volta já na sequência com muito mais para você. Carlos Augusto já deve estar chegando por aí para trazer as principais manchetes dos casos de polícia. Hoje teremos a presença também da farmácia do agricultor, a Jéssica, a farmacêutica Jéssica, com novidades para a gente, com um convidado, inclusive, que vai participar do programa. 7h43, conferindo a hora, 5 graus a temperatura. Agora vamos ao intervalo e voltamos já na sequência. Fique ligado daqui a pouquinho também a programação de hoje da FEAGRO. FEAGRO 2026, a força do agro que começa e que nasce exatamente nessa.

0: desta nossa bela região. Já já a gente volta.
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2: Muito bom dia para você que está ligado na Cultura. Estamos de volta, são 7h50 da manhã. Faltam 10 minutinhos apenas para as 8 horas da manhã. Olha, o Plantão da Alegria lá na Fundação Santa Otília já começou, né? Começou aí toda segunda, nessa última segunda-feira na Fundação Santa Otília. Parabéns aí à Fundação Hospitalar Santa Otília. 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Olha, são 7h51, faltam 9 agora, faltando 9 minutinhos para as 8 horas da manhã. Para você que pega às 8, é bom apurar o passo, não chegar atrasado. Hoje é só quinta-feira, né? Hoje é dia do batente, é dia de trabalho. Hoje é dia também de abertura da FEAGRO, FEAGRO 2026, a força do agro aqui da nossa região para toda Santa Catarina e o Brasil. De 9 a 12, portanto, hoje é dia 9, Braço do Norte, no Parque de Exposições Huberto Wenning. Hoje, a partir das 6 da manhã, agora de manhã, já tivemos a esgota dos animais do torneio leiteiro. Às 9 horas, a abertura dos portões, daqui a pouquinho, 9 horas da manhã. Abrem-se os portões da FEAGRO, 14 horas o início do julgamento de bovinos e às 14 horas também a primeira ordenha do torneio leiteiro. É, começa efetivamente a FEAGRO como ela é originalmente, né? 16 horas a abertura oficial da FEAGRO, hoje mais cedo, né? Talvez por ser aí inverno e tudo mais, o frio atrapalha um pouco a noite, será às 4 da tarde, com a presença de autoridades nas dependências do CTG Estância do Vale, que é anexo, né, que é no mesmo pátio da exposição do Parque de Exposições Huberto Wenning. 18 horas haverá o julgamento dos bovinos de várias raças, às 22 horas segunda ordenha do torneio leiteiro e às 22 horas também o fechamento dos portões e dos estandes do agronegócio na FEAGRO hoje, 22 horas, fecha os portões. Na sexta-feira, amanhã, continua. Amanhã, último dia, última ordenha do torneio leiteiro, né? 6 horas da manhã. E às 9 horas, abertura dos portões. Amanhã, portanto, abre às 9 horas. Vai até às 23h30 amanhã a programação. A gente traz amanhã a programação completa da FEAGRO para você. FEAGRO Vale 2026, que começa efetivamente hoje e só termina domingo à tarde, domingo no final da tarde. Chegando já por aqui o nosso companheiro Carlos Augusto de Almeida, trazendo as preliminares, as informações que vão ao ar a partir das 12 horas no Casos de Polícia. Bom dia, Carlos.
3: Muito bom dia. Um pouquinho atrasado, chefe, em virtude aí, nós tivemos
2: um engavetamento? Não.
3: Congestionamento?
2: Também não.
3: Não, também não.
2: O frio
3: não.
2: Demasiado?
3: Energeticamente.
2: É?
3: É.
2: Energia do carro,
3: deu um estouro.

0: Ontem, durante a noite, eu fui certificar, né? Então era do relógio até a entrada de casa da energia, deu um estouro. Explodiu? É, e aí eu não prossegui a mexer, porque quando é disjuntor ali.
1: Opa,
0: no...
1: energia não se brinca.
0: É, com energia não se brinca, né? Então quem não se mete no...
1: Quem não entende não se mete.
0: Não se mete. Então, portanto, deixei, passei as escuras à noite, acordei hoje também às escuras.
1: A luz de vela?
0: É, para passar o café hoje no... Teve que ser improvisado hoje, né? Mas tudo bem, são ossos do ofício e nós temos que tocar, mas até um alerta para as pessoas. Quando dá problema em energia, não mexam em fios, né? A recomendação é Celesc, é isso, né?
1: Não tem dúvida, Celesc, quando a gente consegue, né?
0: É. Quando consegue. E consegue. Então quer dizer que vai demorar.
1: Quando consegue falar com a Celesc.
0: Tá bom, então.
1: Mas tá bom.
0: Vamos lá, então. Vamos com as informações para essa quinta-feira. Ontem nós participamos da reunião das comissões, ontem na Câmara de Vereadores. Daqui a pouquinho esses assuntos. Mas falando de polícia, em Criciúma, elemento procurado por dois homicídios foi em cana ontem na Boca da Noite. Tiozinho foi fazer um trabalho para descarregar o veículo que estava fazendo uma entrega e o ladrão foi lá e roubou a caranga do dito tiozinho lá no bairro Santa Luzia, em Criciúma. Lá em Laguna, o elemento afanou a moto e terminou se acidentando e foi preso. Também quebraram a dentadura lá do vovô após ser agredido em assalto na própria residência lá em Armazém, ali em Lauro Miller. Olha a tesoura aí. O carinha foi espetado por tesouras pela mulher após uma discussão por ciúme. A ciumeira dá no que dá. Ela pegou a tesoura e ó, deu uma de Chuck.
1: É aquela história, tesourou.
0: Tesourou, ou deu uma de Chuck, né?
1: É, mas cuidado com esses objetos cortantes aí.
0: É verdade.
1: É um perigo.
0: Já diz um velho ditado, briga de marido e mulher não se mete a colher, né? E aí dá no que dá, né? Lá em Jaguaruna, a Polícia Civil prendeu quatro elementos, estão sendo investigados aí pela Polícia Civil lá em Jaguaruna. 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Em dia aqui com as informações da polícia, eu retorno, Padilha, logo mais direto do quartel do Corpo de Bombeiros. É isso aí, até daqui a pouquinho.
1: Ok, até daqui a pouco o Carlos Augusto Almeida retorna, portanto, trazendo mais informações para você ao vivo, direto dos bombeiros da sua rua, do seu bairro ou da sua instituição. O nosso repórter Cultura que entra em ação neste frio, né? 5 graus a temperatura, 99% a umidade relativa do ar. Daqui a pouquinho, depois do intervalo, teremos a presença da Jéssica, da Farmácia do Agricultor, Jéssica Zomer de Biasi, que está acompanhada e bem acompanhada hoje, trazendo aí um escritor, trazendo alguém que é consultor também, para a gente poder aprender mais aqui no programa também sobre saúde, tá bom? Daqui a pouquinho, Farmácia do Agricultor é destaque aqui no nosso programa. Vamos ao intervalo e voltamos já. 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

0: Muito bem, de volta ao nosso programa, 8h05 da manhã, 8h05, como já anunciamos aqui, recebemos a Jéssica, nossa farmacêutica, que faz tempo que não vem aqui, porque teve muito trabalho, muita coisa para fazer, não tirou tempo, né, Jéssica? Mas é sempre muito bem-vinda, né? E as portas da cultura, ela sabe que estão sempre abertas para nos ajudar a fazer a informação, especialmente o que se refere à saúde, que é a especialidade da Jéssica, né? Ela está recebendo hoje um convidado especial. Vou pedir para que a Jéssica faça a apresentação, porque ele já esteve aqui, já, ele chutou aí, eu acredito que ele esteja certo, em torno de 3 a 4 anos, né? Quando ele veio lançar o seu primeiro livro. E hoje vem lançar um segundo livro, né? Nada melhor que a Jéssica para falar um pouquinho. Muito bom dia, Jéssica.
1: Bom dia, Padilha. Bom dia a todos os ouvintes. Então, é isso mesmo, né, Padilha? Faz um tempo que nós estamos sem o nosso programa Farmacêutica Explica, né? E os clientes estão pedindo, eles passam na farmácia e dizem que sentem saudade das nossas conversas, então, das suas perguntas, que sempre eram tão informativas e a gente acabava trazendo temas que ajudavam muito a população. Mas vamos voltar com certeza. Todo esse tempo em que a gente esteve ausente aí foi para melhorias na farmácia do agricultor, para melhor atender, claro, os nossos clientes.
0: Tanto é que dobrou de tamanho, né?
1: Dobrou
0: era
1: de
0: uma,
1: tamanho.
0: Já são duas e daqui a pouco é 13 e assim a Jéssica tem que dar conta, né?
1: E, Padilha, é um prazer para mim trazer novamente aqui o Santiago. O Santiago, ele é dono do laboratório Sunprime e ele vem aqui hoje para trazer o lançamento do seu segundo livro. O primeiro livro foi um sucesso, a gente fez um evento lá no Real Nobre Hotel. Foi um evento muito grande em que foram convidados os clientes da Farmácia do Agricultor, os ouvintes da Rádio Cultura. E agora, novamente, o Santiago vai falar um pouquinho sobre esse livro e sobre a novidade que a gente vai trazer aí para os ouvintes da Rádio Cultura.
0: Muito bem, então vamos rever o Santiago, já, quem está acompanhando pelas redes sociais já está vendo, né? Santiago é um pouquinho mais velho, mas não tão mais velho, ele me disse há pouco ali, olha, ainda bem que nós não estamos, ainda estamos muito jovens, né? Que bom. Santiago, sempre bem-vindo aqui na nossa Rádio Cultura, convite da Jéssica, da Farmácia do Agricultor. O Santiago, que é químico, né? Eu já peguei aqui mais ou menos o currículo dele, né? É químico, é educador físico, é nutricionista, tem uma rede social de mais de 200 mil seguidores, né? Já lançou, como disse a Jéssica, o Rolê para uma Nova Vida, foi o primeiro livro, né? E vem aí com o segundo já, né? Que bom. Vamos falar um pouquinho do Rolê, foi sucesso absoluto, né? Foi. Santiago, foi. Seja bem-vindo.
2: Obrigado, Padilha, pela oportunidade. Jéssica, mais uma vez, obrigado, né? A cidade de Orleans é uma cidade muito bonita, muito agradável, muito dinâmica, comentava ontem ainda com a Jéssica, e eu me sinto muito à vontade e bem acolhido todas as vezes que eu retorno aqui. A respeito do primeiro livro, realmente foi um sucesso, né? Ele já está na 5ª edição, né? E a gente fez um trabalho muito grande, principalmente relacionado a palestras, trazendo para as pessoas 10 lições diárias, né? 10 mudanças diárias que elas podem proporcionar na vida delas para elas se tornarem mais felizes, para elas terem mais qualidade de vida. E isso passa por dicas muito simples, né? Eu tenho capítulos que falam: reaprenda a respirar, reaprenda a elaborar seu prato, reaprenda a dormir, que as pessoas desaprenderam a dormir, né? Reaprenda a motivar-se, né? Às vezes a gente entra na rotina, todo dia repetindo as mesmas coisas, e as pessoas têm reclamado muito de desmotivação. Então, são técnicas bem interessantes, com manobras muito simples e que está ao alcance de todos. São ajustes que você faz no seu dia a dia que podem gerar grandes transformações, principalmente para a sua qualidade de vida.
0: A gente tem falado muito aqui, né, nas nossas entrevistas, quando temos um profissional da área aqui na cultura, né, Jéssica, sobre essa questão de esse livro, ele traz realmente uma, o próprio título já traz assim uma sugestão muito grande, né? Viver, todo mundo vive, né? Agora, saber viver que é a diferença, né?
2: É isso aí.
0: Então, comentário seu, Jéssica, sobre esse belo trabalho que você está sendo lançado hoje, é isso?
2: Na verdade, o livro foi enviado para a editora, exatamente. E nós vamos ter uma palestra aqui, a Jéssica ainda está definindo a data. Nossa. E aí será o lançamento oficial na cidade de Orleans. Hoje nós viemos aqui

0: anunciar o livro.
1: Exatamente, é um anúncio, um pré-lançamento. Né? E aí nós vamos ter o livro físico para fazer o evento e a organização é da farmácia do agricultor.
0: Legal, Jéssica. E aí?
2: Isso mesmo, Padilha. Nós estamos programando aí para setembro, mais ou menos, para nós termos o tempo hábil para o Santiago aí estar com o livro pronto, estar com o livro impresso. E será provavelmente a primeira cidade que terá o evento aí com esse livro já pronto para ser vendido. Algumas unidades, o Santiago, como na outra vez também, ele vai disponibilizar para quem estiver na palestra, né? Então vamos organizar um evento muito legal e quem serão os convidados serão os ouvintes da Rádio Cultura.
0: Legal, muito bom. Santiago, e aí? Agora então confirmado para provavelmente setembro, ainda, a data ainda está definida, a ser definida, o lançamento oficial aqui em Orleans e em todo o estado, é claro também, né?
1: Isso. É uma rede de empresas que me chamam para fazer essa divulgação em cidades específicas.
0: Certo.
1: E o formato é exatamente esse que a Jéssica falou. O primeiro livro ele é muito peculiar.
0: Certo.
1: Né? O primeiro livro, ele nasce em cima das minhas experiências práticas no meu dia a dia e eu transformo ele em uma palestra. O segundo livro segue o caminho inverso. Ele primeiro foi uma palestra para depois tornar um livro. Né? E isso é através de experiências adquiridas. Né? O primeiro livro, eu não vendi um exemplar, eu doei todos. Né? Porque o meu intuito é levar informação gratuita para as pessoas, para que elas possam melhorar a qualidade de vida delas. Né? Se Deus me permitiu que eu pudesse passar através da escrita informação adquirida ao longo dos anos, então vamos trazer isso para a população. As pessoas às vezes são carentes de informação. Né? Eu recentemente perdi a minha avó com 92 anos de idade, foi longeva, mas ela tinha dificuldade de mobilidade porque ela tinha um quadril travado, e isso não aconteceu nos últimos 2 anos de vida. Isso foi nos últimos 50 anos de vida. E hoje você mobilizar o seu quadril deitado na sua cama é muito simples.
0: Uhum.
1: E existem milhares de pessoas com dor no quadril agora me ouvindo e dizendo, eu não consigo me livrar disso. E às vezes são exercícios que você faz deitado na sua cama. Então eu trago essas informações. É como um carro que perde o balanceamento e a geometria e puxa para um lado. Tu vai lá e faz um ajuste e milagrosamente aquele carro volta para o trilho. E ninguém entende, né? Mas é o que é aquilo? Aquilo chama-se manutenção, aquilo chama-se prevenção. E normalmente a gente trata a saúde de maneira equivocada.
0: A gente só faz reformas, né?
1: Não, a gente só valoriza a saúde quando a gente depois, já não tem mais.
0: Exatamente,
1: né?
0: Depois de velho. Ou depois de mais velho, né? De 50, 60, 80. Aí a gente começa a fazer cirurgia daqui, cirurgia dali. Né? Por quê? Porque não se cuidou bem lá com os 30, 40 ou 20 mesmo.
1: Exatamente.
0: Né? Não fez exercícios ou pouco exercício. E essas questões aí estão no livro, então. Essas dicas estão no livro.
1: O título é polêmico, né? Porque a palavra viver, a gente pensa de intensidade. Pode ver, um coração metade saudável, né, metade enferrujado. Então, o que é sobreviver? Eu digo que sobreviver é quando você entra no modo automático e não dá atenção a isso.
0: Uhum.
1: É você acordar com uma dor todos os dias de manhã e ignorar ela. É você sentir uma tontura há mais de 10 anos e achar que aquilo é normal.
0: Normal.
1: É você subir um lance de escadas e sentir falta de ar e você só achar que aquilo é envelhecimento. E às vezes é o seu corpo te avisando que tem algo errado, você precisa fazer alguma coisa. É você achar que deitar na cama e não pegar no sono é porque você envelheceu. E aí você precisa de remédios para dormir. Então, despertar nas pessoas que existe uma diferença imensa entre eu acordar de manhã num dia frio como hoje, mas olhar para o céu e ver que ele vai ser ensolarado e eu estar feliz porque eu consigo produzir, eu consigo, né, realizar minhas atividades, ou simplesmente reclamar porque é mais um dia para minha aposentadoria. Né? Então é isso que eu quero despertar nas pessoas. O que está acontecendo com a humanidade que vive num momento de, aspas, paz, de fartura alimentar, de conforto, eu diria até que de luxo, de comida fácil, né? Comida de acesso rápido, e de repente as doenças mentais nunca tiveram instaladas em tantas mentes no mundo. Né? Por que as pessoas estão tão tristes no momento em que elas vivem um conforto tão grande?
0: Olha só o que diz aqui a Albertina Maria Cavagnoli. Ela disse, olha, um ótimo dia para vocês aí, indo para a academia. Coisa boa, né?
1: Parabéns, Cedinho, Albertina.
0: Cedinho, com frio assim.
1: Então, a Albertina pessoas... está literalmente vivendo.
0: É verdade, está se preparando aí para enfrentar todos os obstáculos da vida.
1: Exatamente.
0: Né? A Ana Lúcia Goulart também, Goulart Luz, bom dia, que Deus abençoe vocês, parabéns. A Ana Lúcia, né? E também o Ronivaldo.

0: Medeiros Pedroso, a Lu Pedroso também estão aqui cumprimentando, a Cida Silva e o Ademir, a Simone Croceta, bom dia a todos, programa muito bom, ela mora no Rio Belo, né? Está acompanhando aqui o nosso programa, e o Valdecir Batista manda um abraço a todos nós, atenciosamente, Valdecir Batista de Carvalho, família de Araranguá, do Extremo Sul. Também a Terezinha Faquim Fernandes, o Lindomar Fernandes, ouvindo a cultura e agradecendo a Deus por mais um dia de vida. A Marilene Furlan Ricardo também. E a todos. E a Simone ainda complementa dizendo assim, ó, dia de muito frio, que Deus esteja sempre no comando. O Vitalino Ribeiro, o Sidney Guinzani, a todos vocês, muito obrigado aí pelo carinho, né? E também pelo YouTube, esses são do Facebook. No YouTube, a Maria Antônio Rabelo da Veiga, a Divânia Coan, a Eliane Baggio Speck, toda a família do restaurante Bela Vista, o Brás Martins Medeiros, lá do Divina Gula, Termas do Gravatal, belo restaurante, gostoso lá no Divina Gula, convido a todos, também aqui no restaurante Bela Vista, não precisa nem convidar, né? 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
0: 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E o Laudir Brugnara também está acompanhando e parabenizando o programa. Antes de encerrar o nosso bate-papo, eu gostaria que a Jéssica, aproveitando a oportunidade que ela está aqui outra vez, falasse um pouquinho aos ouvintes da cultura sobre uma promoção que a Farmácia do Agricultor tem agora, que nós anunciamos aqui no sábado com a participação do Carlos Augusto ao vivo lá direto da farmácia, que é a promoção dos 500 reais em compras, é isso? É uma promoção nova, diferente e também estimulando que as pessoas acompanhem as redes sociais, né?
2: Isso mesmo, Padilha. Foi uma ideia que nós tivemos para trazer aí o nome da Farmácia do Agricultor novamente, já que é o mês de aniversário da Farmácia do Agricultor, em que os nossos clientes, agora convidando também os ouvintes da Rádio Cultura, postando uma foto no Instagram, estando aí no sítio, na roça.
0: Qualquer, né, foto de sua família ou
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0: dele próprio.
2: Enfim. Com a família ou sozinho, não tem problema, pode ser a família toda. 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Então, isso daí é um estímulo realmente para mostrar a cultura da cidade de Orleans, que é a cultura aí que nós temos muito do povo do interior, né? A gente sabe que hoje, grande parte do sustento aí da cidade, ele vem do interior. Então, e isso há muitos anos, né? É uma cidade que vem da cultura, desse tipo de cultura. Então, a gente quer continuar mantendo isso cada vez mais aceso aí com o nome da Farmácia do Agricultor.
0: Muito bem, quer dizer, para quem não entende tanto de rede social como eu, né? A nossa idade, a gente não pegou aquela idade de... É importante primeiro curtir, né? A Farmácia do Agricultor,
2: isso,
0: ou seja...
2: Seguir.
0: E em seguida, claro, você pode daí marcar para poder a sua postagem também ser aproveitada lá, né?
2: Isso. Eu instruo para que todos passem lá na Farmácia do Agricultor, todos os balconistas, os atendentes, eles estão já orientados a ensinar as pessoas. Então, quem tiver dúvida, quiser mais orientações, só passar lá. A gente imprimiu também o folhetinho da promoção para entregar para as pessoas, para elas terem ali as instruções do que tem que ser feito para estar participando da promoção.
0: Legal. 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Até que dia vai? Não tem data ainda?
2: Até o final do mês, até dia 24.
0: Até dia 24 deste mês, dia 24 de julho, né?
2: Isso.
0: Então tá certo. Aí já temos mais 15 dias aí para você aproveitar. Olha, vamos aproveitar a presença. Quero citar aqui também a Verônica, né? Que é a farmacêutica do laboratório Semprime, é isso? O Semprime é do Santiago. E eu gostaria que você falasse um pouquinho sobre os produtos também, aproveitando essa legal oportunidade, né? O que vocês produzem, o que tem de bom lá para oferecer para nosso ouvinte aqui.
1: Obrigado pela oportunidade. A Semprime é uma parceira muito grande da Farmácia do Agricultor, da Jéssica, né? E a gente produz nutracêuticos, né? O que são nutracêuticos? São suplementos naturais, eu digo que são medicamentos naturais, né? Brincando, né? Porque não são medicamentos, né? Eles são extraídos da onde? dos alimentos.

0: e eles têm como propriedade nos dar a micronutrição, né? Que é justamente aquilo que nos falta, por exemplo, em épocas como essa. Vitaminas e minerais que fazem as pessoas muitas vezes estar com o seu sistema imunológico enfraquecido, então tu vai lá na farmácia e vai comprar um remédio para tirar aquela sensação de gripe. Tu vai ter lá um remédio que vai tratar o quê? O sintoma, tu quer te livrar daquele sintoma. Mas o que que vai te ajudar a buscar o tratamento da causa, a origem? É justamente vitaminas e minerais, proteínas, bons carboidratos, né? Moléculas, ou seja, fórmulas pré-estabelecidas que ajudam as pessoas a viver melhor, dormir melhor, se tornarem menos ansiosas, né? Relaxar sua musculatura, fazer o seu estômago, o seu intestino funcionarem melhor. Então, nós produzimos suplementos alimentares para melhorar a qualidade de vida. E isso é muito estratégico, sabe? A Sun Prime, ela elege os seus parceiros com o intuito de que não sejam apenas vendidos os produtos, né? Essa amizade que surgiu entre eu e a Jéssica, ela se deu por um respeito e principalmente admiração profissional. A farmácia hoje, ela está meio que sobrevivendo no Brasil porque ela entrou no modo automático. Uma farmácia é uma empresa e ela precisa ter faturamento, ela precisa dar lucro. Mas a farmácia, ela tem um vínculo social, além do negócio. As pessoas, quando entram lá, elas entram para resolver um problema muito íntimo. E quando você trata elas apenas como um número, um negócio, você não cria o elo, não cria o vínculo. E ontem eu conversava com a equipe da Jéssica sobre isso, né? A importância em tempos de inteligência artificial de nós humanizarmos cada vez mais o atendimento. Não simplesmente que um cliente que entra lá e, eu quero tal remédio. Pergunta se ele está bem, convida ele para tomar um café e tenta investigar se realmente aquele remédio, só ele vai resolver o problema daquela pessoa. Então, a farmácia do agricultor, ela tem essa peculiaridade. E eu não falo isso porque a Jéssica é uma grande parceira.
1: Mesmo, eu tenho constatado.
0: Eu vi ontem, né? As pessoas são bem atendidas, né? Eu vi ontem uma senhora entrar lá, porque ela queria um shampoo para queda de cabelo, né? E no final ela tinha necessidade de quê? De vitaminas e minerais, porque a queda de cabelo se dava pela ausência delas. E a farmacêutica fez essa correção e aquela senhora saiu feliz da vida. Então, a gente busca farmácias com esse perfil para humanizar e, obviamente, né, deixar aquela equipe em alta performance, que isso também é uma outra empresa que eu tenho, onde eu trabalho para potencializar equipes em alta performance.
1: Legal, muito bom, hein? Volte sempre que puder por aqui, porque sempre será uma aula, né, Jéssica? Uma aula para a gente, para os nossos ouvintes, uma boa informação sobre saúde. O Roberto Coan aqui, ó. Bom dia a todos, saúde é tudo, é verdade.
0: É vida.
1: É vida, né? Então, um abraço para vocês, muito obrigado, Jéssica, por trazer aqui o Santiago, a equipe dele, para bater um papo conosco. Quando estiver por aqui, chame ele para cá, né?
2: Pode deixar, Padilha, sempre estaremos chamando o Santiago, é sempre uma honra trazer ele até a Farmácia do Agricultor, até a cidade de Orleans. É, a Verônica até me perguntou, Jéssica, queres que o Santiago faça uma apresentação para apresentar para os teus funcionários? Ontem ele foi fazer uma conversa com os funcionários, eu disse, não precisa. Eu disse, ele não precisa fazer nenhuma apresentação, eu só quero que ele realmente fale um pouco da vivência dele, que é tão grande. Um dia quero trazer ele até aqui para falar um pouquinho do currículo dele. Ontem à noite a gente saiu para jantar. E ele estava falando sobre tudo que ele já fez na vida, que ele já foi também um atleta. Então, assim, ó, muitas coisas que pra gente consegue aprender junto com ele, né? Ele é um educador físico, mas ele também foi atleta.
1: Vamos combinar aí um dia de semana, às 11 da manhã eu tenho um programa chamado Cultura em Debate.
0: Sim.
1: E um programa também muito interessante é na sexta-feira, que é a sexta-feira nós temos também das 11 ao meio-dia. O Saúde em Sintonia.
2: Isso é legal. Né?
1: E aí, de repente, nós vamos tentar agendar quando ele estiver passando pela região para participar ao vivo aqui com a gente.
2: Isso mesmo, porque assim, Padilha, como eu disse, é só a conversa com ele já é uma grande vivência.
1: Verdade.
2: E isso para meus funcionários foi, para meus colaboradores, foi 30 minutos de conversa, que eu tenho certeza que foi praticamente uma palestra motivacional.
1: É uma aula para a vida, né? Porque saúde, como disseram nossos ouvintes aqui também, é tudo na vida. Só que às vezes a gente não desperta para a importância que ela tem, né?
0: Sim.
1: Só desperta quando está mais velho, está começando a doer aqui, doer ali.
0: Exatamente.
1: Né? Lá quando é jovem, nem dá bola, né? Ah, não, eu sou super-homem, super-mulher, eu não tenho problemas de saúde, não tenho, né? Mas posso ter. Então essa é a grande missão da farmácia também.
0: Exatamente. Né? Padilha, eu queria te pedir permissão para fazer uma propaganda. Hoje é um dia muito especial para mim.
1: Opa.
0: A minha rede social no Instagram é

0: Carlos Santiago Pro.
1: Ótimo.
0: E hoje é o lançamento oficial do meu canal no YouTube.
1: Opa!
0: O nome do canal chama-se Pense Nisso com Santiago.
1: Vamos marcar.
0: Lançamento hoje às 6:30 da tarde.
1: Vamos seguir, né?
0: É, exatamente. Então eu convido aqui a população de Orleans a me procurar no Instagram, Carlos Santiago Pro, né? Sem acento, Carlos certo. Santiago Pro. E o nome do meu canal no YouTube é Pense Nisso com Santiago.
1: Pense Nisso com Santiago.
0: Então vai ser um podcast onde eu vou ser o entrevistador. Chegou a hora de eu dividir as experiências acumuladas, como disse a Jéssica. Eu tenho algumas histórias
1: bem
0: interessantes.
1: Sucesso. Não tem dúvida, será um sucesso absoluto.
0: Só para ter uma ideia rápida, para quem gosta de UFC e luta. Comecei a treinar jiu-jitsu em 1989. Então, Minotauro, Minotouro, Vitor Belfort, Anderson Silva, todos esses caras foram faixa branca comigo.
1: Uhum.
0: E eu tive a oportunidade de conhecer esses caras. Então, a gente tem muita história, muita vivência, né? Fui para os Estados Unidos, tive uma experiência lá num time de futebol americano. Então, assim, isso tudo a gente... Fui preparador físico do Figueirense, fui preparador físico do Avaí. Então, tudo isso a gente está trazendo pessoas que passaram por essa época comigo para serem entrevistadas. Inclusive, vou levar a Jéssica lá para fazer um bate-papo farmacêutico comigo ainda e te chamar um dia aí para tu passar a tua experiência, porque tenho certeza que tu deve ser uma biblioteca aí quando o assunto é rádio.
1: Nem tanto, mas quando o assunto é rádio, eu tenho experiência.
0: Só essa troca de informações que tu tem diária aqui, isso aqui é uma universidade.
1: Verdade. Né? Para mim, inclusive, para os meus ouvintes, mas para mim também, serve muito, sabe? Porque a gente está atualizando sempre, né?
0: Exatamente.
1: Tem que estar atualizado, busca mais atualizações. E essa questão saúde, eu sou, por acaso também, rapidamente falando, eu sou agora presidente da segunda rede de saúde do homem do Estado,
0: poxa,
1: que é a nossa rede daqui.
0: Parabéns.
1: Então, eu sou presidente aqui, foi o nosso doutor André Menegatti, o primeiro presidente, eu era vice, agora passei a presidência. E também sobre este assunto, acho que é um assunto emergente, na questão homens, né? As mulheres já têm mais de 30 anos aí de movimento da rede feminina. Os homens precisam ficar mais atentos. Vivem, em média, segundo os estudos, 7 anos menos que as mulheres. Né? Então, se vivemos menos, tem algum motivo especial.
0: Estresse,
1: cuidamos menos, fazemos. Não fazemos o dever de casa, né?
0: Exatamente.
1: Abraço para você, Santiago. Volte sempre. Esse programa é mais curtinho, mas às 11 horas vamos marcar um reencontro aqui, de repente, no lançamento do livro, se der certo as datas, né? Para vir aqui conversar um pouco mais sobre a vida do Santiago, todo esse currículo, essa passagem que ele citou rapidamente aqui. E também falar sobre o livro com mais profundidade também no momento do lançamento aqui em Orleans também.
0: Ótimo.
1: Tá bom? Obrigado. Abraço para vocês, muito obrigado.
2: Obrigada, Padilha.
1: São 8 horas e 27 minutos, 8h27, uma paradinha no programa. A gente volta já com as notícias da polícia lá do Corpo de Bombeiros com o Carlos Augusto Almeida. E aqui vem o Ronaldo Júnior também, né? O Ronaldinho lá. Bom dia, equipe da Farmácia do Agricultor está ligadinha, dando abraços aqui. As farmácias do agricultor, né? As duas. Voltamos já depois do intervalo.
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4: 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Metalúrgica Maestro do Brasil, localizada em Uruçanga, está contratando homens e mulheres para aumentar seu quadro de colaboradores. Não exigimos experiência. Salário inicial de R$3.000 em setores com insalubridade. A empresa oferece ótima refeição gratuita com refeitório na empresa e transporte gratuito. Início imediato. Interessados comparecerem na empresa ou entrarem em contato pelo fone WhatsApp 48-3466-6501. 48-3466-6501.
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2: Muito bem, estamos de volta. De volta ao nosso programa, já é a última meia hora dele. O programa vai até as 9 da manhã. Depois das 9, Amarildo Teles e o Show da Cultura. Muita música boa, bem selecionada, interação com os ouvintes. Muitos prêmios para você também, muitos brindes e muita informação também durante toda a manhã. Até as 11 da manhã. Hoje, às 11 da manhã, professor Celso de Oliveira Souza. Professor Celso vem falar aí sobre a imigração italiana no Brasil e principalmente aqui na nossa região, né? Estamos aí em uma fase, falamos aí já sobre a imigração aí de outras etnias, agora vamos falar sobre a italiana que predomina aqui na nossa região, não? Aqui especialmente em Orleans, Lauro Miller, principalmente Uruçanga e Orleans, Pedras Grandes, predomina o italiano, né? Também em Criciúma, né? Aquela região de Criciúma, também bastante italianos, aliás, italianos também chegaram por lá. E Nova Veneza, nem se fale, enfim, tem outros municípios do estado, aqui do sul do estado também. Professor Celso vai falar um pouco hoje sobre esta importante imigração que desbravou essa nossa região, né? Desbravou toda essa região, que era mata, que haviam os índios, né? Enfim, era mata nativa, né? E aí os italianos, juntamente com outras etnias, foram chegando e foram desbravando, e os italianos foram os que mais permaneceram por aqui, né? Os demais passaram, como o caso dos poloneses, casos aí dos letos, passaram e acabaram deixando a cidade aqui para outras regiões. Porém, grande parte deles, né? Outros ficaram. E os italianos permaneceram e hoje são a maioria dos descendentes, né, dos italianos, são maioria aqui na cidade das Colinas, cidade de Orleans, cidade da cultura e da neblina também, né? 8h38, 8h38. Vamos trazer o Carlos Augusto de Almeida. Carlos Augusto, lá do Corpo de Bombeiros, trazendo as informações para você.
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2: Carlos Augusto, é com você outra vez.
4: É isso aí, Padilha, aqui direto do quartel do Corpo de Bombeiros do município de Orleans, havendo agora

acontecendo aqui nos bombeiros, a equipe que está largando serviço, a equipe que está assumindo aqui as atividades aqui no quartel do Corpo de Bombeiros. Largando de serviço aí, Cabo Felipe, Cabo Nobre, ABC Daniela e ABC Joelma. A equipe que está assumindo as atividades aqui, chefe de socorro, Sargento Bugneroto, BC Silveira e o BC Molon. Trabalha durante a noite a BC Joelma. Já trabalhou durante a noite, essa noite aí a BC Joelma. E à noite ela retorna aí as atividades aqui no quartel do Corpo de Bombeiros. Tivemos duas ocorrências. A primeira registrada por volta das 11 horas da manhã, foi uma

0: senhora, 53 anos, acamada, foi lá no Rio Laranjeira. Ela foi avaliada, medicada e conduzida para a Fundação Hospitalar Santa Otília pela viatura ASO do Corpo de Bombeiros, 22h30. Tivemos um atropelamento ali no Alto Paraná. O masculino foi atropelado 10h30 da noite. Ele foi avaliado e conduzido para a Fundação Hospitalar Santa Otília pela viatura ASO do Corpo de Bombeiros. Tivemos no dia de ontem aula dos bombeiros alunos comunitários, né? Os BCs aí, né? Teve aula ontem à noite. O registro aqui no quartel do Corpo de Bombeiros. Próximo dia 17, lá na oficina Pedro Car. Oficina Pedro Car do Caroço e também do nosso amigo Pedro, né? 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Lembrando que próximo dia 17 vai ter uma gostosa feijoada. O convite a todos para prestigiar a essa feijoada que vai ocorrer lá no Beijinho Torto, anexo à oficina Pedro Cardo, bairro Corridas. 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A entre meio a serração baixa aqui nos bombeiros, Padilha. Portanto, visualização aqui bastante dificultosa aqui nas proximidades dos bombeiros. Então, portanto, dirija com calma, farol em meia pista, não exceda a velocidade. Aqui direto do quartel do Corpo de Bombeiros, repórter Cultura em Ação, Carlos Augusto, é o Pipoca da Cultura. É isso aí, Padilha, e até daqui a pouquinho.
1: Ok, até daqui a pouco, ao meio-dia, com o seu programa, né? O programa da polícia, o programa em que traz todos os detalhes das notícias e informações policiais, casos de Polícia da Cultura, a partir do meio-dia, com Carlos Augusto de Almeida. Daqui a pouco, 9 da manhã, o nosso companheiro Amarildo Teles e o Show da Cultura. Daqui a pouco também, depois do intervalo, a Decor Cortinas traz para você o comentário político do Dilermando Brito. Mas eu quero lembrar, antes do intervalo, duas coisas importantes, três, aliás. Uma delas é uma festa julina que vai acontecer na comunidade de Rio Belo, que é promoção da Escola de Educação Básica Ilza Pedoni, dia 18, marque a data, dia 18, 15 horas, é um sábado à tarde, no Salão de Festas da comunidade de Rio Belo, tá bom? É uma festa bem divertida, hein? Com muitos quitutes, muitas diversões, muitas apresentações culturais e tudo mais. Então, vale a pena ir ali no Salão de Festas da comunidade, do Salão da Capela do Rio Belo, né? No dia 18, vai marcando a data. E eu quero lembrar também que até sábado agora, até sábado, até depois.

0: de amanhã, né? 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São 8h47, uma paradinha rápida no programa, um copo d'água e eu volto já. Faltou água? Diz que água do Dica, 3466-0637 ou 99993-3434.
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1: Pois é, estamos de volta. Já é reta final do programa, faltando 9 minutinhos para as 8 da manhã, 6 graus a temperatura. A cerração já se dissipou, por aqui pelo menos, já temos sol, né? Lá nas baixadas ainda tem alguma cerração, portanto, alguns focos apenas de cerração hoje. Já é sinal de mudança no tempo, né? Amanhã deveremos ter alguma mudança já para chuva, amanhã à tarde, né? Especialmente. E no sábado o tempo é chuvoso o dia todo, segundo o meteorologista Peter Scheuer. Só vai melhorar no domingo daí, né? O dia todo, a qualquer hora, chuva no sábado, de novo. E depois vem frio, frio rigoroso outra vez, semana que vem. Vamos aguardar então, porque é inverno, né? Normal. Vamos ao Dilermando Brito, Dilermando Brito com o seu comentário. Antes, porém, ó, a Copa, quartas de final. Hoje não deu pra gente, pra ter a participação aqui do Iago Teles, pelo tempo do programa, que já estamos na reta final, mas eu vou adiantar para você aqui, olha, a França enfrenta o Marrocos hoje quinta-feira, às 5 da tarde, amanhã às 4 da tarde tem Espanha e Bélgica, 4 da tarde, amanhã dia 10, e dia 11, sábado, é nosso jogo, né? Felizmente, né? Nós íamos enfrentar a Inglaterra, tá no nosso lugar a Noruega, às 18 horas, 6 da tarde. E o jogaço lá, o jogão aquele, né? Dizem que a Argentina está sendo beneficiada nesse campeonato. Será que é verdade? Vamos ver. Vai enfrentar a Suíça no sábado, às 22 horas. As quartas de final da Copa do Mundo, que infelizmente nós não estamos mais, né? Margarida Vargas, seu Otávio, bom dia. Aplaude aqui o programa, a participação do Santiago, da Jéssica, enfim, sobre saúde, né? Gostaram muito. Um abraço para vocês aí, obrigado pelo comentário. Também estão ligados aqui na cultura, todos os demais já foram citados aqui, mas alguns que estão citando agora, estão mandando seu bom dia, muito obrigado pelo carinho.

0: Vamos agora ao Dilermando Brito. Dilermando Brito e seu comentário do dia da política. 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Bom dia, Dilermando.
1: Aqui é Dilermando Brito. Washington. Os Estados Unidos anunciaram nesta quarta-feira, dia 8 do 7, a realização de novos ataques contra alvos ligados ao Irã. Segundo o Comando Central das Forças Armadas Americanas, a operação foi autorizada pelo presidente Donald Trump, que afirmou mais cedo que o acordo de cessar fogo com a nação persa acabou. Bem, ouvinte, os ataques aconteceram em mais de 80 pontos do Irã. Trump precisa de um acordo para definir sua posição no mundo. Porém, tem que se manter firme, pois o Irã joga com o tempo a seu favor. Venezuela. A presidente interina da Venezuela, Delcy Rodríguez, reuniu-se na segunda-feira com o chefe do Comando Sul dos Estados Unidos para articular operações de resgate e assistência humanitária. Depois do terremoto do dia 24 de junho, que deixou mais de 3.500 mortos. O Washington coordena também, ouvinte, esforços na reconstrução com foco no estado de Laguara, apontado como a região mais atingida, onde imagens mostram prédios parcialmente destruídos. Na primeira fase da ajuda, cerca de 900 militares americanos chegaram ao país para apoiar a logística que permitiu receber a assistência de outras nações. Essa estrutura logística facilitou operações em solo e o envio de suprimentos às áreas mais afetadas. Há relatos, ouvintes, de que os Estados Unidos passaram a controlar o maior aeroporto da Venezuela e o principal porto, o que acelerou a chegada e distribuição da ajuda. Enquanto muitos líderes locais agradecem o apoio imediato, surgem sinais de inquietação entre os grupos venezuelanos sobre a escala e duração dessa presença. A Venezuela, ouvinte, precisa da ajuda, mas a preocupação é se essa presença americana ficará apenas pelo tempo necessário ou se poderá se estender. E no meio das ruínas, essa dúvida soa como um silêncio pesado antes de uma resposta que ninguém ainda ousa prever. Brasília. Pesquisa Gap, divulgada nesta quarta-feira, aponta Flávio Bolsonaro, do PL do Rio, com 45% das intenções de votos em um eventual segundo turno, contra 42% do presidente Luiz Inácio Lula da Silva. Bem, ouvinte, a omissão do governo Lula sobre as tarifas americanas, somado ao impacto da inflação no orçamento familiar, dá fôlego à campanha de Flávio. Escândalos recentes, como o desdobramento do caso do Banco Master e as tensões internas envolvendo Michele, também contribuíram para alterar o quadro político. Para a esquerda, ouvinte, a situação é preocupante. As narrativas que vinham tentando moldar a opinião pública parecem perder força diante da pressão econômica. É uma ironia final para quem esperava que tudo já estivesse resolvido. No final das contas, é o bolso de quem tem menos que costuma decidir primeiro. Aos ouvintes da Rádio Cultura, Dilermando Brito.
0: 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Um abraço pro seu Trick, que me corrige aqui, tá certo, seu Trick. Eu gosto muito, sabe, quando os ouvintes me corrigem algum equívoco aqui. A gente tá aqui concentrado em vários assuntos. E de repente, na hora certa, a gente erra também, seu Tri. Erramos a hora certa agora há pouco, ele me disse que eu disse 8 para as 9, 9 para as 8, né? Na verdade, faltava 9 para as 9. Agora faltam só 2 minutos para as 9 horas da manhã. Tá bom? Obrigado, seu Tri. Abraço ao Tato também, a todos que estão ouvindo a cultura, acompanharam mais um programa Espaço Aberto e vão ficar agora com o Show da Cultura, na sequência com o Amarildo Teles. Olha, tem GAECO em Santa Catarina, nas prefeituras. Tem também, olha, tem também, além disso, né? Temos aqui no rcnoticia.com.br, temos outras informações importantes para você, como por exemplo, no rcnoticia.com.br, nós temos também a informação de que a SC-108 hoje, ali próximo, entre Cocal e Uruçanga, ali na curva.

adoece, será interditada. Será interditada por volta de uma hora. Daqui a pouco o Amarildo vai trazer com mais detalhes esses assuntos. O GAECO visitando prefeituras de Santa Catarina, não é coisa boa, né, para os prefeitos, pegaram pela culatra, mas também tem assunto bom aqui da região, que é a evolução, né, a duplicação entre Uruçanga e Criciúma, que está andando. Que coisa boa. Pontualmente 9 da manhã, chegando aí o Amarildo Teles,

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meu país, 9:04. Alô você, bom dia, 7 graus de temperatura, estamos chegando para mais um show da cultura, de agora até as 11 da manhã, né? Aqui nós fala tudo errado mesmo, não tem problema, é das 9 às 11 da manhã, eu vou trazer para você alegria, música, bate-papo, prêmios, e o que mais? Tudo mais que você quiser, né? Notícia, tem uma notícia meia louca aqui. Gaeco tá em horas, prefeitura, aí. Abre a vaga, prefeitada, porque o Gaeco tá por aí. Temos a SC 108 fechada hoje. Não esqueça, se programa aí, eu vou passar tudo certinho. E você se programa pra, se você precisar ir a Criciúma ou Cocal, o que seja, né? Então, até Uruçanga vai, depois dali... tem grota, tá bom? Outro mais que eu tenho aqui, vou trazer aqui, além disso tem notícias, tem informação, tem o RC Notícia aqui que

que sempre traz informação para vocês, tá bom? 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E o que mais que eu tenho aqui? 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

Neste ritmo de verde e amarelo, digo pra você o seguinte, que eu quero o melhor para o meu país. Então, por isso que eu sempre digo que eu coloco aqui e não deixo de colocar o verde e amarelo, porque é assim que tem que ser. Eu quero o melhor pro meu país. Vamos trazendo... O que diz, tá certo. Eu sou Amarildo Teles, tá? Trabalha comigo o Carlos Augusto. Carlos Augusto é o nosso repórter, tá nas ruas aí, sempre trazendo informação também. Eu tenho na produção Iago Teles, tenho na coordenação Suzilei Brigante Padilha e tenho a direção do Gelson Luiz Padilha. Essa equipe é que traz para você o Show da Cultura.

Verde e amarelo pra quem tá no WhatsApp aí, quem tá no WhatsApp aí já, aquele abraço, bom dia Isolete, bom dia, bom dia, bom dia, bom dia, bom dia, bom dia também para o Anselmo, bom dia pra Neide, bom dia pra Isolete, bom dia pro meu povo que tá ligado comigo. Hoje eu vou começar assim, ó, hoje eu vou começar desse jeito aqui, ó. Deu tudo errado.

0: tudo errado. E o meu time não apanhou ontem, não, tá? O Criciúma ganhou ontem, 2-1, no pau. Foi difícil, foi sofrido, foi judiado, mas ganhou 2-1, mais uma vitória do Tigrão aí, que é líder da Série B do Campeonato Brasileiro. Dali, Tigre, vamos pra primeira divisão aí, nós aqui da região somos Tigre até debaixo de água. Agora são 9:11, olha só essa notícia que está no RC Notícia, olha só essa notícia no RC Notícia, aqui... Aqui aconteceu isso. Um homem de 61 anos foi preso pela polícia militar por tráfico de drogas durante a operação policial em Orleans. O fato ocorreu na rua São Francisco, bairro Barro Vermelho. Foi na tarde de quarta-feira, ontem, portanto. Segundo a PM, a ação ocorreu após denúncias anônimas de uma mercearia que funcionava ao lado da escola de educação infantil. Estaria sendo utilizada como ponto de tráfico de drogas. Conforme a polícia militar, a guarnição realizou monitoramento e observou intensa movimentação de pessoas que chegavam ao estabelecimento, permaneciam por poucos instantes e deixavam o local sem adquirir qualquer tipo de mercadoria. De acordo com a Polícia Militar, os militares flagraram um homem chegando no local em um veículo Ford Ka. Entretanto, rapidamente saiu da mercearia, saindo logo em seguida. A guarnição realizou o acompanhamento e efetuou a abordagem do veículo. Na busca pessoal, foram encontradas 2 porções de cocaína, totalizando 1,1 grama. O homem confirmou que havia adquirido o entorpecente por R$100. Com a confirmação da venda, os policiais retornaram imediatamente ao estabelecimento e abordaram o proprietário da mercearia. No local, foram apreendidos 8 porções de cocaína, totalizando 5,3 gramas, já fracionadas e pronto para comercialização. 5,988 em dinheiro, 5.988 em dinheiro, 2 celulares, máquina de cartão e uma câmera de monitoramento. Os 2 envolvidos foram encaminhados à central de plantão da polícia de Criciúma. E olha... Será que vão ter que fazer curso de canarinho? Sei lá. Sei lá. Sei que esse esquema aí é grosso, é grande. É grande. Bom dia, meu amigo. Roda aí uma música especial aí pra nós que estamos na escuta. Obrigado. Obrigado, família Oliveira. Aquele abraço. Obrigado, Isolete. Obrigado, pessoal do loteamento. Loteamento região Nova Orleans, né? Nova Orleans. Loteamento Corridas. Aquele povo ali que é maravilhoso. E eu tenho como uma grande amiga, uma grande pessoa, que é a Isolete. E toda a sua família, né? Filhas, tudo, né? Os filhos, tudo, gente boa pra caramba. Deixa eu ver, 9:14, 9:14. Bom dia, meu amigo Anselmo. Você mandou uma foto aqui lá do Morro do Gato e mandou uns áudios também. Vamos ouvir os áudios aí do amigo Anselmo.
1: Marildo, bom dia, Marildo. Atenção aí, Marildo. Vai chover amanhã, Marildo. Vai chover, Marildo. Vai chover amanhã, Marildo. De tarde ou de noite. Marildo, hoje jogo 4 horas no SBT. Tu vai ver o Galvão Bueno hoje. Galvão. Olha o gol!
0: Será?
1: Argentina vai perder. Argentina vai perder, tá? Argentina vai perder. E aquele que ganhou do Brasil vai perder amanhã, tá?
0: Não acredito que a Argentina vai perder. A Argentina joga com o Marrocos hoje. Bom dia, tu.

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eu coloquei essa música aqui, agora são 9h26. Ontem perdemos, né? A Bonnie Tyler. Ela faleceu ontem. Estava com infecção hospitalar e uma série de coisas, né? Desde março ela tinha tido uma perfuração e acabou ontem, então, nos deixando. E deixando saudade. Essa música marcou muito e muita gente, né?

Pois é, Boni, vai deixar muita saudade, pode ter certeza. 9 horas 28 minutos, 9h28. 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

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Olá, agora são 9:31, cadê você? Eu quero você comigo, vem você também junto comigo aqui no programa, tá? Vem comigo aqui no programa, deixa eu ver aqui, multa Prefeitura de São Paulo por descumprimento de, deixa o de São Paulo de lado aqui. O Grupo de Atuação Especial de Combate à Organização Criminosa, o GAECO, defragou a operação Gaiola Digital, na manhã desta quinta-feira, que apura a atuação de uma suposta organização criminosa voltada à prática de fraudes em licitações, corrupção, lavagem de dinheiro e outros crimes contra a administração pública. Agentes cumpriram 17 mandados de busca e apreensão nas casas e em umas empresas ligadas ou envolvidas aos municípios de Blumenau, Rio do Sul, Lages, Penha, Balneário Camboriú, Canoinhas e Irani. A investigação conduzida aí pelo Núcleo de Força da Tarefa para passar e acabar com essas lavagem de dinheiro. Isso aí é brincadeira, né? Brincadeira. Daqui a pouco eu trago informação sobre a SC-108. Vai estar fechada hoje, ficará bloqueada, totalmente bloqueada, das 11 às 13h30, tá? Então, se programa aí para não ir para os lados de Criciúma ou para outro lado que você queira ir, que vá lá ao Cocal, né? E ao aeroporto. Caminhos alternativos ou espera passar. Às 13h30 vai liberar. 9h32, que é essa aqui que pediu a Lucilene.

Tá aí, Mulher Pequena com Roberto Carlos, aí cedinho aqui, né? Cedinho, parabéns a todas as mulheres pequenas, bom dia, mulherada pequena também. 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Abraço pro Edinho aí com a gente. 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
1: Estamos de volta com o Show da Cultura, agora são 9:51. Aqui você acompanha sempre o melhor da música e da informação. A sua participação sempre também é muito importante. Antes de eu trazer o ouvinte aqui, eu vou trazer uma notícia aqui que é interessante, tá? Motoristas que utilizam a SC-108 devem ficar atentos hoje. Um trecho da rodovia será totalmente interditado nesta quinta-feira para a realização de uma detonação de rochas nas obras de duplicação entre Uruçanga e Cocal do Sul. De acordo com a CETEP, Construtora S.A., responsável pela execução da obra, a detonação está programada para ocorrer às 11 horas, nas proximidades da curva do S, na rodovia. Para garantir a segurança dos trabalhadores e usuários da via, o trânsito ficará totalmente bloqueado das 11 horas às 13h30. No período de interdição, será utilizado para a detonação, limpeza da pista e inspeção de segurança antes de liberar o tráfego. A empresa informou que todas as medidas de segurança e sinalização serão tomadas. Importante, vamos lá, que você tem aqui a Criciúma, por exemplo, gente, ou a Cocal, tu não tem como sair pela SC, tá? Ali em Uruçanga, você pega no trevo, entra e vai em direção a Morro da Fumaça. Morro da Fumaça, você é pertinho de Criciúma, só passa ali, já passa Morro da Fumaça, já chega em Criciúma. Para Cocal, também tem essa condição. Tu entra ali e sai. Vai sair também lá em Cocal do Sul. Tudo tem, mas é tudo mais longe, tá? Mas o ideal é você se programar. Passa antes das 11 ou segura para ir depois das 13h30.
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1: A curva do S é aquela primeira curva, né? Sobe aquele primeiro morro de Uruçanga ali, já tem uma curva grande ali, a maior, e ali é a famosa curva do S, tá? Então, se programe, né, cara? Se programe porque tem realmente muita coisa aí pra ver. Deixa eu ver, eu recebi aqui uma mensagem, daqui a pouco eu já confirmo essa mensagem. Uhum. Daqui a pouco já vou ler isso aqui, tá? Já vamos ver o que que é aqui. E a gente vai trazer essa informação já já pra vocês. Vamos em frente? Chegaram no WhatsApp aqui. Deixa eu ir pro WhatsApp aqui. Ah, chegamos no WhatsApp aqui. Chegamos no WhatsApp aqui. Tem uma mensagem aqui. Deixa eu colocar essa mensagem no ar.
3: Bom dia, Marito.
1: Bom dia.
3: Vê lá o que que fala das mulheres pequenas, rapaz, hein?
1: Coisa boa, aqui, né?
3: É um muchachinho de cabrito. Não, deve ter 1,60m por aí.
1: Então, é linda demais.
3: Não, pequenina.
1: Mulher pequena, maravilhosa.
3: Um abraço pra vocês.
1: Outro pra você.
3: E um bom dia.
1: Uhum, bom dia.
3: E é isso aí.
1: É isso aí,
3: mulher
1: garota.
3: Mulher pequena é brava.
1: Mulher pequena é brava? Não, eu sei lá, não tenho nada contra as mulheres pequenas, não.

Nicéia. Nicéia Batista. Não tenho nada não contra a minha pequena, tá? Até sou favorável, né? Não sou contra a mulher pequena, não. Bom, aqui eu tenho uma colocação aqui que o Padilha fez aqui nossas informações aqui. Senhor Gelson Luiz Padilha, venho solicitar mais uma vez a divulgação de uma vaquinha solidária para o meu irmão Sidney de Almeida. Encontra-se enfermo em sua residência na cidade de Blumenau. Foi diagnosticado com câncer no fígado. O tratamento inicial custará aproximadamente R$12.000. Ele aposentado e a esposa também por um salário mínimo. Faltou recursos financeiros para custear esse valor alto até receber do SUS. Ele também é do microfone. Começou cedo em rádio, desde 1970, teve o início no Oeste Catarinense. Sei que és um empresário de nome renomado na região e fará mais essa ação. Em nome da família Almeida, seremos grato eternamente. Ajude o Sidney a vencer o câncer. Doar faz bem a você. Tem a vaquinha aí, tem o Pix, tá? Criou essa vaquinha para ajudar o Sidney Almeida. O Pix do Sidney é o CPF 628 362 269 00, tá? É uma vaquinha solidária para ajudar o Sidney, que tem câncer de fígado e o tratamento custa R$12.000, tá ok? Tá dado o recado aqui então, mandado pelo senhor Gelson Luiz Padilha. Agora são 9:56, Daniel.

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Vamos lá, no meio da noite, 10 horas e 9 minutos, 10 e 9, manhã maravilhosa aqui na sua Rádio Cultura, né? E o show da manhã. Abraço aí para todos os comerciantes da nossa cidade, um abraço também para você que tá no comércio, que visita o comércio aí, receba o nosso carinho, tá bom? 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

0: São 10 horas e 11 minutos, já 10 e 11. 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Deixa eu ver quem tá na linha comigo. Alô, bom dia. Oi.
1: Olá.
0: Olá.
1: Claro, acabo de liberar a melhor oferta para sua região. Muito mais internet.
0: É.
1: Muito menos do que você paga hoje.
0: Bah.
1: Podemos falar agora?
0: Podemos, podemos, claro que podemos. Bom dia. Vamos, claro, vamos. Eu tenho tempo
1: legal,
0: aqui.
1: Legal, aguarde só um instante.
0: Ai, meu
1: por
0: Deus.
1: Favor.
0: Eu não posso perder tempo. Enquanto você coisa aí, eu vou falando da sucata, tá?
2: Alô, bom dia.
0: Bom dia, você que compra sucata?
2: Oi?
0: Eu tô falando aqui da sucata, é você que compra sucata? Eu tenho umas latas, uns perfil aí pra vender.
2: Na verdade, aqui é da Clara Empresas. Eu me chamo Bruna, aqui é da Clara Empresas.
0: Ah, você
2: é
0: Bruna.
2: Responsável da Associação Beneficente Cultural.
0: Tá, você quer comprar sucata?
2: Sucata? O que é sucata?
0: Sucata, latinha, perfil. Eu tenho um monte de coisa aí.
2: Eu não sei o que é sucata, senhor.
0: Não sabe o que é sucata? Então, latinha de cerveja. Sabe o que é latinha de cerveja?
2: Ah, sim.
0: Pois é, eu tenho latinha de cerveja pra vender. É sucata.
2: Mas
0: tem interesse?
2: Eu faria com latinha de cerveja.
0: Assim. Fazia? Pra vender, né? Pra derreter ela, fazer alumínio, derreter. Você vende ela?
2: Ah, sim.
0: Eu tenho bastante pra vender. Você tem interesse?
2: Legal.
0: Você tem interesse, moça?
2: Eu não tenho utilidade com isso, senhor, mas o senhor tem utilidade com a operadora. O senhor faz ligações.
0: Você não quer, então, comprar sucata?
2: Mas
0: escuta, você não quer comprar sucata, então?
2: Porque pra mim não tem utilidade.
0: Pois é, a tua operadora pra mim também não tem utilidade. Grande abraço, fica pra próxima, tchau, tchau. E agora são exatamente 10 horas e 13 minutos, 10 e 13. A tua operadora não tem utilidade pra mim também, né? Ah, rachar uma lenha. 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Esse compra de verdade, né? Pois é, essa claro, todo dia nesse horário ela me liga, tá? Todo dia eles fazem a mesma coisa. A Claro, não tem nada a ver. O que é a nossa aqui? Qual é a marca do nosso aqui? É Vivo, né? O que a Claro quer ligar para a operadora Vivo para vender plano? Eu não quero plano da Claro. Aliás, nem funciona direito a Claro, para você ter uma ideia. 10 e 13, seguimos por aqui com o nosso programa Show da Cultura. Que é show mesmo, né? Palhaçada, que coisa, até isso, né? 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

0: que você viu, rapaz, é, quer conhecer sua mulher, separa dela, ou você quer conhecer seu marido também, separa dele, tá? Aí tu vai ver o que é conhecer a pessoa. Aí o aprontamento é bom. Tá aqui o telefone, ó. Ali. Agora são 10 horas e 17 minutos aqui a Rádio Cultura. 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Está aí à disposição. Não dá? Não deu? Ele tenta mais uma vez, que eu acho que ele deve estar no telefone, porque ele também não para, né? A minha amiga Fátima está chegando por aqui. Oi, Fátima. Fala com nós aí, Fátima. Bom dia.
1: Bom dia, marido. Tu ainda pode falar na rádio pra eles se tocar, essa gente de... da Vivo, da Tim. Quer ver os bancos? 24 horas, eles ligam pra ti. 24 horas. Não dá pra aguentar.
0: Verdade. Verdade, Fátima, realmente.
1: Que bom que tu falou, quem sabe isso aí para.
0: Ô, Fátima, é assim, ó, banco, operadora de telefone. Aí sabe o que eu fiz? Sabe o que eu fiz? Eu faço assim, eu fiz com o meu. Por exemplo, a Tim me mandava 20 mensagens por dia. Cada mensagem que ele mandava eu ia bloqueando, denunciando. Bloqueei todos os telefones da Tim, pararam. Ficaram uns dias sem mandar. Depois pegaram outros telefones e começaram a mandar de novo. Cada banco que me liga, eu bloqueio. Bloqueio o telefone, eu não tenho interesse, sabe? Aí outra operadora me liga, eu bloqueio. Ou manda mensagem, eu bloqueio. Então eu vou bloqueando tudo que vem, sabe? Chega uma hora que eles podem ter um monte de telefone, chega uma hora que eles cansam, sabe? Mas tem que bloquear realmente, porque senão é uma vergonha. Banco, operadora e tudo mais aí, né? Tudo mais. E tem lojas também que ligam pra você tentando vender por telefone. Não pode também. Não pode vender por telefone. Deixa eu falar aqui com a minha amiga, deixa eu ver minha amiga aqui.
2: Bom dia, marido. Bom dia. Bom dia. A música do Zezete Camargo e Luciano, Saudade Bandida.
0: Oh!
2: Eu quero oferecer para todos os meus amigos aqui do Bairro São Jerônimo, tá bom?
0: Tá bom.
2: É a Verônica, tchau.
0: Tchau, Verônica. Saudade Bandida, nós vamos tocar aqui depois do intervalo, depois vai ter uma música aqui agora e depois eu vou tocar Saudade Bandida com Zezé de Camargo e Luciano, tá? Daqui a pouquinho. 10h19, quem canta agora é Bruno Marrone.

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Vamos lá, água, não foi às 4, não foi às 5, 10h29, 10h29, você está aqui na Cultura, com Cultura, daqui a pouco tem Cultura e Debate, agora é Show da Cultura, né? Daqui a pouquinho Cultura e Debate, abraço Rodolfo de Vila, já passando por aqui pela emissora também, grande Rodolfo. Daqui a pouco tem Cultura e Debate com Gelson Padilha, a partir das 11h, ele traz... histórias, né? Histórias, as histórias aqui de Orleans com o professor Celso de Oliveira. Eu gosto de ficar, conhecer, né? Conhecer a cidade onde a gente mora, a nossa cidade, saber alguma coisa, como aconteceu essa cidade. E o professor Celso sempre traz alguma informação nesse sentido. Então daqui a pouquinho no Cultura e Debate. 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

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Abraço pro Jeb, pra toda a turma lá. Será que é da Claro ou da Vivo agora? Alô, bom dia. Eu acho que é da Vivo. Que caiu. Alô, meu povo e minha pova. Vamos em frente. A música da Verônica tá aqui, ó.

Eduardo Costa, música linda, hein? Fiz amor com uma estranha. Essa música ela é velha já, tá? Não é nova, não. Essa música é de 2009. Olha quanto tempo já que o Eduardo Costa gravou essa música, Fiz Amor com uma Estranha. E a música, ela ficou meio anonimato, né? E agora tá começando a surgir aí nas redes sociais e tal. E aí o pessoal começa a ouvir bastante a música e realmente é uma música muito boa. Agora são 10 horas com 39 minutos, mais 45 segundos. Não esqueça que ao meio-dia tem Carlos Augusto aqui com os detalhes da polícia, né? Falando tudo sobre a polícia. Vai falar desse bloqueio fechado lá na 108, que é fechado hoje às 11 e só abre 1h30, né? Para quem tem... sempre vai para Uruçanga, de Uruçanga vai para Cocal, para Criciúma, tem esse bloqueio na curva do S, para detonação. É pro bem, né? É para melhorar. E quando é pro bem, a gente tem mais aqui é acertar. A Fátima ligou para mim fora do ar aqui, Fátima, a TIM também, né? A TIM também incomoda bastante. Não, mas quem tem operadora TIM, eles não ligam, tá? Eles só mandam mensagem. Mandando mensagem para te oferecer. Eles não ligam para ti porque eles sabem

que você vai querer negociar, né? Então eles não ligam. Para quem tem a operadora TIM. Agora, quem não tem, eles ligam para tentando captar clientes que é dos outros. 10h40. Não atendam, tá? Não atendam, não percam tempo. 10h40, apoiadores culturais, volto já.

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4: Cultura, estamos de volta, 10:49, 10:49, aqui a sua Rádio Cultura, tá? 10:49, já tem Cultura e Debate com o Gelson Padilha e o professor Celso de Oliveira. Daqui a pouquinho, já chegando por aí o professor Celso, daqui a pouquinho já estarão aqui a partir das 11 horas com Cultura em Debate, tá? O assunto hoje é histórias.
5: Meu marido, bom dia, que ideia. Quero que ele bote meu nome pro sorteio da gasolina amanhã.
4: Uhum.
5: Estava frio hoje, né? Mas estou aqui fazendo puxa-puxa, já me esquentei, já
4: fiz um pouco
5: nos braços, a gente esquenta logo, né?
4: Esquenta, esquenta.
5: Bom para você, para todos os ouvintes.
4: Bom dia, dona Idaíra, aquele abraço. Tudo bom de bom para a senhora também, dona Idaíra. E que bom, né?

Puxa, puxa, puxa, amanhã vai pra feira, né? Puxa, puxa, amanhã na feira, produzido hoje, da quinta, pela dona Idair, ó, delícia, tá? A dona Idair faz um puxa-puxa muito gostoso. Então, feira livre amanhã, dona Idair estará por lá com os seus puxa-puxa. E o seu nome vai pro sorteio aqui. Léo Magalhães.

Olha a hora, 11 horas e 54 minutos. Ai, que bom, né? Que bom. E daqui a pouco já tem aí o Cultura e Debate, daqui a pouco tem o Carlos Augusto. É, e amanhã, de madrugada, sempre tem alguma coisa boa aqui na Cultura, fica sempre ligado conosco. Deixa eu ouvir, o Dona Daír mandou mais um áudio aqui. Deixa eu ouvir. Foi o mesmo aqui, não? Dia 27. Ah, tá. Esse aqui é hoje, de hoje, tá certo. Dona Daír tá concorrendo aqui, fazendo. Terminou os puxa-puxa já, né, Dona Daír? Dona Daír já terminou. Bom, gente, agora são 10 horas e 56. Eu quero lembrar a vocês que o dia 17 agora, o Alto Poço Serra Mar, lá na comunidade de Pindotiba, tem aquele dia que chega lá, abastece e vai rodar.

dá uma roleta, né? Vai dar a roleta da sorte. E nessa roleta tem um, sempre tem um prêmio, sabe? Sempre tem um prêmio. E esse prêmio, você pode ser, então, o ganhador desse prêmio da... Deixa eu ver que hora é o jogo aqui. O prêmio fica pra você, que abasteceu, né? Abasteceu. É legal. Eu tô olhando aqui a TV Cazé. TV Cazé que vai botar os jogos hoje da Copa do Mundo. Então vai no Alto Poço Serra Mar, tá bom? E pra quem curte futebol, a TV Cazé matou a pau aí nessa Copa do Mundo, né? Transmitindo todos os jogos e com muita qualidade. 10h56, grande abraço, a gente volta amanhã com mais um Show da Cultura, porque já já tem Cultura em Debate. Fui!

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1: Muito bom dia, estamos chegando aqui no Cultura em Debate, depois do Show da Cultura com o Amarildo Teles. Agora, o nosso Cultura em Debate nesta quinta-feira, recebendo o professor Celso de Oliveira Souza, como de costume, historiador, pesquisador, o fundador, juntamente com o padre João da Lauba, do Unibave, da Febave, da antiga, né, da Febave, que até hoje é a sustentadora de todo o complexo Unibave e outros. Outros órgãos aqui da cidade. Professor Celso nos brinda aqui com sua presença todas as quintas-feiras neste horário. Vamos à previsão do tempo e já já a conversa com o professor Celso de Oliveira Souza no Cultura em Debate de hoje.
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1: 11:08, Peter Scheuer, muito bom dia.
3: Bom dia para você, Padilha. Bom dia para você, Padilha. Bom dia para todos. Então, a princípio vai seguindo com uma condição de tempo mais seco. O sol acaba predominando na maior parte desta quinta-feira, com temperatura em elevação. Hoje a máxima deve chegar em torno aí dos seus 22 graus. Os ventos sopram com intensidade fraca de noroeste a nordeste e prossegue com uma condição de tempo firme ao longo dessa sequência aí de quinta-feira. Na sexta-feira tem previsão de aumento das nuvens, probabilidade para ter algumas pancadas passageiras já no final da manhã e principalmente à tarde e à noite, só que são chuvas pouco volumosas. No sábado chove o dia todo, chuvas que vão e voltam, chuvas ocasionais de intensidade fraca, moderada. E no domingo vai melhorando. Alguma garoa fraca entre a madrugada, amanhã depois vai firmando, vai melhorando aos poucos. Na segunda, terça, tempo bom, frio pelas manhãs e agradável durante a sequência das tardes. Padilha.
1: Muito bem. Então, fim de semana, hoje começa a FEAGRO, grande evento aqui na cidade, na região de Orleans, que é Braço do Norte. Hoje começa à tarde já, aliás, durante o dia todo, mas à tarde tem a abertura. E vai até domingo, então teremos aí tempo bom hoje, amanhã até meio-dia, depois há uma piorada. No sábado é chuva o dia todo ou não?
3: É, o sábado, sim, é um dia chuvoso, só que é aquela chuva que vai e volta, então não é ruim assim 100% o tempo todo, e não é uma chuva assim muito volumosa não. O problema é que no oeste, que vai passar dos 80, 90 milímetros, mas para vocês aí não é uma chuva assim tão volumosa, uma chuva que tem 20, 30 milímetros com boa vontade.
1: Depois dessa chuva vem onda de frio outra vez, não?
3: Não. Volta a esfriar, mas depois aquece de novo.
1: Tá certo. Forte abraço, Peter, e bom trabalho para ti.
3: Valeu, Padilha. Abraço, até logo mais.
1: Até logo mais. 17h, o Peter volta com a informação do tempo para você aqui na Cultura.
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5: Muito bem, estamos agora sim começando o nosso programa, né? O programa Cultura em Debate, hoje com o professor Celso Oliveira Souza. Professor Celso, quinta-feira, sempre com a gente por aqui. Muito bom dia, professor.
6: Bom dia, Padilha, bom dia a todos os nossos ouvintes. E eu quero mandar um bom dia especial para o Ronaldo Pereira. Eu me encontrei com ele.
5: Ronaldinho?
6: Ronaldo, ele estava com a mulher dele, aí conversamos, entusiasmado, como a ouvinte aqui, os ouvintes do nosso programa. Ela muito animada também, ela disse, ah, nós somos o casal 20, ela falou.
5: Olha, interessante, isso, né? Coisa boa.
6: Bom, e cumprimentá-los, né, Padilha? Porque eles são o casal dançarino, né? Eles gostam de dançar, dançam muito, né? É bom ver os dois dançando. Eles gravam alguns vídeos, né? Quando faz aquelas domingueiras ali.
5: E são muito requisitados como garçons, né? Garçom e garçonete.
6: Sim, sim. Ele é um garçom que fez cinquentenário, né?
5: Exatamente.
6: 50 anos de garçom. Ronaldo, e a tua mulher, aquele abraço. Tá? Continue ouvindo aí o nosso programa, que a gente fica muito feliz, muito contente, tá bom? E todos os nossos ouvintes, né, Padilha? Obrigado para todos vocês por estarem ouvindo. Nós vamos aqui hoje tentar, então, encerrar, né? Que nós vinha falando sobre o padre João, que é um descendente muito interessante, importante, de italiano, né? Que chegou na nossa região, se encantou, conheceu aqui a nossa história, a nossa realidade, e deixou um trabalho aqui, um legado importante para nós. Padilha, eu queria colocar aqui, porque assim, ó, ele reclamava, se queixava para mim, né, da dificuldade que tinha para encontrar material, porque não tinha arquivo, não tinha nada, né? Então, ele fazia as pesquisas. Então, eu até aprendi com ele, Padilha, que era importante a pesquisa, o trabalho oral, né? Então, só que o documento é uma coisa mais fiel, vamos dizer assim, né? Porque o trabalho oral, às vezes tu pesquisa, um tem uma ideia, outro tem outra, um ouviu dizer isso, como eu tenho ouvido, né? Por falta de documento aqui da nossa história de Orleans, tá? Eu, um dia, Padilha, nós podíamos ter assim, ó, Orleans passou três padres. O primeiro foi o padre Schuh, que era um alemão.
5: Primeiro padre, né? Da paróquia.
6: Não, foi o primeiro. Foi assim, eram padres estrangeiros.
5: É o Farinha, não é outro?
6: Não, vamos chegar lá. Então, o primeiro foi o padre Schuh, que foi na época da Primeira Guerra Mundial, 1914, por aí, 1918.
5: Ele acabou... Orleans foi fundado por ali.
6: E aí, hã?
5: Ali, quando fundou, foi fundado
6: logo
5: a cidade.
6: Depois que foi criado, foi instalado o município de Orleans. E ele acabou, assim, tendo problemas aqui com o político e tal, por causa
5: já daquela época.
6: Naquela época. E ele foi, Padilha, ele acabou saindo daqui, ele ficou lá no Rio dos Cachorrinhos um tempo lá, depois ele foi para o Grã-Pará. Ele é considerado o refundador do Grã-Pará.
5: Olha só.
6: Porque quando eu estava lá no Grã-Pará, que criaram a cidade de Orleans aqui, a campanha, Padilha, para trazer aquele pessoal para cá foi muito forte. Do próprio diretor da colônia Grã-Pará, do Etienne.
5: Até porque a estrada de ferro estava aqui, né?
6: Exatamente, foi. Claro, esse foi o motivo. Sim. De ter. E por isso que eu digo assim, né, Padilha, no meu ponto de vista, eu acho que a cidade de Orleans, né, a gente vai pesquisando, vai estudando, ela foi criada meio que a toque de caixa.

0: Entendeu? Porque a estrada veio para cá, né? Porque, por que quiser lá? Porque o projeto da estrada de ferro era para ser de Imbituba, a Imaruí, São Martinho, Rio Fortuna, Grã-Pará, vinha aqui para ficar aqui. Esse era o projeto. Mas como o centro era Itubarão, se posicionou politicamente, tinha mais força, não foi feito, então, pela margem do Rio Tubarão até aqui. Então, mudou o trajeto. E aí, então, como tinha a previsão, claro, ali na foz do Rio Oratório, né, de criar uma cidade ali, mas ali também tinha problemas de enchente, de coisa e tal, eles ficaram com receio. Não, precisamos criar. Aí criaram aqui.
1: Você citou uma frase muito interessante aqui, professor Celso, que é a influência da política, dos políticos,
0: sim,
1: no desenvolvimento de uma região.
0: Exatamente.
1: É grande, enorme. Aliás, eles determinam. A gente nem percebe, com o tempo, a gente vai perceber que quem determinou foi um grupo político.
0: Então, para a gente entender e compreender, entender como é que a gente está nessa situação, nesse estado, a gente precisa estudar como é que as coisas aconteceram. E eu li, Padilha, uma reunião da Câmara de Tubarão, por volta de 1860, que eles estavam de acordo da colonização da região, desde que todas as estradas para esses locais partissem de Tubarão.
1: Certo.
0: Aquele princípio romano, entendesse? Todas as estradas partem da cidade de Roma em direção aonde eles queriam ir. E realmente assim aconteceu. Tu vê que Tubarão acabou ficando no centro, né? Foi o grande centro comercial da região, foi Tubarão. Quem conheceu foi em Tubarão lá nos anos ainda 60, 50, eu muito pouquinho. Nossa, o movimento na rua em Tubarão era porque todos os trens, né? De Orleans ia para Tubarão, de Criciúma ia para Tubarão, de Uruçanga ia para Tubarão, de Araranguá vinha para Tubarão, enfim, lá de Imbituba, Laguna, enfim, o Tubarão era o grande centro que todo mundo ficava ali. Então, aí como saiu aqui, tiveram que, eu digo assim, ó, a criação da cidade de Orleans foi meio que a toca de caixa. Uhum. Né? Aí o Conde D veio, deu tudo certo, que ele veio
1: pelo
0: visitar.
1: Interesse dos políticos da época.
0: Exatamente
1: Tubarão.
0: Isso, né? E aí acabaram fazendo aqui, e aí fizeram uma campanha, o próprio Etienne Stavisky, não, vamos tudo embora, vamos ficar fazendo o que aqui? Não tinha...
1: E aí o Etienne foi para Grão-Pará, não?
0: Hã?
1: Foi para Grão-Pará?
0: Sim, ele morava lá, né? Porque ele era o presidente da empresa, o diretor da empresa.
1: Certo.
0: Eles estavam tudo lá. Com a criação de Orleans, vieram tudo para cá.
1: Uhum.
0: Aí construíram aquele sobradinho ali e tal, né? Aí vieram tudo para cá. E ele fez uma campanha enorme. O pessoal do Grão-Pará se mudou para cá.
1: Esse
0: e o Grão-Pará ficou abandonado.
1: Esse sobradinho que você citou é ali ao lado do Banco do Brasil, para baixo?
0: Onde, né? É exatamente, bem na esquina ali, naquele prédio na frente da prefeitura.
1: Uhum.
0: Ali era o sobrado da empresa.
1: É o sobrado da empresa aqui.
0: Exatamente.
1: Eu estava aqui quando ele foi derrubado na época. Era um grande casarão, né?
0: Duas coisas que não foi preservado em Orleans, foi triste, né, Padilha? Foi triste para a nossa história, é muito triste. Uhum. Que foi o cinema...
1: É verdade.
0: Eu sinto muito, mas tenho que falar. Foi o cinema e o prédio e o sobrado da colônia Grão-Pará. Eram duas coisas e não podia ter sido derrubado, né, Padilha? Eu acho que aí houve uma... A história um dia vai realmente assim, cobrar dos políticos, né? Que deixaram acontecer isso, das lideranças e tal, que foi uma tristeza isso aí, né? Que foi o prédio do cinema e foi o prédio o sobrado da colônia Grão-Pará. Então, aí vieram para cá e o Grão-Pará ficou abandonado lá. Então, esse Padre Chus, Padilha, ele chegou lá, ele fez a igrejinha, que ele fez, construiu uma igrejinha ali onde era o Grão-Pará, né? De São João. Aí começou ali, foi indo, parece que o da colégio acabou cedendo o terreno ali, aí recomeçou, daí a partir da igreja, aí um comércio e coisa, foi indo, o Grão-Pará ressurgiu ali. Né? Então esse foi o Padre Chus. Depois veio o Padre Vergano, que era um italiano. Aí muita briga, muita conversa, ele se envolveu numa briga, Padilha, muito forte aqui com os batistas. Tá? Ao ponto assim de eles se atacavam no jornal. Eu tenho algum material, alguma coisa que eu pesquisei guardado, né? Eles se atacavam no jornal. Tá? E aí isso prejudicou, acabou fazendo com que a colônia Leta saísse daqui e tal. Então não facilitou. Né? E foi muito triste. Então, aí vivia Orleans. O padre Vergano foi o tal, Padilha, que levou um tiro. Aqui foi o tiro, foi aqui na estação, dentro do vagão. Ele já estava embarcado e o tiro pegou assim no peito. Ele tinha uma medalha dentro da coisa ali.

0: Ah, tem uma história nesse
1: aspecto. Tinha a medalha, essa é verdadeira. Inclusive, eu, nas minhas pesquisas, eu achei, né, crônicas e textos, né, que falaram sobre isso. Daí ele não foi, deu. Certamente também devia ser uma pistola um pouco meio fraca, né, que não conseguiu, sim, perfurar ali, né?
0: Na época, aquelas pistolas mesmo,
1: simples, né? E aí o cara acertou no peito dele, mas aí ele tava com a medalhinha no bolso e a medalhinha salvou ele, tá? E esse padre Vergano, depois ele foi preso, tá lá em Tubarão e tudo e tal, porque muita briga política. Padilha, o padre Farinha foi o padre, o padre Farinha era português.
0: Era o terceiro padre.
1: Era o terceiro padre estrangeiro, uhum, português. Esse foi o cara, Padilha, que acalmou, apazigou Orleans, tá? Por isso, Padilha, daí ele ficou doente e ele foi se tratar em Laguna. Ele não se recuperou. E ele faleceu e eles enterraram ele lá em Laguna. Aí, como o povo reconheceu isso dele, gostava, o povo se reuniu aqui e foi buscar os restos mortais dele lá em Laguna e fizeram um túmulo do lado da igreja, tinha um túmulo do lado da igreja, tá? E enterraram ele ali.
0: Que agora está transladado para cá.
1: Agora, né? Parece que parece que foi
0: três tudo, padres,
1: né? O padre Santo, tudo, parece que foi tudo para o cemitério.
0: Isso,
1: agora, né?
0: Tem um local especial.
1: Então, essa é a história do padre Farinha. Tem gente comentando, dizendo que o padre... Não, o padre Farinha foi o apaziguador, o que acalmou as confusões de política, de coisa de Orleans, e o povo ficou, para homenageá-lo, né, para agradecê-lo, o povo foi buscar os restos mortais dele lá na Laguna e botou num túmulo muito bonito, era o túmulo dele ali do lado da igreja, do lado. Depois, na época do Padre Santo, não sei, parece que tinha passado para dentro da igreja.
0: Dentro da igreja tinha.
1: E hoje, se não me engano, parece que levaram para o cemitério.
0: Isso.
1: Tá? Então, assim, Padre, o que que acontece isso, né? A falta de... E o padre João se queixava muito, né? Porque não tinha, então, ele trabalhava muito com a história oral, vamos dizer assim, né? E a história oral, muitas vezes, a gente tem que confrontar para ver, a chegar mais ou menos, né, naquilo que está correto ou não. E aí o padre João acabou nessa busca incessante, né, por fontes de pesquisa, né, especialmente a de documento, ele descobriu um material importante, tá? Que a empresa de Coronel Gamparato tinha jogado no porão para botar fogo. Assim, Padilhão, é mais ou menos, tu vê só, ele teve uma sorte que o Padre João encontrou isso. Como os documentos da história do município de Orleans, não tem nada.
0: É. Alguém jogou fora.
1: Me disseram que botaram fogo e tal, porque era papel velho, né, Padre? Papel velho, não servia para nada e tal, acabaram fazendo isso. Então o Padre João encontrava pouco material, né, para as pesquisas dele. O trabalho de campear papéis foi muito intenso. Ele buscava muito, dá para dizer. Ele tirava xerox, etc.
0: Esse
1: tal.
0: Termo de campear é do Rio Grande do Sul, né? É bem dele.
1: É, exatamente, bem dele. Ele falava isso para mim. Então eu até registrei isso, assim, usando às vezes alguns termos, né, dele. Porque a minha convivência com ele, assim, foi muito intensa, foi muito boa. E para mim foi um grande privilégio, porque eu posso dizer que eu tive um grande professor junto comigo,
0: não,
1: né?
0: Sem dúvida.
1: Me ensinou muita coisa.
0: E você hoje tem todo esse know-how, essa experiência grande,
1: agradeço por ele. Agradeço muito por ele, sim.
0: Muito bom.
1: Então, Padilho, certo dia ele soube que no porão da casa que abrigava os escritórios da empresa Grampará, tinha uma quantidade de papéis muito grande e estavam correndo sérios riscos de serem perdidos pela ação do tempo. Olha como é que as coisas se perdem, desaparecem e a gente fica sem os documentos, né? Ele solicitou que para os diretores que permitisse que ele pudesse fazer uma busca e conhecer o que tinha lá embaixo. Acharam muito, olha só, padre, eles acharam muito engraçado, né? Ah, imagina se interessar por aquela papelada velha, aquele lixo que estava lá, que não valia nada, né? Pois fazia muito tempo que ninguém mais tinha estado lá. Entre as teias de aranha, pois tudo naquele local era descarte e ninguém tinha interesse de perder tempo, tá? Com coisas que numa limpeza só serviria para o fogo ou outro destino que não ocupasse espaço em vão. Tá? jogado no porão sem nenhum cuidado, sem nada, né? Já estava demais.

0: lá embaixo, né? Então daqui a pouco eles iam fazer uma fogueira e tocar fogo naquilo tudo, tá? Então para alguns era maluquice, mas para o padre João Leonir era o mesmo que encontrar um tesouro, tá?
1: Sem dúvida.
0: Um tesouro que alguém enterrou sem perceber que era ouro. Na verdade, aquilo era um grande ouro, né, da história das comunidades da região da empresa aqui, da empresa Grã-Pará. Não, Orleans também teria alguma coisa, mas de todas as comunidades aqui, desde Lauro Miller, São José, Braço do Norte, Grã-Pará e tal, né? Ele marcou o dia e foi naquela escuridão, que embaixo era tudo escuro, era um porão, né? Com um lampião, Padilha, abrindo espaço entre os objetos velhos até encontrar os papéis. Ele foi com um lampião lá embaixo, né? Para chegar lá. Quando botou a mão nos documentos e começou a ler sentado sobre um objeto que não, ele não lembrava mais o que era, né? Logo viu que tinha realmente encontrado um grande tesouro sobre a história de todos os moradores da colônia Grã-Pará. De toda a colônia Grã-Pará. Imediatamente começou a levar para fora aqueles montes de papéis. E algumas pessoas viram e começaram a olhar com espanto, tá? As pessoas se espantaram com o que estava, porque ele disse que quando ele saiu na rua, ele estava coberto de teia de aranha.
1: Imagina.
0: Ele disse, esse padre está louco.
1: De onde saiu esse homem?
0: É, tá louco, ele foi até aí embaixo com essa coisa de teia de aranha. É, pois estava envolto em teias de aranha. Ele contava isso para mim e ria, né?
1: Uhum.
0: Ele disse, do espanto das pessoas, olhando ele, tirando aqueles papel velho lá de baixo, né? Tudo cheio de teia de aranha, sujo, né? E o pessoal disse, né? Ele disse, ah, esse pessoal tá, ele tá louco, esse padre, né? Perguntaram-lhe o que fazia. Então ele disse, tudo que falar agora será motivo de brincadeiras. Verdade, né? A falta de conhecimento, a ignorância, tudo que ele fosse dizer sobre aquilo que estava ali, o pessoal levava na maior brincadeira, né? Como na verdade levaram e diziam que ele estava doido, né? É, mas no futuro, ele disse, as gerações irão utilizar estes materiais como o melhor metal para lapidar joias a serem usadas para embelezar suas almas. Olha, ele se expressava bem assim, né? Que ele dizia, só, isso aqui é o melhor material que vocês poderão ter, né? Para fazer com que a gente possa ver, né, que a gente é importante, que a gente tem uma história bonita, interessante, porque aqueles documentos, eles foram realmente salvos, né, e preservados por a iniciativa do padre João, e que depois eu conto um pouquinho mais ainda o que aconteceu com esse documento, o que eu tive que lutar aí atrás para depois não perder de novo. É, com este trabalho, o padre João Leonir se consagra como o grande pesquisador e autoridade histórica das comunidades das encostas da Serra.
1: Sem dúvida.
0: Realmente, uhum. só o fato, Padilha, dele ter salvo esses documentos, o que eu pude fazer para homenageá-lo, eu fiz. Eu coloquei uma estátua na frente lá no museu e tal. Eu tenho sempre lembrado a cada ano, né, da sua morte. Tu tá me dando essa oportunidade aqui de nós estar conversando sobre a importância dele aqui no nosso contexto histórico, e que eu fico muito grato. Então estou sempre lembrando, e eu espero que um dia alguém possa ver isso, né, e continuar lembrando e falando como um grande, ele continua um grande motivador, um grande incentivador da nossa história, da nossa cultura, que é importante e que a gente não está sabendo aproveitar, né, Padilha?
1: Eu estava aqui enquanto você relatava essas últimas informações importantes do padre João, que teria que ter mais 10 programas no mínimo para falar um pouco mais sobre ele, porque ele merece, né? Eu estava aqui imaginando o seguinte: meus filhos, meus netos, bisnetos, enfim, daqui 100 anos, né? Como Sim. será ainda mais importante tudo isso que ele resgatou agora, né?
0: Nossa, meu Deus!
1: Na nossa era.
0: Se bem que eu, Padilha, eu penso assim, que o pessoal do futuro, eu acho, né? Que o pessoal do futuro vai dar muita importância.
1: Vai.
0: Né? O que o pessoal atual não está fazendo, eu acho que o pessoal do futuro
1: penso,
0: vai fazer
1: eu penso,
0: muito.
1: Não sei se você concorda comigo, você tem muito mais, diríamos assim, mais pesquisas e

0: estudos do que eu nesse aspecto, e eu penso que a Europa é o que é, especialmente Itália, sim, Alemanha, principalmente a Itália,
1: sim,
0: e aquela região, graças a tudo que foi e também foi preservado.
1: Com certeza, nossa, né? Imagina.
0: E hoje eles preservam muito e inclusive, sim, vivem disso, né?
1: Porque vivem
0: hoje
1: disso.
0: O turismo é
1: a grande, a grande economia da Europa é o turismo.
0: É,
1: né?
0: O turismo.
1: É o turismo histórico, o turismo cultural, né?
0: Exato.
1: Porque eu tive a oportunidade de conhecer algumas coisas por lá, realmente interessante. E que nós aqui, Orleães, né, a gente tem essa coisa aí que a gente... Quando fosse prefeito, a gente tomou aquela iniciativa, né, Padilha? Que, infelizmente, as coisas políticas acabam estragando, né?
0: Ou pelo menos paralisam por um tempo, né?
1: É, e se a gente tivesse continuado aquele projeto...
0: Aquele projeto com a cidade lá do Rio de Janeiro de... Onde
1: Petrópolis?
0: Nós fomos, de Petrópolis, com o Padre João, inclusive, que, uhum, nos acompanhou, me parece, o professor Alcione, que era secretário.
1: Sim, sim.
0: Enfim, fomos um pequeno grupo e iniciou ali um grande trabalho de... entrosamento entre a cidade, que hoje ainda residem os nossos descendentes aí da família real, com Orleans, que tem tudo a ver com a família real. Sim. Quer dizer, agora eu fiquei feliz quando ouvi, né, do Fernando Cruzeta, que é o prefeito, e também do seu secretário agora na área de cultura e turismo, que vão retomar essa ideia. Que coisa boa. Né? Vão retomar. Quer dizer, dá uma parada, às vezes, por interesses políticos, porque foi o cara A, a pessoa B que começou, e vamos parar, porque isso não é do nosso tempo.
1: Sim, sim.
0: Porém, sempre tem alguém que vai lá na frente resgatar.
1: Uhum,
0: né?
1: Uhum.
0: E eu acredito que esse trabalho também todo do Padre João aqui, ele não pode ficar como está. Né? Ele precisa, claro, ser trabalhado. E trabalhar isso tudo é com quem conhece a realidade.
1: Com certeza. Fazer um grande projeto, né, Padre,
0: em
1: cima disso tudo.
0: Exato.
1: Porque eu acho que Orleans tem muito a ganhar na sua economia com essas questões, porque serão grandes. Por exemplo, turisticamente, a gente ganharia muito.
0: Eu, sem dúvida.
1: Nas minhas. Ô Padilha, aquele livro que eu fiz ali sobre a Princesa Isabel Conde D, onde eu mostro coisas. As pessoas que eu converso, entrego aquele livro, o entusiasmo deles.
0: Sem dúvida.
1: Por isso, eles ficam de boca aberta. Quando eu converso e falo, informo eles, né, sobre essas questões, eu assim, olha, eu tenho, como diz outro, o que me resta é fazer sozinho o que eu estou fazendo, né, para divulgar e elevar o nome de Orleans. Agora estou fazendo outro trabalho, depois está praticamente pronto, eu vou te mostrar, que é mais uma coisa assim, na minha função como professor, eu, enquanto viver, eu vou tentar continuar fazendo o meu trabalho de professor, né, porque eu não posso entender que as pessoas... ignorem, né, uma história tão bonita que é da criação do município de Orleans. Uma história linda, bonita, maravilhosa, e que infelizmente está na ignorância do nosso povo. E eu tô trabalhando, tô fazendo aquilo que eu posso sozinho, né, para que o pessoal possa ter acesso e ter conhecimento. Esse trabalho que eu fiz é um trabalho assim, mas dá os dados, é bem interessante, né, sobre a questão da nossa história, especialmente da criação do município de Orleans, que foi uma coisa extraordinária. Porque Orleans é um município que nasceu democrático. A primeira eleição de Orleans foi no dia 5 de outubro de 1913. Tá? No dia 5 de outubro de 1913, que elegeu o prefeito e elegeu os nossos 5 primeiros vereadores, que é interessantíssimo. A iniciativa do Carvalho, que era o pai de Tito Carvalho, ele teve essa iniciativa sozinho, em 1908, né, para que Orleans realmente fosse tornado um município. De 5 anos depois, o trabalho dele deu resultado, que no dia 20 de outubro, foi uma festa extraordinária de instalação do município de Orleans. Mas, enfim, então, somos esse município que precisamos realmente... ter a nossa história clara e cristalina entre nós, né, Padilha?
0: Muito bem. Esse ainda é sobre o Padre João, ainda temos outros assuntos ainda.
1: Tenho aqui, deixa eu terminar aqui. Com este trabalho, o Padre João Leonis se consagra como grande pesquisador e autoridade histórica das comunidades da Encosta da Serra, região do Dote e também do Grande Araranguá, pois lá também fez grandes pesquisas e publicou. Ele publicou, porque ela acabou descobrindo que o primeiro momento que a princesa veio receber como dote era aquela região de Araranguá.
0: Certo.
1: Mas era uma região assim, muito baixa, vamos dizer assim, né, úmida e tal. E aqui surgiu com a oportunidade, a possibilidade da

0: riqueza do carvão e tinha terras devolutas por aqui, né? Então ela acabou pegando essa região aqui. Mas ainda com relação a esse trabalho dos documentos do Padre João, Padilha, então ele conseguiu, foi uma luta para que esses documentos fossem microfilmados, fossem organizados e tal. E aí, Padilha, dentro de um projeto com a Universidade Federal, e eles acabaram vindo aqui, levaram esse documento tudo para lá. E não aconteceu, não veio e tal, e aí ele ficou, e aí ele ficava, né? Não, Celso, por favor, vai atrás e recupera isso e tal. Ó, padre, foi uma luta para eu conseguir trazer de volta esses documentos lá da Universidade Federal para cá, tá? E aí, quando eu consegui pegar esses documentos e trazer, padre, o que eles tinham feito era feito rolo. Eles tinham feito, botado em rolo esses documentos. Então era assim, ó, e tem codificado de rolo 1, rolo 2, rolo 3, era desta forma. Daí eu consegui trazer de volta e dar uma certa ordem, uma certa organização. E aí, tá, o importante foi que a gente recuperou e botou ali, né? E tinha também que ele tinha conseguido com a família do Etienne Stawiarski a grande biblioteca do Etienne, que era uma coisa extraordinária, eram livros escritos em francês, escritos em espanhol, né, especialmente, e que ele comprava na época lá de lá e trazia para cá. Porque o Etienne foi um diretor da empresa e que ele dava assistência de saúde e orientação, etc., tudo, né? E foi uma pessoa interessante, importante, que diante do que aconteceu, né, porque quando o Brasil se tornou em república, o pessoal da família imperial se desligou disso tudo, né? E o PTN assumiu e assumiu muito bem.
1: Merece, inclusive, todo um trabalho de divulgação.
0: O PTN merece uma estátua, Padilha. Porque
1: uma estátua para ele.
0: Né? Merece uma estátua porque ele foi o grande cara, né, da empresa Grã-Pará e aqui também do município.
1: Eu li no livro do Padre João sobre Etienne, né? É. Que ele tem uma dedicatória toda especial para ele. E eu lembro que eu era vereador e apresentei aquela sugestão de nome, né, uma indicação do nome,
0: sim,
1: da rua Etienne Stawiarski, que é a que passa no paredão.
0: Exatamente.
1: O nome dele.
0: É.
1: Na verdade, nós precisamos valorizar mais essas pessoas que fizeram a diferença na cidade. Uhum.
0: É, porque nós tivemos aqui cidadãos, né, com uma liderança expressiva, importante, né? Porque o município de Orleans acabou sendo, daí dentro da colônia Grã-Pará, uma espécie de capital, né, da região aqui, porque tudo
1: era para cá. Né?
0: É. Por exemplo, eu conversei com pessoas lá de Santa Rosa de Lima, que eles vinham aqui para Orleans para acertar os pagamentos, as coisas com a empresa da Grã-Pará. Então, todos vinham para cá.
1: É, até pensando, diríamos assim, retroagindo um pouquinho, em 74, se não houvesse enchente, Orleans ainda teria sua estrada de ferro.
0: Ah, com certeza.
1: Teria todo outro desenvolvimento, certo, também.
0: Seria, né, outra história.
1: Outra história.
0: É. O que nos atrapalhava, na verdade, né, Padilha, era a falta de energia elétrica.
1: A energia elétrica.
0: Então, a enchente teve esses problemas, mas ela acabou
1: obrigando a fazer outras
0: obrigando
1: coisas.
0: Obrigando a limpar esse negócio aí, e que a gente conseguiu receber daí uma energia elétrica mais qualificada. E aí, a partir desse momento, né, a Orleans começou a se desenvolver e a crescer, né, Padilha? E hoje, assim, ó, quem está nos ouvindo, de onde estiverem nos ouvindo, gente, visitem Orleans. É uma cidade linda, bonita, bem edificada, com água tratada, infraestrutura boa, com
1: água tratada. E muito planejada lá no início.
0: Esgoto,
1: né?
0: Esgoto.
1: E muito bem planejada no início, por isso.
0: Bem planejada, sim. Quando ela foi planejada já com avenidas.
1: Exato.
0: Se você chega, porque as cidades antigas que tem por aí, as ruas tudo estreitinhas, né? Orleans foi feita avenidas largas, né? Que ficaram bonitas aí no centro, né?
1: Uhum.
0: Então, quem vem aqui vai se encantar pela nossa cidade.
1: Temos aqui o Antônio Dias André mandando abraço, parabenizando o Geada, ex-vereador. Sim. A Enid Furlan dizendo que histórias como são contadas aqui na quinta-feira são muito importantes.
0: Sim.
1: O José Furlan, o Zé lá do pastel.
0: Aham.
1: O Zé do pastel.
0: O Zé, eu tenho que passar ali para comer o teu pastel de novo.
1: Ele te convidou nós dois para irmos lá para fazer um lanche e conversar. Vamos. Um pouco.
0: O e falar dos tempos que nós jogávamos a bola lá, né?
1: É, exatamente. Vocês jogavam lá na...
0: Lá no Rio Glória, lá em cima.
1: Rio Glória, né?
0: Tá acima do Rio da Furna ali.
1: Certo. O Gustavo de Melo Souza tá ouvindo também. Olha, tem muita gente ouvindo o programa e tem aqui o Ronaldo Pereira e a esposa Rosinete agradecendo pelas palavras.
0: Ô, Ronaldo, aquele abraço para você e a tua mulher. Ô, Padilha, então, assim, ó... E aí esses documentos foram recuperados hoje, aí depois a gente conseguiu fazer um tratamento, um trabalho com eles, já está em melhores condições, assim como também a biblioteca. Inclusive, uma vez, Padilha, o neto do Etienne,

0: Ele era médico, eu não, faz um tempo que eu não tenho mais contato com ele, não conversei mais. Ele era médico em Brasília. Então, às vezes que eu ia em Brasília, eu fazia contato com ele, a gente às vezes ia almoçar, ia jantar.
1: Daqui eles foram para o norte do estado, né?
0: Ele foi lá para...
1: Canoinhas, por lá,
0: não? Não, não, lá no Paraná, ali na, na Canoinhas, é...
1: União da Vitória?
0: União da Vitória.
1: União da Vitória.
0: Ali perto de
1: União...
0: Próximo Bituína, a... Bituna.
1: É Santa Catarina ou Paraná?
0: Ele comprou a fazenda lá, é Paraná.
1: Paraná.
0: Paraná. Eu estive lá, Padilha, visitando, conhecendo o...
1: Tem projeto. Familiares deles por lá?
0: Tem, tem, eles moram tudo lá.
1: Ó, interessante.
0: Os familiares deles moram tudo ali naquela...
1: Interessante até para o resgate histórico, né? Ter essa aí, conexão com a família, né?
0: É, eu tenho algum material ainda que eu fui lá, conversei com eles, conheci, eu tenho alguma coisa guardada, né? Porque a intenção, a ideia era, assim, ó, fazer... É, alguma coisa, né, que reconhecesse, marcasse o Etienne como o grande líder aqui, né, que segurou a onda, né, e tanto da, do município de Orleans quanto de toda a colônia Grã-Pará, né, e que depois ele acabou indo, ele comprou essa fazenda lá, era uma fazenda muito grande, padre, tinha muito pinheiro, muita coisa, né, e aí ele foi para lá, acho que eles faziam criação de gado, coisa assim lá. E aí depois ele acabou falecendo, porque ele morou lá, tipo, de sair daqui ele morou lá. E a família toda ele levou para lá. Até tinha uma, se não me engano, uma filha dele que era casada com um bússolo, uma coisa assim. E ele era dentista, se não me engano, parece.
1: Essa foi junto para lá.
0: Tudo, foi tudo junto para lá. Uhum. Então eles moram ali em Porto União e União da Vitória, que é uma cidade só, certo, dividida pelo trilho de trem, né, Padilha, no meio.
1: Exato,
0: o trilho divide os dois estados e divide os dois municípios.
1: Exatamente.
0: Tá? Divide Porto União e União da Vitória. Bem
1: Santa Catarina e Paraná.
0: É. Então eu estive lá e eu visitei o túmulo dele, né, do Etienne, tá? Lá em União da Vitória. Ele está enterrado em União da Vitória.
1: Tá? Muito bom.
0: É. Então, Padilha, assim, ó, mas graças a Deus esses documentos estão ali. Infelizmente não temos a mesma sorte, né, de estar aqui hoje falando também dos documentos de Orleans, que não existe, né?
1: É.
0: Eu, alguma coisa.
1: Ou existe por aí guardado que a gente não sabe.
0: Mas, né, eu tenho alguma coisa, assim, eu tenho que eu consegui nas minhas pesquisas sobre o movimento da criação do município de Orleans, a implantação. E nesse trabalho que eu estou fazendo agora, eu vou divulgar alguma coisa interessante. Especialmente, Padilha, assim, ó. É, toda vez que eu pego na mão a ata de instalação do município de Orleans...
1: Eu tenho uma cópia ali que você me deu.
0: Eu fico muito agradecido de Deus e a Nossa Senhora ter me dado esta oportunidade de encontrar...
1: De resgatar, isso, né?
0: De resgatar.
1: Até porque, na verdade, agora tem um concurso, e eu até eu gostaria de falar muito com o secretário Gustavo, o próprio prefeito,
0: uhum,
1: um concurso para nome de uma festa do município. Me parece que foi lançado, não é bem concurso, é na internet uma consulta,
0: sim,
1: consulta pública. Uhum. Mas é interessante que eles deem mais abertura a novos nomes, sugestões. Me parece que só tem uma indicação para dois nomes. Você vota no A ou no B. Eu peguei muito superficialmente, mas chama a atenção essa questão aí da identificação do município. Nós precisamos identificá-lo como o dote da princesa, como o grande, diríamos assim, o grande mote nosso para o turismo futuro é exatamente a nossa história, né?
0: Eu penso que o grande momento da nossa história, Padilha, foi a presença do Conde de aqui, né, Padilha?
1: Sim.
0: Naquele momento que ele veio aqui conhecer a Estrada de Ferro, né? E concordou a importância, a necessidade que se tinha, né, de criar a cidade aqui, que porque na época, quando eles tomaram essa decisão, já existia uma parada ali, né, Padilha? Já existia uma parada, porque teve um período que deu uma grande enchente na região lá do Oratório, arrancou os trilhos, tudo lá, e o trem só vinha até Orleans, ficou um período. Depois é que eles reconstruíram, que voltou aí até Laurumim.
1: Tanto é que o Oratório foi falado que poderia ser a sede do município, né?
0: Poderia, mas
1: acho que em função disso que você acabou de relatar, foi feito para segurança, inclusive, porque...
0: Exatamente,
1: dava muita cheia, aqui,
0: muita,
1: né,
0: enchente, é. Uhum. Eu, inclusive, tenho o seu Mazuco ali, ele fazia trabalhos, ele faz artesanal, eu acho que ele está ali até hoje fazendo esses trabalhos assim. Eu fui, visitei ele, conheci alguns trabalhos que ele fez, né? E ele tinha algumas peças, Padilha, que ele produziu com a madeira que eles abandonaram da antiga Estrada de Ferro que a enchente arrancou.
1: Foi arrancada,
0: né?
1: Antes da
0: daí ele pegou lá alguma coisa dessas madeiras, uhum, e era o cerne, né? E ele produziu algumas peças interessantes para mostrar ali, só, isso aqui é da madeira daquela primeira estrada de ferro que eles fizeram, que a enchente arrancou. E depois reconstruíram numa

0: parte para diferente ali, né? Uhum. Então ele conseguiu recuperar essa madeira e fazer esses trabalhos artesanal. Seu Mazuco, aqui da. Aí para cima, ali para cima um pouquinho do oratório aqui, tá? Então,
1: professor, nós temos um intervalo rápido para fazer. Tá. Em seguida temos o que ainda temos mais.
0: Eu só queria, então, assim, para nós encerrarmos, então, falar do dia que o Padre João nos deixou, Padilha.
1: Sem dúvida.
0: Tá?
1: Logo depois do intervalo, então, vamos falar sobre a morte do Padre João, né, que foi prematura.
0: Foi prematura.
1: Muito prematura. Daqui a pouquinho a gente volta. Abraço para Maria Goretti e Volpato Alberton. Bom dia, professor Celso. Bom dia, Padilha. Parabéns pelo programa.
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3: Muito bem, estamos de volta, 5 minutos para o meio-dia, faltando 5 minutos antes do professor Celso continuar aqui e relatar sobre a triste morte, né, do padre João Leonir da Lauba, porque triste porque nos deixou, e deixou um legado, porém, uma obra, diríamos assim, que ainda não está terminada, foi iniciada por ele, né? Mas já a gente fala. Roberto Coan, muito bom dia, obrigado aí pela, parabéns, sempre muito bom ver grandes histórias no rádio, ouvir, né, também e ver. O Jorge Silva, bom dia, Padilha, professor Celso, e também o Enio Galvani está mandando um positivo aqui pra gente, professor.
4: Tá bom, obrigado a eles, né, pela audiência, ficamos felizes deles estarem nos ouvindo, né? Nos apoiando, vamos dizer assim, né? Que
3: é uma forma de apoiar.
4: De apoiar e se informar,
3: não adianta,
4: né?
3: Nós estar aqui falando para ninguém, nós queremos falar para todo mundo.
4: E eles estão vendo, descobrindo, conhecendo também um pouco da nossa linda história, né?
3: Sem dúvida.
4: Pois então, Padilha, eu queria agora falar da partida que o Padre João fez, né? Para a eternidade, vamos dizer assim, né? E ele era uma pessoa assim, muito fiel às orações da manhã que ele fazia, né? Mas no dia 12 de junho de 2006,

0: Dia dos Namorados.
1: Dia dos Namorados. Ele não compareceu, né? Junto com os companheiros dele, né? Para fazer os padres e tal, para fazer as orações.
0: Estava em Caxias.
1: Hã?
0: Estava em Caxias.
1: Estava em Caxias. Acharam estranho e tal, mas pensaram que estava meio frio, né? 12 de junho, que ele queria ficar um pouco mais na cama. Mas resolveram ir lá, depois da oração, né? E depois do café, resolveram lá bater na porta para ver o que tinha acontecido com ele, né? Aí bateram na porta e tal, não deu resposta, acabaram abrindo a porta e entraram, né? E aí ele... O ambiente, o quarto estava escuro, né? O quarto estava escuro. E chamou não, coisa, né? Eles entraram e aí encontraram o Padre João na cama, né, deitado, imóvel. É como se estivesse dormindo, assim, né, a posição dele.
0: Agora, tem um detalhe, foi uma morte muito tranquila, parece, pelo menos, né? Ele tinha comorbidades, tinha doenças.
1: Ele tinha um problema sério de diabetes, né, Padre?
0: Certo.
1: E eu sei que a gente tentou ajudar para que ele controlasse melhor toda aquela questão da doença, né? Ele acabava esquecendo que ele tomava insulina, essas coisas todas. E eu acho que essa falta de controle acabou realmente prejudicando e levando ele à morte, eu creio, né? Pelo que eu tentei ajudar e conhecia, né, como é que era a situação dele.
0: Mas a causa morte depois foi constatada?
1: E aí eu não fui atrás, não peguei para ver o que, que era para ele.
0: Talvez até uma parada cardíaca em função
1: do diabetes. Sim, porque provoca. Mas eu sei que nos últimos momentos, assim, quando ele fez aquele livro ali de São do Gero para o Brasil, né? A minha filha é a filhada dele, né? Ela ajudou, acompanhava ele. Ele chegava assim, ela estava ajudando para arrumar o livro, as coisas e tal. Ele chegava, deitar a cabeça no ombro dela e ele não se aguentava, aí dormia, né? Daí eu dizia, aguenta, filho, aí para coisa.
0: Ele estava frágil.
1: Bem frágil. Daí ele conseguiu superar, a gente conseguiu fazer aquele trabalho, né? Fazer a publicação, que é uma obra extraordinária ali para a história de São do Gero, né? Aquele livro que ele fez ali, que ele fez com base nas pesquisas com o padre José. O padre José foi intermediário entre a situação antiga de São do Gero e a atual, né? E aí foi muito oportuno aquilo que o padre João fez ali com ele. Mas enfim, daí não tiveram resposta, chamaram, veio, né? Aí eles acionaram a enfermeira lá e um médico e aí logo veio a confirmação que não tinha mais o que fazer. Eles dizem que o infarto foi fulminante, eles falam. Mas eu creio que deve ter sido originado lá com as questões do diabetes, tá? Porque aqui eu vi algumas situações que ele esquecia e não sei o quê, depois ele acabava dobrando, isso causou alguns problemas, ele até...
0: Ele faleceu com 66?
1: 66 anos, que a gente sabe, né?
0: Bem jovem.
1: E eu, assim, quando... Aí o Unibav, né, foi instalado no mês de fevereiro, não me lembro mais agora o dia... E ele estava para dele, ele estava presente, que era o grande sonho dele,
0: daquele,
1: né?
0: Ano, né?
1: De ver naquele ano.
0: Eu estive lá naquele momento.
1: 2006, né? Foi 2006. O grande sonho dele era ver que a FEBAV tinha conquistado, né, a educação superior, né? E ele, assim, foi muito bom, porque ele viu não só a implantação das faculdades, mas do centro universitário, que foi uma coisa importante e interessante, né? E aí, Padilha, eu levei ele lá em Tubarão e no ônibus, o ônibus que ele pegou, ele já estava assim, meio fragilidade, ele ia direto lá para Caxias, né? Eu coloquei dentro do ônibus, sentado na poltrona, direitinho, tudo certinho, Pajão, tudo certinho e tal. Ele estava bem acomodado. Aí ele foi e eu só depois ele não voltou mais, só veio a notícia no dia 12 de junho que ele tinha falecido. Foi assim que a minha história com ele acabou se encerrando e fica, para mim, sempre muito importante, interessante, essa história, né? Que eu tive essa oportunidade aqui na rádio de falar um pouquinho, né, dele, que é importante. Ele era uma pessoa maravilhosa, uma pessoa muito inteligente, não tinha preguiça para nada, Padilha, era muita coisa.

0: Enfim,
1: não tinha assim, hora, né?
0: Não tinha hora, não tinha nada. Ele estava disposto para as coisas de educação, cultura, ele estava disposto para qualquer momento. E a gente, eu com ele, fomos muito por aí fazendo pesquisa e tal. E ajudei muito também algumas coisas que ele, para ir lá em Araranguá, que ele fez lá, daquele, ele fez um livro interessante, importante.
1: Quando ele passava, eram livros?
0: Sim, ele trabalhava

0: coisas e me passavam. Opa, João, como é que eu vou conseguir realizar tanta coisa assim? Mas a gente discutia as ideias. Enquanto o Padilha ele esteve fora, né, nós nunca deixamos de conversar, eu com ele. A gente conversava muito por carta, por telefone. Daí as cartas que eu tinha com ele, eu queimei, Padilha. Eu queimei porque a gente tinha umas coisas pessoais nossas, né? Então eu queimei, pronto, para não ter coisa. E acho que as que eu mandei para ele também, ele deve ter dado jeito, ter destruído. Mas foi um momento bom e é muito bom eu estar recordando e falando aqui dessa pessoa magnífica que foi para toda a região aqui das encostas da Serra.
1: Muito bem. E não será o último programa que vamos dedicar ao Padre João. Nós vamos buscar outras oportunidades aí para discutir ainda mais, né?
0: Sim.
1: E cada vez que falarmos sobre uma obra do Padre João, uma faculdade, como o museu, como o próprio Paredão e tantas Sim. outras coisas aqui nossas, né? A gente vai lembrar dele. Sim. Inclusive, mais uma vez eu registro, a Rádio Cultura teve inspiração sim com o que li, o que ouvi do Padre João, que convivemos com ele, e a Rádio Cultura em homenagem a ele também.
0: O nome da rádio, né?
1: A nome da rádio.
0: Em função desse movimento, desse trabalho, né, que ele fez, despertou, como eu disse, né? Eu falo assim, ó, todo o tempo que eu tive na escola, eu só comecei a conhecer alguma coisa da nossa história quando o Padre João começou a fazer essas coisas, porque até então nem a escola, ninguém sabia de nada, né, Padre?
1: Verdade.
0: Não tínhamos arquivo, não tínhamos documento, ninguém pesquisou, ninguém fez nada.
1: Tinha que partir do zero.
0: Foi ele que partiu do zero e ele fez o que fez assim. Então, Padilha, eu fiz o que eu pude, né? Então, tem uma estátua para ele bonita lá no museu e tal, né? Ele é o cara aqui da nossa história, da nossa cultura. Se a gente hoje não ignora, né, a nossa história, não, ele nos tirou da ignorância, né? Ele nos tirou da ignorância, então nós devemos a ele.
1: Olha o que disse a Zete Guiz aqui para encerrar nossos ouvintes. A Zete Guiz diz: bom dia, Padilha, professor Celso. Professor Celso sempre passando para o município grandes informações culturais e históricas de Orleans para todos. Parabéns por sempre continuar nos atualizando. Um forte abraço a vocês.
0: Obrigado, Zete. Um bom dia para ti.
1: E a Verônica Marcílio também dá um bom dia e parabeniza o programa também.
0: Muito bom. Verônica, bom dia. Muito obrigado pela audiência.
1: E quinta-feira que vem vamos então
0: Estamos aqui de volta.
1: Na história da colonização italiana.
0: Vamos continuar sobre a etnia italiana.
1: Certo. Vamos lá então. Professor Celso, um forte abraço, bom fim de semana e a gente volta semana que vem. Então.
0: Com certeza. Se Deus quiser.
1: Está aí o professor Celso, encerrando o nosso programa de hoje, deixando um abraço para você, 12 horas 5 minutos, chegando o Carlos Augusto e os casos de polícia. Um abraço e até amanhã, às 7 da manhã, no Espaço Aberto.
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1: Ah, muito boa tarde. Muito boa tarde a você, ouvinte da Rádio Cultura FM. 12 horas, mais 18 minutos. Passando 18 minutos do meio-dia. E a partir desse instante já está no ar aqui o Casos de Polícia. Porque a polícia, aqui é notícia, na Rádio Cultura FM, os principais destaques do setor policial na Rádio Cultura FM, né? Então tá, vamos virar a folhinha aí, vamos virar a folhinha, já... Virando a folhinha aqui, ó, virando a folhinha, vamos ver o que que nós temos aqui, o destaque da polícia, né? A principal manchete: mulher encaminhada ao hospital após colisão entre veículos em Lauro Miller. Também destacando: proprietário de mercearia é preso por tráfico de drogas aqui em Ordiãs. É o destaque também do setor policial, né? É... Então tá. Então nós vamos trazer essa informação aqui na Rádio Cultura FM, né? Ah, o destaque da polícia, nós trazendo as informações para Tanaka Truck Center, 3466-4031, Tanaka Truck Center. 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Destacando aqui: homem de 61 anos foi preso pela polícia militar por tráfico de drogas durante uma operação policial em Ordiãs. O fato ocorreu na rua São Francisco, Barro Vermelho. E segundo o relato, após as denúncias anônimas, uma mercearia que funcionava ao lado de uma escola de educação infantil estaria sendo utilizada como ponto de tráfico de drogas. Conforme a polícia, a guarnição realizou monitoramento e observou intensa movimentação de pessoas chegando ao estabelecimento. Pareciam poucos distantes, deixavam o local sem adquirir qualquer mercadoria. De acordo com a polícia, os militares flagraram o homem chegando ao local num veículo Ford Ka, entrando rapidamente na mercearia e saindo logo em seguida. A guarnição fez o acompanhamento e abordou o veículo. Na busca pessoal foram encontradas porções de cocaína e também confirmou que havia adquirido entorpecente por R$100. Com a confirmação da venda, os policiais retornaram imediatamente ao estabelecimento e abordaram o proprietário. No local foram apreendidos 8 porções de cocaína, totalizando 5,3 gramas, já fracionadas, prontas para comercialização. R$5.988 em dinheiro.

dois celulares, uma máquina de cartão, uma câmera de monitoramento, dois envolvidos encaminhados para a central de plantão de flagrante em Criciúma. Portanto, é o destaque aí do setor policial, né? Então, portanto, na informação da polícia aqui em Ordiãs, nas últimas horas. Também é destaque do setor policial a informação para a autoelétrica do Maneca. Autoelétrica do Maneca, que está localizado lá no trevo de acesso a Lauro Miller e também a Uruçanga, né? E aqui é Ordiãs, lá está a autoelétrica do Maneca. Uma abordagem policial terminou com a dupla presa em um evento esportivo. O caso mobilizou a polícia militar. Dois carinhas, 27 e 32 anos, foram presos aí durante um evento esportivo lá no bairro Congonha, em Tubarão. Lá no bairro Congonha, em Tubarão, eu acho que tombou uma carreta carregada de telha, porque lá tem uma cacalhada que não vale a boia que come. A dupla abordada, um veículo com registro de furto. E aí, deu no que deu, né? Segundo a polícia militar, o motorista relatou ter adquirido o veículo em uma plataforma de compra e venda pela internet. Afirmou desconhecer a identidade do vendedor. Já o passageiro informou que não sabia da situação no automóvel, apenas acompanhava o condutor. E aí os dois foram detidos e encaminhados para averiguação e os conformes na delegacia de polícia. A informação agora, a informação para BS Concertos do amigo Fabiano, telefone 999-05-1339, tá certo? Então tá dado o reclame aqui, né? Então tá bueno. Pois olha, a informação é a seguinte, hein? 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O homem perdeu mais de R$1.000 em um golpe do falso intermediário lá em Içara. Foi estelionato, né? O carinha perdeu 1.500 após cair num golpe falso de intermediário após tentar a compra de uma carretinha. O caso foi registrado na rua Honorato Martins, no bairro Tereza Cristina. Segundo a polícia, a vítima fez uma compra por meio de anúncio na internet, foi até o local, buscou o item no estabelecimento e constatou que o verdadeiro dono da carretinha não havia recebido nenhum valor. Foi orientado e um BO foi feito, boletim de ocorrência. Deu no que deu, né? Deu no que deu. 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Uma mulher foge de casa após ser ameaçada pelo companheiro em Criciúma. O homem afirmou que chamaria amigas para agredir a vítima. E aí deu banzé. A mulherzinha é um rabichinho, né? 21 anos. Ela fugiu de casa após ser ameaçada pelo companheiro no bairro Pinheirinhos, lá em Criciúma. O cara pegou...

Chegou o rabichinho e daí o rabichinho deixou preso dentro de casa. Só que ela fugiu de casa após ser ameaçada pelo companheiro. O fato ocorreu na rua Imigrante Beller. E deu no que deu. A mulher relatou que teve um desentendimento com o homem, que afirmou que chamaria as amigas. E aí deu no que deu. E para agredirem, que era da baixada, para agredir o rabichinho. A polícia foi até o local, ela fugiu da residência para procurar ajuda. Os policiais encontraram o rabichinho abalada e encaminharam para o recolhimento, aonde permaneceu sobre a segurança até a chegada de familiares. E aí deu B.O. Não encontraram o Quara, o Quara não encontraram. Mas a hora que pegar ele, ele vai pra borracha, vai esbaixar a borracha dele. Atrasou o pagamento do aluguéis e provocou agressões. Aonde? Foi lá em Forquilinha. O cara não pagou o aluguéis e o pau fedeu no pedaço. 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Então vamos aqui ao destaque, ó. O Carinha, 23 anos, foi agredido por 4 homens e uma mulher por conta da dívida relacionada ao atraso do pagamento do aluguel. Foi no bairro Sarturno, em Forquilinha. O fato aconteceu na rua 1º de Maio. Segundo a polícia, o Carinha relatou que o grupo foi até a residência para cobrar valores atrasados. Após agredir o Carinha, os autores fugiram, levando um aparelho celular. A guarnição realizou buscas, mas nenhum suspeito foi encontrado. Aí, deu no que deu, deu B.O. O cara está sendo investigado pela polícia, né? É o destaque aqui do setor policial. A informação para o Stale, restaurante lanchonete localizado lá anexo ao posto Cardoso, né? Foi lá em Jaguaruna essa aí? Esta informação lá em Jaguaruna. Uma operação policial prendeu 4 investigados por homicídio. Foram presos lá na Jaguaruna. E aí, esta informação para a farmácia Della Justina e da Corégio, bem ao ladinho aqui da emissora. A operação da Polícia Civil prendeu 4 carinhas aí, né? Segundo o relato, os carinhas estão relacionados à vítima, que foi encontrada com o corpo parcialmente carbonizado em uma plantação de eucalipto lá na praia do Campo Bom, em Jaguaruna. Deu no que deu. Foi realizado busca, 3 mandados de busca e apreensão. Tráfico de drogas, associação ao tráfico de drogas, posse irregular de arma de fogo para uso permitido. Não houve apreensão. Houve ainda apreensão de 2 adolescentes por tráfico de drogas. Os 2 de menor estavam queimando e cheirando. O nome da dupla não é Chitãozinho e Chororó, não. Esse aí

é o Pitãozinho e Cheirão Pó. Foram em cana os dois. É, juntamente com os demais ali envolvidos no crime lá do que haviam tirado a vida do cara, né? Polícia Civil fechou os cuera. Já estão no gilindró. É, já estão no gilindró.

0: deu ruim ali, buscaria.
1: É. Sempre na vida louca, né? E aí, quando a polícia chega,

0: aí já é tarde demais e vira caso de polícia.
1: Oh, coitadinho deles, foram tudo em cana. Aonde? Em Jaguaruna, Tubarão, Sangão e 13 de Maio, né? É, tudo foram em cana, foram presos, já estão no cilindro, pode levar e pode guardar, é tudo uns fios desencapados, levaram os carinha, é verdade. É duro, mas é seguro. Eita coisa danada, né? Ah, então tá certo. Ah, então tá bueno. Tá bueno a barbaridade. É um intervalo? Então tá. Nós vamos pro intervalo e eu já retorno aqui na emissora.
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7: Agora aqui na Rádio Cultura FM, já são 12 horas com mais 40 minutos e a polícia é notícia. Homem foragido lá do Pará, integrante de uma organização criminosa, deu com os burro na água e foi preso em Criciúma. O cara não vale a boia que come. É um desgranido mesmo esta informação para a oficina Pedro Car, a oficina da mecânica pesada no bairro Corridas, Nova Orleans, né? É a oficina Pedro Car. Que lembra ali o que que tá lembrando aqui a gente, o que que tá lembrando? É, tá lembrando a gente, deixa eu ver aqui, é o Beijinho Torto, né? É o Beijinho Torto, já tá convidando para dia 17, feijoada, lá na Toca da Onça, o comando lá do Beijinho Torto, né? Então, um abraço lá, Beijinho Torto. Já vai preparando aí já a pratada, né? Para o próximo dia 17. É no outro final de semana, né? Na outra sexta-feira, tá certo? Dado o recado aqui do Beijinho Torto, né? Então tá bueno, né? Então vamos aí com a informação de agora, a informação da Polícia Militar a nível aqui de Orleans, né? De Orleans, nós tivemos essa abordagem policial aí, carinha que foi preso, né? Aqui na comunidade ali do Jardim das Orquídeas por tráfico de drogas, né? Foi preso e já encaminhado

para o presídio Santa Augusta, né? É, então tá, é o destaque aí da polícia. Também temos mais uma informação aqui. Bom dia, senhores. A Polícia Militar Rodoviária informa que no dia de hoje, dia 9 das 11 às 13 horas, o trecho conhecido como Curva do S em Cocal do Sul e Uriçanga ficará completamente interditado para detonação de rocha e a viabilização de capacidade da rodovia. Então, portanto, já foi liberado, tá? Foi hoje pela manhã que fecharam a rodovia, mas já está liberado para os ambos sentidos. A detonação foi realizada de manhã cedito, né? Então tá bom. Tá aí o lembrete da polícia, porque a polícia aqui é notícia na Rádio Cultura FM, né? No destaque policial aqui a nível da região, nós tivemos aí também a nível aí de Braço do Norte teve um que foi em Cana, né? Uma dupla armada agride homem durante a roubo lá em armazém, né? É, o cara foi agredido lá, socaram a batata do cara lá. Esta informação para a loja Tudo por 20, preço único, bem ao ladinho da Igreja Matriz. A dupla armada agrediu o homem durante roubo em armazém. O carinha, 40 anos, foi violentamente agredido durante a roubo, durante a madrugada no bairro Olaria, em armazém. E aí deu no que deu. De acordo com a polícia, a vítima informou ter sido agredida com socos, chutes e pauladas. E aí deu no que deu. Acabou quebrando os dentes lá do carinha. É! Aí a Alícia pintou no pedaço. Socos, chutes e pauladas. E quebraram a dentadura do cara lá, né? 40 anos. Os dois carinhos, de 36 e de 47, foram localizados pela polícia e foram presos. Hein? É, levaram pro xilindró esses caras aí. Pode levar, bota na jaulinha e joga a chave na lixeira. É, isso aí já levaram, pode levar. 12 horas 45 minutos, a informação agora. A informação para Vigisul Monitoramentos. Vigisul Monitoramentos, o telefone 99636-1531. Eu agradeço aqui em nome também do Posto Cardoso. Esta informação foi aonde esse veredito aí, né? Isso aqui não foi aqui, isso aqui não interessa pra gente, isso aqui não foi aqui, esse delito, né? Foi a nível já nacional, né? Então tá bueno. São 12 horas 45 minutos, a informação também para a lanchonete e mercearia da Cessa, né? Também acompanhando aqui a Rádio Cultura FM, né? Então tá certo. Bueno, 12 horas 46 minutos. 12 horas 46 minutos, né? Então tá bueno. É isso aí? Tem mais uma? Então prega-lhe fogo aí na informação da polícia. Foragido do Pará, integrante de uma organização criminosa, foi preso em Criciúma. O carinha, 26 anos, natural do estado do Pará, integrante de uma organização criminosa, deu com os burros na água. Ele está foragido e se escondeu em Criciúma. Ele é investigado pela prática de diversos crimes. É, chavearam ele, né?
Segundo o relato, o cara tem dois homicídios nas costas, corrupção de

0: menores, ocultação de cadáver, extorsão, porte de arma de uso restrito e tráfico de drogas. Foi preso no bairro São Sebastião, nos livres dos raios e do trovão. Prenderam esse cara aí, né? E aí, deu no que deu, né? É. Duas mulheres foram presas, o que essa aí tá metida com os pacauzinhos, essas duas mulheres aí. É. Então, prega-lhe fogo a informação aqui para Vigisul Monitoramentos, do Bruno. Telefone 99636-1531. Destaca aqui, ó. A ação policial terminou com duas mulheres presas em residência. É, as mulheres, uma de 20 e outra de 22. Bairro Jardim, Ultramar, Balneário Gaivota. Elas foram em cana, foram presas. 100 gramas de maconha, 52 gramas de crack, 3 gramas de cocaína, além de 2 televisores, 700 pau em dinheiro. As duas foram presas, né? Elas eram usuárias de entorpecente. Foi aí, deu no que deu. Acabaram entrando em cana, lá em Araranguá. Eita coisa danada. Já levaram pro xilindró as duas. Já tão guardada. As tarecas sem serventia, né? Já tão no xilindró. 12h48, né? Também é destaque da polícia. Ali em Lauro Miller, o que que nós tivemos ali em Lauro Miller? A mulher foi encaminhada ao hospital após uma colisão entre carros. Os veículos colidiram aonde? A mulher, 29 anos, foi encaminhada após uma colisão entre dois veículos no centro de Lauro Miller. No acidente ocorreu na rodovia Franklin Locatelli. E aí, deu no que deu, por volta das 7h50. E ela estava consciente, orientada, relatava dores intensas pelo corpo, conforme os militares. Uma jovem, 19 anos, motorista de outro automóvel, recusaram atendimento médico. Já a outra mulher foi encaminhada de ambulância para a unidade hospitalar. Ficou aos cuidados da Polícia Rodoviária Estadual, tá certo? Dado o recado aí, então tá bueno. Tem mais alguma coisa aqui da polícia? Essa aí nós vamos trazer a informação também. A informação para o Chiquinho Automóveis, isso? Chiquinho Automóveis traz essa informação aí, foi lá em Armazém, 12h50. Lá em Armazém, os criminosos invadiram a residência e agrediram o morador a socos e paulada. Era ferro e folha e as galinhas que se encolha. Os dois criminosos foram presos pela polícia, né? É, um de 36 e o outro de 47. Eles agrediram o homem, quebraram os dentes, né? E pertences levaram durante a ação. Que barbaridade, né? É duro, mas é seguro. Também nós tivemos aí um homem que morreu em um acidente de trabalho na usina de asfalto, lá em Forquilinha. O homem, 61 anos, identificado como Jorge Uteski. Segundo o relato, ele foi atendido, mas não resistiu, né? É, não resistiu. Não resistiu, veio a óbito no local. Foi um acidente de trabalho lá. E aí, deu no que deu, né? O trabalhador acabou morrendo no local. 12h52, já tá chegando na cultura o quê? Já tá na hora? Já tá na hora os negócios e companhia? Então vamos pregar-lhe fogo aqui.
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0: Agora aqui na Rádio Cultura FM, agora já são 12 horas mais 53 minutos. É os negócios e companhia que já está começando aqui na Rádio Cultura FM, né? Olha só, vem aí a festa dos tropeiros, né? Festa dos tropeiros, herança e tradição lá em Três Barras. Vai ser neste sábado a programação, 7 da manhã, recepção dos cavaleiros, 9 horas saída da cavalgada, 12:30 almoço, buffet livre, churrasco, à tarde, ao meio-dia, às 12 às 14 horas, né? Show nativista com Lisandro Amaral, 16 horas, baile com Paulo de Souza. Domingo, dia 12 de julho, 10 da manhã, Santa Missa, 12:30 almoço, com buffet e churrasco pra você, hein? 12:30, projeto As Canções dos Festivais. 14 horas, Soari, Grupo Manotaço. Então, o Grupo Manotaço estará brilhantando a esse evento, a Festa dos Tropeiros, dia 11 e 12, nesse final de semana. Os caminhos levam para as Três Barras, né? Agradecer aqui o apoio do mercado Nossa Senhora Aparecida, de Toninho Volpato, a Margarete, que é da comissão organizadora, e agradecer a Prefeitura Municipal, através do prefeito, doutor Fernando, pelo apoio. Tá dado o recado aqui, tá feito o apoio, tá certo? Estamos aqui, tá aqui. Tá aqui também a informação, tá certo? Vamos ver se nós temos mais algum brique aqui, vamos ver os brique. Passe pros brique aí, pipoca. Vamos pros brique aqui, onde é que tá os brique? Aí os brique, olha os brique. Tá aqui, deixa eu ver. 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Foi encontrado na última sexta-feira um óculos lilás preto na rua da Ordeplaste. Onde é que tá o óculos? Tá aqui na portaria? Foi encontrado 3 chaves juntas no parquinho da Lomba, no jardim. Então, se alguém perdeu, dá uma passadinha aqui na portaria da rádio. Tá aqui na portaria da rádio. E o Zeca do Piso tá no modernismo, né? Zeca do Piso tá no modernismo aí, né? Um abraço lá pro Zeca do Piso. O Trick também acompanhando aí o programa, né? Obrigado aí pelo carinho da audiência, né?
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0: Negócios e Companhia. Vamos lá então, né? Então tá. Vamos ver aí se ela tá aí. Vê se ela tá aí. Tá aí a mulher. Pergunta pra mulher como é que tá os pinhão, hein? Como é que tá os pinhão aí, vizinha?
2: Ô, Pipoca, o Agenor tava de aniversário.
0: Ah, tá de aniversário o Agenor. Agenor! Tá de aniversário, Agenor. Então tá, parabéns lá pro Agenor, o esposo lá da Maria da Glória Fernandes, né? Então tá bom.
2: Boa tarde, Pipoca. Pipoca, chegou o pinhão novinho, maçã.
0: Tá.
2: Quem quiser paçoca, nós fizemos paçoca, o pinhão moído, né?
0: Aham.
2: Pra fazer a paçoca. A gente mora aqui na colônia, bem na rótula,

0: atrás do fórum. Se precisar, o telefone é 49 991 41 6767. Uns pinhão bem bonito.
1: Tá certo então, tá dado o recado aí, olha só, dado o recado aqui na Rádio Cultura FM, né? E é você ligadinho aqui com o nosso programa, tá certo? Então tá de boa, acompanhando aqui a Rádio Cultura FM, né? 12h57, cerrou o programa já? Já? Então tá, vamos então para as velhinhas da cultura, é a próxima atração aqui na rádio, é as velhinhas da cultura, né? Vovó Naná e Companhia Limitada, né?

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0: vamos sentir saudade de você, Odair José. Esse autor dessa música aí nos deixou no dia de hoje, né? Odair José, que faz a companhia com a gente todos início de tarde aqui na Rádio Cultura, com essas canções maravilhosas, nos deixa no dia de hoje, né? Faleceu o Odair José, né? Então hoje vamos prestar homenagem com a sua música aqui no programa também, né? É, vamos rodar uma série de músicas aqui do Odair José, para bem lembrá-lo, né?
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0: né? Tá entrando no ar o programa As Velhinhas da Cultura FM, né? Que diz se vão os anéis, mas não se vão os dedos, né? Boa tarde pra você, boa tarde pra você, em nome da direção de Gelson Luiz Padilha, a coordenação da doutora Lela Briguente Padilha, a equipe que trabalha comigo aqui na Rádio Cultura, na recepção a Ana Clara, departamento de gravações o Iago Telli. Aqui na comunicação, esse amigo de vocês para serviços leves, né? Carlos Augusto de Almeida.

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programa. No programa As Velhinhas da Cultura, né? É, então aí hoje nos deixou aí o Odair José, né? O autor dessa canção, mas nós vamos rodar músicas do Odair José em seguidinha aqui no programa. A primeiríssima do programa, o Giliard, hein? Essa aqui.

Tá aí o Giliardi cantando aqui na Rádio Cultura FM, né? Para você que está ligadinho com a gente, né? Eu tenho um recado aqui, deixa eu ver esse recado aqui. Esse recado aqui é a dona Marilete Furlan Ricardo Pipoca. Coloca pra mim o anúncio, perdi uma pasta azul com documentos, desde a prefeitura até a loja de Lino. Se alguém encontrou, entregue aí na rádio. Ah, se alguém encontrou uma pasta, é uma pasta, né? Azul com documentos, tá? Se aparecer por aqui, a gente dá o recado, tá bom? Ô Marilete Furlan Ricardo, li o seu anúncio agora aqui, tá bom?

Tá aí o Roberto Carlos. Roberto Carlos cantou aqui no programa 13 horas 17 minutos.

0: aqui na Rádio Cultura FM, 13 horas 22 minutos, é o intervalo e eu já retorno.
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5: 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O Daír José.

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1: Aqui na Rádio Cultura FM. Esse aí foi o Odair José, né? Odair José que se foi, né? É, se foi e deixou saudades na música da MPB, né? Olha ele de novo aí. Odair José, Planta Sem Raiz.
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aqui na Rádio Cultura FM. Você ligadinho com a gente, acompanhando aqui o programa As Velhinhas da Cultura, 13h34 no nosso programa.

0: O Cleito e Cledir cantou aqui no programa, 13 horas 39 minutos, já está na hora do intervalo. Vamos ao intervalo e eu já retorno aqui na emissora.
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Aqui na Rádio Cultura, para você que está acompanhando aqui o nosso programa, é o programa intitulado As Velhinhas da Cultura.

você que está ligado aqui com o nosso programa. Nosso programa intitulado As Velhinhas da Cultura. São 13 horas 46 minutos aqui na emissora. 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

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Pra você que está ligadinho aqui na cultura. Hermes Aquino.

por aqui na Rádio Cultura. 13h52 é o nosso programa As Velhinhas da Cultura. É.

na Rádio Cultura. É, você ligadinho com a gente, né? Acompanhando aqui o nosso programa, As Velhinhas da Cultura, destacando as melhores canções para você, três minutinhos faltando para as duas da tarde, né? É, para você que se liga com a gente aqui na Rádio Cultura FM. Fernando Mendes, a cadeira de rodas, hein? 22 graus a temperatura.

0: aqui na Rádio Cultura FM. Você ligadinho com a gente, hein? É, vamos pro intervalo primeiro, vamos ao intervalo e já retornamos aqui na emissora. A pergunta é: que horas serão?
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0: 2:01, 22 graus, boa tarde.

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0: aqui na Rádio Cultura FM. Você ligadinho com o nosso programa.
1: Qual é o perfume?
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Tá aí a música do Nheco Nheco, né? Essa, certo, é o Amazã que cantou aqui na Rádio Cultura FM, no programa As Velhinhas da Cultura, 14h15, a Top Lavação, ali na Rua Leite Ribeiro, ao lado da Panipertucci.

14h19, aqui na Rádio Cultura FM, o Luiz Airão, a música intitulada Bonequinha, né? Às 2h19 e meio, já pulando ponteirinha ali, nós vamos pro intervalo e já voltamos aqui na emissora.

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2: Quem sabe o que quer? Ouve aqui a Rádio Cultura. É o Pipoca comunicando e o seu coração balançando.
3: Muita gente me censura. E acha que eu estou errado.
2: É a comunicação do jeito da gente aqui nas velhinhas da cultura até as 3 da tarde. São 2h25, 22 graus a temperatura, né? De manhã tá bem friozinho, né? Tava 5, 4 graus por aí, 3 graus, né? Mas agora tá dando.

0: Ele vai estar de aniversário no sábado, né? Quem é que vai estar de aniversário no sábado? O Zeca dos Pisos, né? Zeca do Piso. Ô, Zeca do Piso, vai estar de aniversário. É, Zeca do Piso, já estamos fazendo economia aqui no estômago, porque o Zeca do Piso vai proporcionar aquele churrasquinho no sábado, né, Zeca do Piso? Ó, já vai se preparando aí pro modernismo, né, Zeca?
1: Boa tarde, meu amigo Pipoca, nessa quinta-feira abençoada, esse solzinho abençoado por Deus. Muito boa tarde com Jesus. Estamos ligadinho contigo aqui na Rádio Cultura. Hoje é quinta-feira, tá quase chegando o sábado. É, que vem o sábado, cheio de alegria, cheio de felicidade pra gente. Tamo junto, meu amigo Pipoca. Gostaria muito de agradecer 232 votos, Pipoca, que deixaram suplente de vereador. Muito obrigado de coração.
0: Tá certo. Esse aí é o Zeca do Piso, porque o Zeca do Piso falou, tá falado, né, Zeca do Piso? É verdade, o Zeca do Piso é gente boa aí, tá ouvindo a Rádio Cultura.

através da direção da emissora, também está realizando essa campanha, né? Essa campanha visando a ajudar aí o Mano Velho aí, né? O Mano Velho, o Sidney Almeida, né? Que atravessa aí também pelo câncer aí, né? Então tá certo, né? Então tá. Olha aí, claro, eu vi aqui, Mano Velho, eu vi aqui, ó. Tanto é que eu já estou postando aqui também nas redes a Rádio Menina lá de Blumenau, a Rádio Menina em Balneário Camboriú, também estão integradas no apoio aí ao meu irmão Sidney Almeida, tá certo? Vamos lá, minha gente, colaborem aí para me ajudar nessa travessia que meu irmão está passando na sua saúde, e para recuperarmos essa saúde deles, contamos com a sua mão estendida, né? Você pode entrar em contato aí, eu tenho aí no, através aí do meu, do Instagram, também vou colocar no Instagram aqui, no Instagram, no status do WhatsApp também, pro pessoal ajudar e prestigiar, tá certo? Então tá bom. Pra você que está ligadinho com a gente aqui na Rádio Cultura

Tá aí o Amante Latino. Amante Latino do Sidney Magal. 2:33 na hora de agora aqui do programa As Velhinhas da Cultura FM, né? Pra você que está ligadinho com a gente.

0: aqui na Rádio Cultura FM, né? Você ligadinho com o nosso programa 2h39, já tá na hora do intervalo, eu vou para o intervalo e já retorno aqui no programa rapidinho, hein? Rapidinho.
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0: flamenguista, né? O flamenguista, pra quem não conhece, é o Tigela, né? Ô pessoal, olha aí, eu quero solicitar, antes de eu botar o Tigela a falar, eu quero que vocês me auxiliem aí nesta vaquinha solidária aí para meu irmão Sidney Almeida. Ele se encontra enfermo, né? E ele está com câncer. E ele é também do microfone, né? Do microfone. Ele começou desde 1970 e é um homem do rádio. Um homem do rádio também, né? E é meu irmão. Aprendi muito com o meu mano Sidney Almeida, que atravessa agora pelo câncer. E tô solicitando aqui o apoio de todos aqui para me ajudar nessa etapa aí de saúde lá do meu irmão, tá? É, faça o bem sem olhar a quem, né? Então tá. Estenda as suas mãos também à Rádio Cultura aqui através do nosso diretor Gelson Luiz Padilha. Também está colocando no ar aqui na emissora essa solidariedade aí a você ser solícito com a gente e nós conseguir a vencer aí a travessia do sangue, do câncer, né? Que não é fácil. E quem está com essa doença é o meu irmão. E eu gostaria que vocês também estendessem suas mãos abençoadas, tá certo? Então tá certo. Deixa eu ouvir aqui a mensagem agora do que o Tigela mandou dizer aqui. Fala, Tigela.
1: Ô, tem mais um aniversariante aqui na garagem, cara, o Jaison. Bota uma música aí, pra ele aí. O Jaison Gione. Melhor motorista que nós temos aqui do lixo.
0: Então tá, vamos homenagear ele. Vamos homenagear ele com a faixa amarela, que essa aí já vai lá pro MacGyver, né?

0: Tá aí a faixa amarela, né? 2:52 a hora de agora, né? É, já estamos nos encaminhando já para o finalmente do programa. Essa aqui, deixa eu mandar lá pro Zeca do Piso. Zeca do Piso já pediu ali a chave Pix lá do meu mano velho, que tá organizando também, ajudando a organizar lá a aquisição para a compra do medicamento, que é medicamento caro pro câncer aí. Meu Deus do céu, não é? Mas meu irmão vai vencer essa aí, vai vencer essa etapa aí.
1: Pode ser um rico, amigo.
0: Amado Batista, vai aí pro Zeca do Piso. Obrigado, amigo, pela essa mão estendida aí, tá, Zeca? E as demais pessoas que estão participando aí.

Obrigado aí, Zeca do Piso, já mandou aqui, ó, o comprovante que já nos ajudou lá com 100 reais já, de grão em

aqui na Rádio Cultura, né? Já final de programa, agradecendo ao carinho de todos aí, as pessoas que estão estendendo a mão lá, o meu irmão, né? Que está passando, atravessando pelo câncer, tá certo? Vou deixar aqui a saideira do programa e agradecendo ao carinho de todos.

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Rádio Cultura, 3 horas, 34 minutos.

0: 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Rádio Cultura, 3 horas, 41 minutos. 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

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Rádio Cultura, 3 horas, 52 minutos.

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3: Cultura, 5 horas e 3 minutos. 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
4: Boa tarde. A presença de uma área de baixa pressão proporciona o aumento gradativo das nuvens ao longo dessa sexta-feira. A partir do final da manhã, tarde e noite, já tem algumas áreas que podem ter sim a ocorrência de chuva. E a temperatura, ela se mantém mais agradável. A máxima prevista, ela não vai passar muito aí dos seus 17, 18 graus. Uma temperatura assim mais compatível com os padrões aí para a época do ano. Ao longo dessa sequência aí de mais aí de sábado, segue com tempo instável, com previsão de chuvas ocasionais. Lá de vez em quando, algumas breves melhorias. E no domingo, o tempo ele melhora bastante. Não 100%, mas ainda tem alguma chuva, alguma garoa, mas depois vai melhorando gradativamente. Na segunda, terça, quarta, mantém o tempo bom, tempo firme, frio pelas manhãs e agradável durante a sequência das tardes. Peter Scheuer, meteorologista, com a previsão do tempo.
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2: Cultura, 5 horas e 26 minutos.

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Cultura, 5 horas, 32 minutos.

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0: 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Cultura, 5 horas, 51 minutos.
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1: Louvai ao Senhor porque Ele é bom, e eterna é a sua misericórdia. Salmo 135. O anjo do Senhor anunciou a Maria e ela concebeu do Espírito Santo. Ave Maria, cheia de graça, o Senhor é convosco. Bendita sois vós entre as mulheres e bendito é o fruto de vosso ventre, Jesus. Santa Maria, Mãe de Deus, rogai por nós, pecadores, agora e na hora de nossa morte. Amém. Eis aqui a serva do Senhor, faça-se em mim segundo a vossa palavra. Ave Maria, cheia de graça, o Senhor é convosco. Bendita sois vós entre as mulheres e bendito é o fruto de vosso ventre, Jesus. Santa Maria, Mãe de Deus, rogai por nós, pecadores, agora e na hora de nossa morte. Amém. E o Verbo Divino se fez carne e habitou entre nós. Ave Maria, cheia de graça, o Senhor é convosco. Bendita sois vós entre as mulheres e bendito é o fruto de vosso ventre, Jesus. Santa Maria, Mãe de Deus, rogai por nós, pecadores, agora e na hora de nossa morte. Amém. Glória ao Pai, ao Filho, ao Espírito Santo, como era no princípio, agora e sempre. Amém. Oremos. Infundi, Senhor, a vossa graça em nossas almas, para que nós, que pela anunciação do anjo, chegamos ao conhecimento da encarnação de vosso Filho, pela sua paixão e morte na cruz, sejamos conduzidos à glória da ressurreição, pelo mesmo Cristo, Senhor nosso. Amém. Rogai por nós, Santa Mãe de Deus, para que sejamos dignos das promessas de Cristo. Obrigado, prezados Rádio 20, e até amanhã neste mesmo horário. Louvado seja nosso Senhor Jesus Cristo, para sempre seja louvado. Em nome do Pai, do Filho, do Espírito Santo. Amém.
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3: Rádio Cultura, 6 horas e 4 minutos.

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3: Muito bem, para você sintonizado na Rádio Cultura FM, muito boa noite. Estamos chegando com mais uma edição do programa Cultura e Esporte. A apresentação é de Rodolfo De Vila, trabalhos técnicos Iago Teles, direção geral Gelson Padilha. 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Muito bem, muito bem, muito bem. Mais uma vez, boa noite para você sintonizado na Rádio Cultura. Estamos chegando com mais um Cultura e Esporte nesta quinta-feira, quinta-feira gelada. Mais um dia de muito frio aqui em Orleans. Hoje é 9 de julho de 2026. Sempre agradecendo a sua audiência, a sua sintonia para conosco aqui nas ondas da 87.5 FM de Orleans, na mais ouvida da cidade, na minha, na sua, na nossa, Rádio Cultura FM. 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Muito bem, ontem à noite aconteceram as decisões, né, as finais do Campeonato Regional de Futsal do

O Instituto ADES, que é ontem à noite no ginásio Lino Felipe, na cidade de São Ludigero, apesar do frio, né? Um bom público marcou presença aí para acompanhar as decisões, né? Primeiramente na categoria veteranos, o jogo entre Braço do Norte e Armazém, e pelo placar de 5-0, a equipe de Armazém, né? A equipe lá da Cidade Amiga, conquistou o título pela primeira vez, né? Uma conquista inédita aí para Armazém nesta categoria, né? Do veteranos do regional de futsal da ADESC, viu? Pela primeira vez aí, Armazém conquistando o título 5-0 para cima de Braço do Norte, né? 3 gols do Tiaguinho e os outros 2 do Tiago, né? É, os Tiagos aí comandaram a vitória de Armazém no Vetera para cima de Braço do Norte. Depois aconteceu a grande final no adulto livre, né? O duelo entre Armazém e Gravatal, né? E chamou atenção o placar, tá? Ninguém esperava que uma goleada, seja de um lado, seja do outro, mas a equipe de Armazém não tomou conhecimento de Gravatal, hein? Aplicou 8-1 e faturou aí pela 5ª vez o título do regional de futsal da ADESC na categoria adulto, hein? Gols do Joster, do goleiro Mala, o Turuca fez 2, o Dito fez 2 e o Kaique com outros 2 gols fecharam a conta aí na goleada de Armazém 8-1 para cima de Gravatal, que descontou com o jogador Fio. Portanto, dobradinha de Armazém, né? Dobradinha aí lá das equipes da Cidade Amiga no regional de futsal da ADESC, né? Tanto no veteranos quanto no adulto livre, né? Os 2 títulos ontem à noite ficaram para as equipes da cidade de Armazém. Parabenizar, né? Tanto veteranos quanto adulto aí da Cidade Amiga, da cidade de Armazém, pela conquista dos títulos. 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Seguimos aqui com Cultura Esporte. Campeonato Municipal de Bocha por equipes aqui de Orleans. É, daqui a pouquinho, né? 2 jogos para fechar a 5ª rodada, né? Daqui a pouco, 19h30, lá no Bar do Rato, no Nova Orleans, a equipe do Nativa Caminhões joga contra o Rio Laranjeiras. E também daqui a pouco, lá no Engenhos Bar, no Rio Pinheiros, a equipe do Engenhos Bar recebe a Cancha do Marinho, tá? São os 2 jogos de daqui a pouco, a partir das 19h30, para fechar, né, a 5ª rodada aí do Campeonato Municipal de Bocha por equipes aqui de Orleans, tá? Nós já tivemos por essa rodada o Rio Pinheiros ganhando do Bar do Rato por 2-1
e a Ponte

Preta A aplicou 3-0 aí na equipe do Aquaparque Antonello. 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Muito bem, ontem à noite, lá no estádio Reinaldão, na cidade de São Ludigero, Orleans na final, hein? É, o time de Orleans tá na grande final do Campeonato Regional de Futebol da categoria Quarentão, promovido pela Liga Verde Vale, hein? É, ontem mesmo, fora de casa, Orleans conquistou a vaga, né? 0-0 diante de São Ludigero no tempo regulamentar, e nas penalidades máximas Orleans aplicou 4-1. Parabéns aí, né? O quarentão do Orleans, né? Os experientes aí, né? Os vovôs garotos do quarentão orleanense, né? Na final aí do Regional de Futebol promovido pela Liga Verde Vale, tá? Orleans está na final, vai enfrentar agora a equipe da União de Armazém, né? Que eliminou Gravatal na outra semifinal, tá? A data, a princípio, né? Da grande final marcada pro próximo dia 17, tá? Mas ainda a confirmar, tá? O pessoal tá vendo se de repente muda a data. Dia 17 numa sexta-feira, né? E tá sendo frio ultimamente, né? O pessoal vai ver se leva para um sábado à tarde, enfim. Quando tiver a confirmação, né, da data, horário, local, a gente informa aqui dentro do Cultura Esporte, tá bom? Então, parabéns. Parabéns aí ao quarentão de Orleans. Tá na final do Regional de Futebol, promovido pela Liga Amadora Verde Vale. 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Muito bem, para fechar aqui a primeira parte do Cultura Esporte desta quinta-feira. Hoje à noite, daqui a pouquinho, a partir das 20 horas, Ginásio de Esportes Homero de Miranda Gomes, aqui em Orleans. Os outros dois jogos, né? Para definição dos últimos semifinalistas do Campeonato Municipal de Futsal Adulto aqui de Orleans, né? Primeiro confronto entre Cês Marias e Aqueles. E na sequência, o Saideira enfrentando o Orleans Legends.

quem passar aqui, né? Vai se juntar às equipes de Rio das Furnas e do Santista, né? Essas duas equipes já estão classificadas. Hoje sairão os demais semifinalistas, tá? A partir das 20 horas, daqui a pouco, Ginásio Municipal de Orleans, duelos entre Cês Marias e Aqueles e saideira contra o Orleans Legends, né? Em caso de empate, penalidades máximas, tá bom, gente? Fica o convite, daqui a pouquinho você marcar a presença ali no Ginásio Municipal Homero de Miranda Gomes. 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Muito bem, já vamos nos encaminhando aqui para a reta final do Cultura e Esporte, sempre agradecendo a você pela audiência, pela sintonia, né? A gente fica muito feliz aí em saber que você está ligadinho aqui nas ondas da 87.5 FM de Orleans, né? Na minha, na sua, na nossa Rádio Cultura FM, esse é o Cultura Esporte e quem vos fala é Rodolfo de Vila. Série B do Brasileirão, ontem a 17ª rodada foi aberta, né? Jogo isolado. E o Criciúma, hein? Grande vitória, mais uma vitória fora de casa do Criciúma. Foi até Campinas e derrotou a Ponte Preta pelo placar de 2-1, né? Dois gols do lateral esquerdo, Marcelo Hermes. Segue o líder, o Tigre com essa vitória assume, mesmo que de forma provisória, a liderança, né? Da Série B do Campeonato Brasileiro de Futebol, agora com 33 pontos ganhos, tá? A rodada ainda será concluída, né? Mas o Criciúma já jogou e já fez a sua parte, né? Joga a responsabilidade agora para Vila Nova, Novo Horizontino, enfim, outras equipes ali que também estão próximas. O Criciúma já fez o seu papel nessa rodada. 33 pontos, por enquanto é o líder da competição, né? Vitória importante. Dois gols, né? Do lateral esquerdo, Marcelo Hermes, né? Três pontos importantes que dão, no momento, a liderança isolada aí da competição para o Criciúma Esporte Clube, né? O Tigre só volta a campo no próximo sábado, né? Só no próximo dia 18, quando vai receber o Vila Nova às 16 horas no estádio Heriberto Rilse. Muito bem, para fechar aqui o Cultura em Esportes, Copa do Mundo, né? De futebol. Copa do Mundo chegando na sua reta final, né? Amanhã teremos um duelo interessante, amanhã 16 horas, né? Espanha e Bélgica, né? É o jogo aí desta sexta-feira para você na Copa do Mundo, viu? Espanha e Bélgica, né? Amanhã, sexta-feira, às 16 horas pelo horário de Brasília, viu? A seleção brasileira, infelizmente, já deu adeus à competição, né? De forma prematura, de forma até surpreendente, né? Quando foi derrotada pela Noruega. Mas o Brasil, a gente já imaginava que dificilmente iria muito longe, né? Só não achávamos que seria já eliminada na segunda fase, né? A gente imaginava que poderia caminhar um pouco mais, porém, não foi possível, né? Já ficou aí nas oitavas, na verdade, né? Nas oitavas, né? O Brasil caindo na fase de oitavas aí da Copa do Mundo 2-1 diante da Noruega, né? A competição prossegue, a grande final da Copa do Mundo de 2026, programada para o próximo dia 19 de julho. 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

0: 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Eu vou ficando por aqui, colocando o ponto final nessa edição do Cultura e Esporte. A apresentação foi de Rodolfo De Vila, trabalhos técnicos Iago Teles, direção geral Gelson Padilha. Valeu, gente da bola. Mais uma vez, boa noite, grande abraço. Retornaremos amanhã a partir das 18h10. Um abraço e até lá.
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1: Produtores precisam validar o cadastro ambiental rural. Carlos Oliveira.
2: Ter o cadastro ambiental rural concluído é fundamental para acessar o crédito agrícola no sistema bancário.
3: Turismo. Passageiros que enfrentarem problemas com companhias aéreas poderão registrar reclamações em plataforma digital.
1: Vamos falar também de uma pesquisa sobre viagens de brasileiros com bichinhos de estimação. Natália Koslick.
4: O mapeamento servirá de base para a criação de um manual de boas práticas do segmento.
3: A apresentação da Voz do Brasil hoje é comigo, Mariana Jungmann e Luciano Seixas.
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0: milhão de pessoas já solicitaram a autoexclusão dos sites de apostas online, as chamadas bets.
1: Qualquer pessoa pode fazer o bloqueio nas plataformas de apostas de uma só vez.
0: E o próprio usuário define quanto tempo quer ficar sem apostar.
2: A plataforma centralizada de autoexclusão permite ao cidadão restringir o acesso às casas de apostas para prevenir danos financeiros e à saúde mental. O bloqueio atinge todos os sites de apostas autorizados pela Secretaria de Prêmios e Apostas do Ministério da Fazenda. Para solicitar a autoexclusão, o cidadão deve utilizar o login da plataforma gov.br. Ao preencher os dados, deve informar por quanto tempo deseja ficar autoexcluído, que pode ser de 1 a 12 meses. Se desejar, o usuário pode informar também os motivos da autoexclusão, como decisão por dificuldades financeiras ou recomendação de saúde, por exemplo. Além da autoexclusão voluntária, o ministro da Fazenda, Dario Durigan, lembra as exclusões automáticas das plataformas de apostas.
3: Houve uma vedação por cumprimento de decisão do Supremo de beneficiário de programa social, Bolsa Família, BPC, que estão proibidos de acessar essas plataformas de apostas.
2: Após a autoexclusão, as operadoras autorizadas têm até 72 horas para bloquear o acesso dos usuários aos seus sites e aplicativos. Segundo o Ministério da Fazenda, 1 milhão de pessoas já fizeram a autoexclusão desses sites. Quem nunca apostou e não tem cadastro em casas de apostas também pode solicitar a autoexclusão. Reportagem Nazi Brum.
1: A gestão da Câmara de Comércio Exterior manteve a alíquota de 12% no imposto de exportação do petróleo diante dos episódios no Estreito de Hormuz.
0: Ontem, os Estados Unidos interromperam o acordo de cessar fogo e realizaram novos ataques ao Irã.
1: De acordo com nota divulgada pelo comitê, a decisão tem como objetivo proteger o mercado interno e evitar o desabastecimento dos combustíveis no país.
0: A medida terá caráter temporário, com vigência de até 60 dias e será reavaliada após 30 dias.
1: Hoje, o ministro da Fazenda, Dario Durigan, afirmou que o governo federal seguirá tendo cautela com as medidas de subvenção dos combustíveis diante dos conflitos no Oriente Médio.
3: Eu tinha expectativa, sim, de tirar a subvenção da gasolina num prazo mais curto. O que a gente ouviu foi uma declaração do presidente dos Estados Unidos dizendo que o cessar-fogo estava encerrado e que o acordo de paz já não seria mais executado nos termos em que estava sendo planejado. O que nos acendeu um sinal de alerta, sim, para a cautela em que a gente tem que adotar no acompanhamento da guerra. Então, a estratégia não muda. O objetivo do Ministério da Fazenda, com a guerra diminuindo de proporção, é retirada dos subsídios, mas eu preciso ter cautela porque os eventos novos aconteceram ontem.
0: A Receita Federal iniciou uma ação direcionada aos contribuintes com eventuais débitos em aberto.
1: A iniciativa busca manter a regularidade fiscal dos contribuintes.
4: Contribuintes classificados com o selo Sintonia a Mais começaram a receber comunicações pela Caixa Postal e pelo Domicílio Tributário Eletrônico, DTE, com informações sobre eventual existência de débitos em aberto. A regularização é necessária para evitar a inadimplência, situação que pode resultar no cancelamento do selo. A validade da classificação é de 1 ano, contada a partir do primeiro dia do mês de referência. O cancelamento também pode ocorrer em situações como concessão da medida cautelar, decretação de falência ou liquidação da pessoa jurídica, manutenção de irregularidade cadastral por mais de 30 dias ou enquadramento como devedor contumaz. Reportagem Edinaldo Júnior.
0: Sabia que eliminar o acúmulo de capim seco, galhos e folhas cria barreiras naturais para reduzir o risco de incêndios durante o período de seca?
1: E essa técnica tem um nome e uma regulamentação. É o que vamos ouvir agora na reportagem de Márcia Fernandes.
5: Atear fogo numa área para evitar queimadas. Parece contraditório, mas trata-se de uma técnica recomendada para evitar grandes incêndios florestais na época da seca. São as chamadas queimas prescritas. O fogo é colocado de forma controlada em áreas demarcadas. Com isso, é eliminado o acúmulo de capim, galhos e folhas que podem servir de combustível para incêndios. É o que explica Hudson Coimbra, analista ambiental do Instituto Chico Mendes de Conservação da Biodiversidade, ICMBio.
6: É uma ferramenta de manejo do fogo, utilizada com critérios técnicos, análises de risco, vulnerabilidades, critérios meteorológicos,

0: infográficos. E aí, a partir disso, a gente também define o que é que a gente quer queimar para evitar a propagação de incêndios.
1: A Floresta Nacional de Brasília é um dos espaços que costuma ser atingido por focos de incêndios durante o período da estiagem. Por isso, recebeu nesta quinta-feira uma queima prescrita como parte das ações de prevenção a incêndios, como destacou Hudson Coimbra, do ICMBio.
0: Dentro do Distrito Federal, elas são importantes para evitar os grandes incêndios que acontecem na época da estiagem, né?

0: Pode ser implementada em parques nacionais, reservas extrativistas e unidades de conservação em geral. Reportagem Márcia Fernandes.
1: E por falar em período de estiagem, o Instituto Nacional de Meteorologia emitiu um alerta de baixa umidade do ar.
2: Uma massa de ar seco se estende do interior da região nordeste até grande parte do centro-oeste, além de áreas do interior das regiões sudeste e sul do país.
1: Segundo o Instituto, a baixa umidade deve permanecer até o domingo, dia 12 de julho.
2: Durante os períodos mais secos do dia, a umidade relativa pode ficar entre 20% e 30%, níveis que exigem atenção, principalmente para crianças, idosos e pessoas com doenças respiratórias.
1: Uma ferramenta digital para pequenos produtores e cooperativas do campo que simplifica o acesso a financiamentos.
2: É o simulador de crédito do PRONAF, o Programa Nacional de Fortalecimento da Agricultura Familiar.
1: A plataforma mostra linhas e condições de crédito que combinam com o perfil do produtor.
3: Se você é produtor rural e precisa de crédito, pode contar com uma ferramenta na hora de solicitar os recursos. É o simulador de crédito do PRONAF, uma ferramenta digital desenvolvida para ajudar agricultores familiares e cooperativas a identificarem quais linhas de crédito do PRONAF eles podem usar. É preciso responder algumas perguntas sobre a situação do agricultor, como renda familiar, localidade e objetivo do financiamento. Depois, são informadas as linhas de crédito e as condições de financiamento compatíveis com seu perfil e quais as instituições financeiras que operam em sua região. Vale ressaltar que o simulador não substitui a análise realizada pelas instituições financeiras e também não garante a contratação do crédito. A ferramenta é apenas informativa e busca facilitar o acesso às informações sobre o PRONAF antes do agricultor familiar buscar uma instituição financeira. Para simular o crédito, acesse simuladorpronaf.mda.gov.br. Daniele Popov para a Voz do Brasil.
2: Produtores que vivem no campo precisam validar o CAR, Cadastro Ambiental Rural de suas propriedades.
1: O cadastro é um registro público eletrônico nacional, obrigatório para todos os imóveis rurais.
4: Você que tem uma propriedade rural e já fez a inclusão dela no Cadastro Ambiental Rural, o CAR, não se esqueça de verificar se está tudo certinho. Veja na caixa de mensagens da Central do Proprietário Possuidor do CAR se você recebeu uma notificação para resolver alguma pendência. O órgão gestor do CAR enviou recentemente mensagens para mais de 845 mil proprietários. Para 500 mil, só falta responder se concordam com as informações já analisadas. Se você estiver nesse grupo e finalizar o processo, o seu CAR vai ficar em dia com o que prevê o Código Florestal, que é a lei que cuida desse assunto. Ter o Cadastro Ambiental Rural concluído é fundamental para acessar o crédito agrícola no sistema bancário. Então, não se esqueça de olhar a caixa de mensagens da Central do Proprietário Possuidor do CAR e ver se você recebeu uma notificação para resolver alguma pendência. O Cadastro Ambiental Rural é obrigatório para todos os imóveis rurais. Quando o processo for finalizado, sua propriedade será classificada como cumpridora das regras de proteção do meio ambiente. Se você ainda não fez o cadastro da propriedade rural no CAR, vá no site car.gov.br, escolha o estado e siga o passo a passo. Depois disso, é emitido um recibo de inscrição no CAR. Com esse recibo em mãos, você consegue acessar a Central do Proprietário Possuidor com o seu login no gov.br. É nessa central que você acompanha a situação de sua propriedade, os documentos e as análises feitas pelos técnicos. Reportagem Carlos Oliveira.
2: As inscrições para a PND, a Prova Nacional Docente, se encerram amanhã.
1: Por meio do Exame Nacional de Desempenho de Estudantes, a prova avalia os formandos em licenciaturas.
2: Mas professores já formados também podem fazer a PND, especialmente porque ela pode ser usada por governos estaduais e prefeituras como parte de seus processos seletivos para a contratação de docentes.
1: Nós conversamos com o secretário executivo do Ministério da Educação, Rodolfo Cabral, sobre a Prova Nacional Docente. Vamos ouvir. Secretário Rodolfo Cabral, muito bem-vindo à Voz do Brasil. A gente queria começar, então, explicando, né, para quem já é professor e quem está se formando agora, por que que é importante fazer a Prova Nacional Docente? Quais são os benefícios dela para esses profissionais?
5: Boa noite, Mariana, Luciano e os ouvintes da Voz do Brasil. A Prova Nacional Docente é um exame anual destinado aos professores brasileiros interessados em utilizar os seus resultados em processos seletivos das redes de ensino. Então, ela vai ser utilizada.

0: realizada para subsidiar os processos seletivos e concursos públicos realizados tanto no âmbito federal, estadual e municipal para ingresso na carreira docente da educação básica. É uma avaliação teórica que vai atestar se os participantes têm as competências essenciais para o exercício da docência em sala de aula. Ela é feita para 21 licenciaturas diferentes. Então, a pessoa vai fazer uma prova com a parte comum para todas as áreas, com 30 questões de formação docente e a parte discursiva, além de 50 questões específicas de cada área.
1: Secretária, ela foi criada inicialmente como um exame, né, para avaliar a formação dos formandos em licenciaturas. A ideia é medir aí o nivelamento dos cursos em todo o país e identificar possíveis defasagens de formação, é isso? O que pode ser feito a partir dessa constatação?
0: Isso, Luciano. A PMD funcionou conjuntamente com o ENAD das licenciaturas, né? Sendo o ENAD somente para os formandos e a PMD também para quem já se formou. Então, a ideia da PMD é avaliar os formandos das licenciaturas por meio do ENAD, mas também quem se formou para garantir que esses professores possuam as competências essenciais para a docência. Então, além de avaliar as competências, né, ela vai subsidiar a formulação de políticas públicas voltadas à formação inicial e continuada dos professores. Então, a partir dos resultados do ENAD, se uma instituição ela tem resultados negativos, a gente vai abrir processos de supervisão no MEC para avaliar e melhorar a qualidade da formação dos nossos professores.
2: Agora, secretário, a prova também pode ser usada em processos seletivos, né? Como é que funciona isso? É possível que uma prefeitura, por exemplo, use os resultados da PND como um concurso?
0: Isso, é importante a gente ressaltar que, embora não seja um concurso e ela não substitua o processo seletivo da Secretaria de Educação, as secretarias elas podem usar a nota da PND como etapa de suas provas. Então, as redes de ensino, as secretarias estaduais, municipais, distrital de educação, elas fazem adesão junto ao MEC para usar a nota da PND em seus concursos e processos seletivos. Agora, para 2026, 2.031 redes de ensino fizeram adesão. Então, os resultados, e aí o professor faz essa prova da PND e os resultados de cada exame têm validade de 3 anos, permitindo sua utilização em vários processos seletivos ao longo desse período.
1: Secretária, a prova nacional docente ocorre quantas vezes por ano? Por exemplo, quem perder essa oportunidade terá outra ainda em 2026?
0: Essa prova é anual. Então, quem não participar agora poderá se inscrever para a PMD em 2027, em data ainda a ser definida. Então, quem estiver concluindo a licenciatura ou já estiver formado, é importante fazer a prova ainda esse ano. E aí ficar com essa nota disponível para os concursos públicos das redes que aderiram durante todo o período de 2026 e 2027.
2: É, porque como o senhor disse, né, a prova tem validade por 3 anos aí.
0: Isso, quem não fez agora vai ter que aguardar a próxima PMD em 2027.
2: Agora, onde que os interessados podem se inscrever e quanto é que custa a taxa de inscrição, secretário?
0: Os interessados podem se inscrever no sistema PND, no site do INEP, até o dia 10 de julho. E a taxa de inscrição custa R$ 85,00.
1: E quando serão as provas e quando saem os resultados?
0: As provas serão realizadas em todo o país no dia 20 de setembro. E o resultado final será divulgado em 15 de dezembro.
2: E aí a gente lembra também que na página do INEP, os interessados também podem acessar outras informações, né, secretário, sobre pedidos excepcionais, enfim, recursos e todo o resto, qualquer outra parte que tenham interesse em saber sobre a prova.
0: Muito bem. Inclusive informação, tá? Para acesso aos conteúdos da prova, quem quiser estudar, se preparar, no site do INEP tem as matrizes de referência utilizadas pelo INEP para fazer a prova. Então, o professor pode utilizar esses materiais para se preparar e estudar para obter um melhor resultado.
2: Ótimo. Muito bem, nós conversamos com o secretário executivo do Ministério da Educação, Rodolfo Cabral. Secretário, muito obrigada pela sua entrevista aqui à Voz do Brasil.
0: Muito obrigado, Mariana, Luciano. Um abraço aos ouvintes da Voz do Brasil.
1: Funcionando 24 horas por dia, 7 dias por semana, o Disque 100 oferece orientação em casos de violações dos direitos humanos.
2: Saiba mais com Pablo Mundim.
3: Violência física, psicológica ou sexual, abandono de pessoas idosas, trabalho infantil, racismo, discriminação contra pessoas com deficiência, população LGBTQIA+, povos indígenas, quilombolas ou qualquer outra forma de violação da dignidade humana. Seja qual for a situação, o Disque 100 é o canal para denunciar. Os canais do

0: Ministério dos Direitos Humanos e da Cidadania registraram em 2024 mais de 657 mil denúncias de violações de direitos humanos. Mulheres, idosos e crianças formam um grupo de maior vulnerabilidade, com a maioria dos abusos ocorrendo na própria residência. Para combater qualquer tipo de violação que surgiu, o Disque 100, defende Lara Magalhães, coordenadora do Disque 100.
1: Por ser muito abrangente, sempre que a pessoa tiver dúvida se determinada situação configura ou não uma violação, a orientação é procurar o Disque 100 para que a nossa equipe preste essas orientações e tire essas dúvidas.
0: Depois do registro, o caso é enviado aos órgãos competentes para apuração e adoção das medidas de proteção, explica a coordenadora Lara Magalhães.
1: Quanto mais acessam, mais a gente consegue garantir, ou ao menos proibir que essas violações perdurem.
0: O atendimento é gratuito, sigiloso e está disponível 24 horas por dia, 7 dias por semana. Reportagem Pablo Mundim.
2: Teve início essa semana um atendimento no Previbar com a moradores da região norte.
3: Podem ser beneficiados moradores de comunidades ribeirinhas ou isoladas, indígenas e quilombolas.
2: Atualmente existem 7 unidades móveis flutuantes. 3 vão atender o estado do Amazonas, 3 o estado do Pará e 1 o estado de Rondônia.
3: A chefe do Serviço de Gerenciamento de Unidades Móveis Flutuantes do INSS, Karine Furtado, fala dos serviços oferecidos.
4: Os serviços oferecidos pelo Previbarco são praticamente os mesmos de uma agência física do INSS. Os principais são salário maternidade rural, aposentadorias, pensão por morte e benefício de prestação continuada, o BPC, que é um benefício assistencial para idosos e pessoas com deficiência de baixa renda. Também são oferecidas perícias médicas e avaliações sociais, além de emissão de extratos, consulta de tempo de contribuição e orientação gerais.
2: Os atendimentos vão até 18 de dezembro.
3: O calendário de atendimentos está em gov.br/INSS.
2: Julho é mês de férias e muita gente aproveita o descanso para viajar com a família.
3: E muitas famílias brasileiras contam com integrantes de quatro patas.
2: Uma pesquisa sobre o turismo pet friendly quer entender as principais dificuldades enfrentadas pelos tutores e empreendimentos.
5: O professor Pedro Henrique Ambrósio Rodrigues, de Florianópolis, já perdeu as contas de quantas viagens fez. Mas, independente do roteiro, sempre pega a estrada com seus pets do lado. Aqui tem mais quilômetros rodados é Frida, uma bulldog francesa que chegou em sua vida há 11 anos. Depois vieram o Bartô, sem raça definida, e um Chihuahua, para se aventurarem por diversos destinos brasileiros.
6: A gente sai de Florianópolis e vai para Franca, e por duas vezes a gente foi para Minas Gerais, então passou por Ouro Preto, Trindade, Paraty, São João del Rei, Curitiba, Rio de Janeiro, Campos dos Goytacazes, tudo que tiver no meio do caminho a gente faz. As viagens são planejadas em cima do fato dos cachorros estarem conosco.
5: Uma pesquisa online pretende mapear os principais desafios do turismo pet friendly no país. Por um lado, quer entender as dificuldades enfrentadas pelos viajantes na hora de pegar a estrada. Por outro, busca conhecer os desafios de empresários do setor, como donos de hotéis e de restaurantes que recebem clientes de quatro patas. A supervisora de eventos e reservas de um hotel em Goiânia, no estado de Goiás, Kathleen Neves, menciona alguns serviços personalizados para atender esse público.
7: Hoje, os nossos serviços exclusivos são um tapete higiênico, uma manta com a nossa logo, um sachê de petisco para que ele possa se alimentar enquanto estiver conosco e saquinhos para coleta de fezes também.
5: O mapeamento servirá de base para a criação de um manual de boas práticas do segmento. O prazo para participar vai até amanhã, 10 de julho, e o formulário pode ser acessado na página do Ministério do Turismo na internet, no endereço gov.br/turismo. Reportagem Natália Koslick.
3: Um voo cancelado, bagagem danificada ou extraviada, mudança de horários pela companhia aérea.
2: O passageiro que vive essas situações tem um canal para registrar e tentar resolver a queixa.
3: É o ANAC Passageiro.
8: As viagens de avião fazem parte da rotina do empresário gaúcho Renato Correa, que a cada dia da semana está em uma cidade diferente por causa dos compromissos profissionais. Com a vida na ponte aérea, difícil não se deparar com problemas.
9: De uma forma ou outra, a gente acaba tendo problema com voo atrasado, voo cancelado, questões climáticas que acabam influenciando na nossa dinâmica e na nossa agenda diária. Problemas eu tive são vários, repetitivos.

0: motivos que são de perda de conexão por questão de atraso.
1: Passageiros que enfrentarem problemas com companhias aéreas podem registrar reclamações por meio da plataforma ANAC Passageiro. O acesso é gratuito e pode ser feito por qualquer cidadão com uma conta gov.br nível prata ou ouro. Após o registro, a manifestação é encaminhada à companhia aérea responsável, que deve responder em até 10 dias corridos. O superintendente de acompanhamento de serviços aéreos da Agência Nacional de Aviação Civil, ANAC, Adriano Miranda, destaca os tipos de registros que a plataforma tem recebido.
2: O principal problema mais reclamado são alterações ou cancelamentos pela própria empresa aérea antes da viagem, né? Então o passageiro é comunicado ali que seu voo foi alterado, que seu voo foi cancelado, né? Em segundo lugar, o atraso ou cancelamento na data da viagem, aquela situação contingencial. O terceiro ponto mais reclamado é bagagem, por exemplo, bagagem danificada, bagagem extraviada.
1: Durante o atendimento, passageiro e empresa podem trocar informações diretamente pela plataforma até a conclusão da solicitação. O usuário pode ainda consultar dados sobre o volume de reclamações, os principais assuntos registrados e o índice de atendimento das companhias aéreas. O acesso à plataforma é feito pelo site anac.gov.br ou pelo gov.br/anac, clicando em passageiro. Reportagem Graziele Bezerra.
3: Abertas até 3 de agosto as inscrições para a chamada Universal 2026, que vai financiar projetos de pesquisas científicas, tecnológicas e de inovação desenvolvidas por instituições brasileiras.
4: Pelo menos 30% dos recursos serão destinados a instituições de pesquisa das regiões Norte, Nordeste e Centro-Oeste.
3: O resultado final está previsto para 4 de dezembro.
4: As propostas devem ser submetidas exclusivamente pela internet por meio do formulário disponível no site carloschagas.cnpq.br.
3: E essas foram as notícias do governo federal.
4: Fique agora com as notícias do Poder Judiciário e do Congresso Nacional. Boa noite.
3: Boa noite e até amanhã.
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6: Você vai ouvir agora notícias do Poder Judiciário.
7: Inquérito do Banco Master. STF autoriza busca e apreensão contra Tiago Miranda.
8: STJ entende que plano de saúde deve cobrir cirurgia de feminização facial em mulheres trans.
7: Justiça determina que o SUS forneça sonda Bottom para alimentação de pacientes pediátricos em Uberlândia, Minas Gerais.
8: Boa noite, eu sou Marcela Luiza.
7: E eu sou Walter Lima.
8: Supremo Tribunal Federal autoriza busca e apreensão contra Tiago Miranda após pedido da Polícia Federal.
7: A decisão é do ministro André Mendonça, relator do inquérito sobre o Banco Master no STF. Marta Ferreira.
9: Tiago Miranda é dono de uma agência de publicidade que mantinha relação com o ex-banqueiro Daniel Vorcaro, dono do Master, e teria atuado em uma ação coordenada de influenciadores nas redes sociais para atacar a credibilidade do Banco Central. De acordo com a Polícia Federal, os ataques se deram após o Banco Central negar a compra do Master pelo Banco de Brasília e liquidar o Banco de Vorcaro.
10: As investigações apuram ainda a atuação de possível organização criminosa dedicada à intimidação de jornalistas, ao monitoramento ilícito de pessoas ligadas a autoridades públicas, a obtenção indevida de informações sigilosas e a adoção de medidas destinadas a interferir em investigações criminais.
9: Na decisão, Mendonça afirmou que os elementos analisados apontam que Tiago Miranda desempenhava papel central nessas iniciativas, sendo o principal responsável por realizar pesquisas e levantamentos acerca da vida privada da jornalista em questão. Ainda de acordo com as conversas analisadas, Tiago Miranda costumava informar o andamento das buscas, relatar sobre a análise de processos judiciais antigos e coordenar a mobilização de equipe dedicada a localizar informações que pudessem ser consideradas sensíveis ou comprometedoras para a jornalista.
8: plano de saúde deve

0: cirurgias em mulheres trans para dar aos traços faciais a aparência feminina.
1: Para o STJ, esses procedimentos não se enquadram nas exceções previstas na lei que regulamenta os planos de saúde. Fátima Uchoa.
2: A decisão da terceira turma do STJ manteve a determinação para que uma operadora de plano de saúde autorizasse a cirurgia de feminização facial no processo transexualizador, como reconstrução craniana e rinoplastia reparadora de uma beneficiária que já havia feito procedimento de redesignação sexual. Segundo a relatora ministra Nancy Andrighi, os procedimentos foram indicados pelo médico da paciente e não incluiriam tratamento experimental nem teriam caráter estético, sendo imprescindíveis para adequar a identidade de gênero da paciente e preservar o bem-estar psicológico dela.
0: Agente de aeroporto de Confins, em Minas Gerais, tem jornada de trabalho equiparada à de colegas da Pampulha.
1: A decisão é do Tribunal Superior do Trabalho, Marla Lacerda.
3: Uma empresa de serviços aeroportuários vai ter de pagar horas extras a uma agente de proteção do aeroporto de Confins. A trabalhadora cumpria jornada de 42 horas semanais, enquanto colegas de função no aeroporto da Pampulha, de menor movimento, trabalhavam 36 horas por semana. Para o TST, a diferenciação da jornada com a mesma remuneração diz respeito ao princípio da isonomia.
0: Justiça determina que o SUS forneça sonda Bottom para alimentação de pacientes pediátricos em Uberlândia, Minas Gerais.
1: Esse tipo de sonda é um dispositivo de silicone que fica na região do abdômen do paciente e diminui os casos de refluxo. Vanessa Pereira.
4: A ação teve início após o MPF receber reclamações de famílias que enfrentavam dificuldades para conseguir a sonda Bottom no SUS. Agora, segundo a decisão, a União tem até 6 meses para incluir o equipamento no sistema de gerenciamento do SUS. Já o governo de Minas Gerais e o município de Uberlândia devem garantir o fornecimento das sondas Bottom para os pacientes pediátricos.
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0: Uma boa noite.
1: E até amanhã.

0: Sou Paula Groba.
1: E eu sou Humberto Pinheiro.
0: E estes são os destaques de hoje do Jornal do Senado, que começa agora.
1: Senado aprova MP que destina recursos das BETs à Polícia Federal.
0: Comissão aprova mais proteção a pessoas com deficiência vítimas de crimes.
1: Avança projeto que pune empresas de telemarketing por ligações indesejadas.
0: Boa noite.
1: Boa noite.
0: Parte do dinheiro arrecadado pelas casas de apostas esportivas poderá ser usado no combate ao crime organizado.
1: O Senado aprovou uma medida provisória que destina um percentual do lucro das bets ao fundo da Polícia Federal. Agora, o texto segue para a sanção presidencial. Repórter Douglas Castilho.
2: Após o pagamento dos impostos devidos e dos prêmios das apostas, as operadoras das bets deverão destinar 3% do valor obtido a esse fundo. Porém, esse índice só será devido a partir de 2028, passando por uma transição anual gradual de 1%. O senador Isalci Lucas, do PL do Distrito Federal, argumentou que o direcionamento do montante serve como um mal menor diante dos efeitos negativos das bets.
3: O ideal é que não tivesse bets, porque por mais maior percentual, não vale a pena. Realmente, o estrago com relação às bets é muito grande. Então, agora é óbvio, como existe, está regulamentado, é muito importante destinar realmente parte desse recurso para saúde, também para segurança, para todas essas áreas, exatamente, porque qualquer percentual não recupera o que se vai gastar com a saúde com relação a isso.
2: A verba será obrigatoriamente utilizada na modernização de equipamentos da Polícia Federal, no pagamento por horas e atividades extraordinárias e no custeio de planos de saúde da corporação. Além disso, o Ministério da Justiça e Segurança Pública poderá estender a cobertura dessas despesas médicas também para os agentes da Polícia Rodoviária Federal e da Polícia Penal Federal. O texto agora vai à sanção presidencial.
0: E avançou no Senado o projeto que autoriza a Agência Nacional do Petróleo a acessar dados fiscais de distribuidores e revendedores de combustíveis.
1: A medida visa combater a adulteração desses produtos. Repórter César Mendes.
4: O objetivo da proposta, já aprovada na Câmara dos Deputados, é melhorar a fiscalização, condicionando as concessões de atividades regulamentadas pela ANP a autorização prévia para que a agência acesse os dados fiscais das empresas do setor. Quem já possui a outorga de funcionamento terá que providenciar essa autorização para continuar atuando. Relator da matéria, o senador Dr. Irã, do Progressistas de Roraima, destacou que a medida vai facilitar a detecção de adulterações, assegurando maior integridade no mercado de combustíveis.
5: Empresas que adulteram combustíveis garantem ilicitamente a redução de seus custos de produção e passam a ter vantagem competitiva em relação às que atuam honestamente.
4: O texto determina que a ANP assuma os custos do acesso aos dados das empresas sem ônus para o fisco e seguiu para a análise da Comissão de Infraestrutura.
0: Uma subcomissão do Senado aprovou o relatório de diligência externa em Boa Vista, Roraima, em maio de 2026, que verificou a situação em que vive o povo Yanomami.
1: O documento traz um diagnóstico sobre a saúde, a segurança e a governança na região e aponta que, apesar de avanços na repressão ao garimpo ilegal, o território ainda enfrenta graves gargalos logísticos e estruturais. Repórter Bruno Lourenço.
6: Relatório aprovado pela subcomissão do Senado, que acompanha a situação de perto, revela que a quase totalidade do atendimento de saúde na região ainda depende exclusivamente de aviões e helicópteros, o que encarece e dificulta as ações de socorro. A presidente do colegiado, senadora Damares Alves, do Republicanos do Distrito Federal, defendeu uma ação conjunta de entidades brasileiras e internacionais, principalmente no combate ao garimpo ilegal, para assegurar direitos das populações indígenas.
7: Capaz de consolidar os avanços obtidos com a desintrusão e fortalecer de forma duradoura as políticas públicas voltadas à proteção e à garantia dos direitos dos povos Yanomami e Yekuana.
6: A subcomissão formalizou uma série de pedidos de providências a ministérios e propôs um pacote legislativo focado no agravamento de penas para crimes ambientais em terras indígenas, adaptação de prazos processuais para áreas remotas, fortalecimento da FUNAI, integração de políticas sociais e adaptação do acesso a benefícios sociais.
0: E a Comissão de Direitos Humanos aprovou um projeto que aumenta a proteção para pessoas com deficiência vítimas de crimes. A proposta torna esse tipo de crime uma circunstância agravante, com penas maiores para quem se aproveita da vulnerabilidade da vítima.
1: Hoje, o aumento de pena previsto na legislação está ligado a agressões ocorridas em escolas. O relatório lido pelo senador Paulo Paim, do PT do Rio Grande do Sul, amplia essa proteção em casos de lesão corporal e reforça a punição também em outros locais. Agora, o projeto segue para análise da Comissão de Constituição e Justiça.
0: Ligações indesejadas de telemarketing e as cobranças feitas para quem nem é devedor podem estar com os dias contados. A Comissão de Fiscalização e Controle aprovou em decisão terminativa um projeto que obriga as empresas a identificarem claramente o número das chamadas e a respeitarem o pedido de bloqueio feito pelo consumidor.
1: O texto também cria um cadastro para evitar fraudes e ligações repetidas para pessoas que não têm relação com a dívida. Quem descumprir as regras poderá pagar multa de até R$50 mil. A proposta segue para análise da Câmara dos Deputados. O relator da proposta, senador Laércio Oliveira, do PP de Sergipe, afirmou que o objetivo é combater práticas abusivas de telemarketing sem impedir a realização de cobranças legítimas.
8: E esse projeto enfrenta um problema que é meu, que é seu, é de todo mundo, que é exatamente a perturbação de redes de telefonia que liga para a gente com ligações indesejadas, com ligações desagradáveis, oferecendo o produto, buscando cobrar alguma coisa que a gente não tem nada a ver com o assunto, importunando a nossa rotina, o nosso bem-estar, o nosso conforto, e a gente precisa dar um basta nisso.
0: E a presidência da República vetou parcialmente o projeto que mudava o símbolo de acessibilidade no Brasil. Com o veto, o símbolo vai continuar sendo uma pessoa em cadeira de rodas.
1: A intenção da mudança era incluir outros tipos de deficiência. Os detalhes com o repórter Márcio Maturana.
9: O governo argumentou que mudar o símbolo já muito conhecido por uma imagem criada em 2015 pelas Nações Unidas poderia criar barreiras adicionais a quem se pretendia beneficiar.

0: beneficiar e que a mudança não teve participação das organizações representativas das pessoas com deficiência. A senadora Mara Gabrilli, do PSD de São Paulo, explicou que a intenção da mudança era incluir outros tipos de deficiência.
1: É como dizer para a sociedade, a acessibilidade vai além da mobilidade. É sobre garantir mais autonomia e respeito para todas as pessoas com deficiência.
0: Outros trechos do projeto, como a ampliação dos locais obrigatórios para sinalização, foram mantidos e transformados na Lei 15.459. Agora, o veto parcial precisa ser analisado pelo Congresso Nacional, podendo ser mantido ou derrubado.
2: O programa Jovem Senador já definiu os 27 estudantes que vão participar da Semana de Vivência Legislativa em agosto no Congresso Nacional.
3: A última vaga ficou com um aluno do Distrito Federal, vencedor da etapa local, com uma redação sobre democracia nas redes sociais. Repórter Henrique Nascimento.
4: Os 27 estudantes foram selecionados para o Jovem Senador 2026, programa que permite aos alunos conhecer de perto o funcionamento do Congresso Nacional. A última vaga ficou com Caleb Gomes, do Centro de Ensino Médio de Taguatinga Norte, no Distrito Federal. O tema da redação deste ano foi Democracia nas Redes Sociais, como construir um debate saudável.
5: Assim que saiu o tema, eu já comecei a pensar em várias coisas. Eu sei que o raciocínio ele foi vindo ao longo do processo de criação da redação, eu tentei ser o mais verdadeiro possível sobre a minha opinião.
4: Durante a Semana de Vivência Legislativa, os jovens senadores vão ocupar cadeiras no plenário e nas comissões e apresentar propostas que podem virar projetos de lei. O senador Paulo Paim, do PT do Rio Grande do Sul, destacou a importância da participação dos jovens.
6: Agir hoje na esperança de que as iniciativas atuais nos assegurem um futuro melhor é missão de todos nós, não importa a idade. Que ela se traduz em entusiasmo e paixão pelo trabalho legislativo.
4: Ao longo de 14 edições, o jovem senador já mobilizou mais de 2 milhões de estudantes.
3: Edição de Paula Groba e trabalhos técnicos de Eliseu Caires. O Jornal do Senado fica por aqui. Acompanhe agora as notícias da Câmara dos Deputados. Boa noite.
2: Boa noite e até amanhã.
7: Jornal Câmara dos Deputados. Comissão da Câmara proíbe aposentadoria como punição a magistrados.
8: Plenário torna permanente incentivo fiscal para empresas de reciclagem.
7: Parlamentares defendem propostas em defesa de segmentos vulneráveis.
8: Boa noite. Projeto de Maurício do Vôlei, do PL de Minas Gerais, promete fortalecer mecanismos de combate ao abandono afetivo e material de crianças e adolescentes. O texto amplia os deveres dos pais e responsáveis quanto ao cuidado, à convivência familiar e à assistência emocional.
7: Maurício do Vôlei explica que o projeto cria medidas de proteção como acompanhamento psicossocial, mediação familiar e orientação aos responsáveis. Para ele, a iniciativa garante o desenvolvimento saudável de crianças e adolescentes.
8: O Bezotone, do PT de Goiás, é relator de proposta que obriga companhias aéreas a transportar gratuitamente equipamentos usados por pessoas com deficiência. Ele explica que o projeto determina que cadeiras de rodas, próteses e outros itens essenciais sigam preferencialmente na cabine.
7: O Bezotone aponta que, quando o transporte na cabine não for possível, os equipamentos deverão seguir no compartimento de carga, com prioridade, identificação e proteção adequada. O parlamentar alerta que a medida também prevê indenização imediata em caso de dano ou extravio.
8: Alencar Santana, do PT de São Paulo, defende a urgência de projeto que inclui a misoginia no Código Penal, criminalizando injúrias e agressões motivadas pelo preconceito contra as mulheres. Ele assinala que o parlamento precisa dar uma resposta diante do avanço dos índices de feminicídio no país.
7: Alencar Santana ressalta que a matéria já pode ser votada no plenário. Ele defende a punição rigorosa contra qualquer tipo de discriminação ou violência de gênero. O legislador acredita que a tipificação legal assegura a proteção integral e o respeito aos direitos das cidadãs brasileiras.
9: Justiça.
8: Avança na Câmara a proposta que proíbe a aposentadoria compulsória de juiz como forma de punição. A

0: Repórter Paula Bittar acompanhou a votação.
1: A Comissão de Constituição e Justiça da Câmara aprovou uma proposta que acaba com a chamada aposentadoria compulsória de membros do Poder Judiciário como forma de punição. A proposta mantém a previsão de que o ato de remoção ou de disponibilidade do magistrado por interesse público deverá ser fundado em decisão por voto da maioria absoluta do respectivo tribunal ou do Conselho Nacional de Justiça. Mas acrescenta que a suspensão poderá ser de até 90 dias e a disponibilidade poderá ser de até 2 anos. Ainda de acordo com o texto, concluído o processo administrativo disciplinar, o Tribunal ou o Conselho Nacional de Justiça, quando couber a pena de perda do cargo em decisão por voto de 2/3 de seus membros, deverá representar ao Ministério Público no prazo de 30 dias para propor a ação judicial. Nesse caso, o magistrado deve ser afastado das funções com vencimentos proporcionais até o trânsito em julgado da sentença. Se a decisão for pelo arquivamento da representação ou se a ação judicial for julgada improcedente em decisão definitiva, o magistrado retorna às suas funções com o pagamento da diferença das verbas remuneratórias e a contagem do tempo de serviço para todos os fins. O Ministério Público deve se pronunciar sobre a representação no prazo de 90 dias. O relator na comissão, deputado Helder Salomão, do PT do Espírito Santo, elogiou a iniciativa da proposta.
2: A sociedade brasileira há muito reivindica o fim desse privilégio que hoje nós conhecemos como aposentadoria compulsória, que ao invés de ser um castigo, como deveria ser, ou uma punição, melhor dizendo, acaba sendo um prêmio para quem pratica ilícitos e crimes no exercício da magistratura.
1: A deputada Bia Kicis, do PL do Distrito Federal, compartilhou dessa opinião.
3: Você premiar alguém que abusou do cargo, que cometeu crimes e que é afastado, aposentado compulsoriamente com a sua remuneração integral. Isso é um tapa na cara do brasileiro.
1: A proposta que acaba com a chamada aposentadoria compulsória de membros do Poder Judiciário como forma de punição ainda precisa ser analisada por uma comissão especial que deverá ser criada para esse fim e depois segue para a apreciação do plenário, onde precisará ser votada em 2 turnos. Da Rádio Câmara, de Brasília, Paula Bittar.
4: Trabalho. Pastor Sargento Isidório do Avante da Bahia defende a aprovação pelo Senado do projeto que institui a escala de trabalho 5x2. Segundo ele, a medida garante mais qualidade de vida aos trabalhadores, permitindo mais convivência familiar e tempo para cuidar da saúde.
0: Pastor Sargento Isidório também cobra a aprovação da proposta que trata dos direitos dos agentes comunitários de saúde e de combate às endemias. Ele afirma que a matéria representa uma medida de justiça para a categoria, destacando a mobilização dos profissionais em defesa da pauta.
4: Júnior Amaral, do PL de Minas Gerais, critica projeto da Prefeitura de Itajubá, que cria regras locais para o transporte por aplicativo no município. O deputado afirma que a proposta gerou mobilização de trabalhadores por prever punições e exigências que podem dificultar a atividade.
0: Júnior Amaral argumenta que a Prefeitura extrapola sua competência ao tentar regulamentar pontos que seriam de responsabilidade do Legislativo Federal. O parlamentar sustenta que as regras podem afetar a renda de motoristas e entregadores que dependem dos aplicativos para trabalhar.
5: Desenvolvimento regional.
4: Hildo Rocha, do MDB do Maranhão, cobra a votação de PEC que inclui entidades municipais entre os legitimados para propor ações diretas de inconstitucionalidade. Ele argumenta que a medida corrige uma distorção ao garantir a municípios prerrogativas já asseguradas a estados e à União.
0: Hildo Rocha critica a resistência de líderes partidários à votação da proposta. O parlamentar sustenta que entidades como a Confederação Nacional de Municípios e a Frente Nacional de Prefeitos devem ter legitimidade para representar os interesses das cidades perante o STF.
4: Paulo Guedes, do PT, agradece ao governo federal pelos investimentos destinados ao norte de Minas Gerais. O congressista destaca a renovação da frota do SAMU, a destinação de recursos para hospitais e a construção de novas unidades de saúde.
0: Paulo Guedes também menciona ações voltadas aos pequenos municípios, como construção de creches, entrega de equipamentos de saúde e melhorias na infraestrutura. Segundo ele, os investimentos devem impulsionar o desenvolvimento econômico e a geração de empregos.
5: Votação.
4: A Câmara aprovou o fim da cobrança por consumo mínimo de água e esgoto.

0: repórter Daniela Lessa explica como deve funcionar o sistema de cobrança.
1: O plenário da Câmara dos Deputados aprovou o projeto que acaba com a cobrança de consumo mínimo nos serviços de abastecimento de água e esgoto. O projeto foi apresentado pelo deputado Carlos Jordi, do PL do Rio de Janeiro, e altera a lei do marco legal do saneamento básico. Pelo texto aprovado, a tarifa de água passará a ser formada por duas partes. A primeira será uma parcela fixa, chamada de tarifa básica, para remunerar a oferta e a manutenção do serviço. A segunda parte será uma parcela variável, calculada conforme o volume efetivamente consumido. Na prática, a proposta impede que o consumidor pague por um volume mínimo de água que não usou. A mesma lógica valerá para o esgoto sanitário. Relator da proposta, o deputado Kim Kataguiri, do Missão de São Paulo, deu exemplo de como a proposta irá funcionar na prática.
2: Que é como se você entrasse no bar e aí tivesse R$50 de consumação. O cara que consumiu paga 50, o cara que não consumiu paga 50 também. É assim que funciona hoje a tarifa de água. O que a gente quer fazer é o seguinte: bom, você que não consumiu nada, você vai pagar ali pela cadeira que você sentou, pelo garçom que te deu oi, então você vai pagar R$15. Aí o cara que consumiu vai pagar os R$15 mais aquilo que ele consumiu. Basicamente, a gente está mudando a estrutura para dar mais justiça para as tarifas, principalmente para aquele consumidor que acaba pagando pelo consumo dos outros.
1: O relator disse também que o serviço de saneamento tem custos fixos importantes, como manutenção de redes e estações de tratamento. Por isso, o texto aprovado não elimina toda a cobrança fixa. Favorável ao projeto, o deputado Tarcísio Mota, do PSOL do Rio de Janeiro, defendeu também que essa tarifa básica não seja elevada, considerando que o acesso à água é um direito básico das pessoas.
3: Mas esse projeto vai no caminho correto de garantir à população que ela não continue a pagar essa tarifa mínima que ele vai pagar independente de quanto consumiu. Contudo, é preciso colocar uma trava para que a parte fixa não supere e não seja muito grande, onerando ainda mais o consumidor final, porque água é direito, água é vida, água não é mercadoria.
1: O projeto que acaba com a cobrança de consumo mínimo nos serviços de água e esgoto agora será analisado no Senado. Da Rádio Câmara de Brasília, Daniele Lessa.
4: Transportes. Josivaldo JP, da União do Maranhão, apresentou projeto que obriga órgãos de trânsito a disponibilizar medidores de glicose em operações de fiscalização. Ele explica que alterações no nível de açúcar no sangue podem causar sintomas confundidos com embriaguez, levando a abordagens inadequadas.
0: Josivaldo JP ressalta que o teste só poderá ser realizado com o consentimento do condutor. Ele acrescenta que o projeto prevê treinamento para que agentes identifiquem sinais de alteração glicêmica, acionando atendimento médico quando houver risco à saúde.
4: Consumidor. Caroline de Tone, do PL de Santa Catarina, apresentou o projeto que inclui os gastos com vacinas entre as despesas dedutíveis do imposto de renda da pessoa física. De acordo com a deputada, a medida amplia o benefício já concedido a outras despesas médicas.
0: Caroline de Tone argumenta que a proposta incentiva a prevenção de doenças. Ela acredita que o projeto promove justiça fiscal e contribui para a redução dos custos do poder público com tratamentos que poderiam ser evitados por meio da vacinação.
4: Saúde. Comissão de Saúde aprova projeto que proíbe a venda e o uso do chumbinho no Brasil. A repórter Sofia Peçanha tem mais detalhes.
5: A Comissão de Saúde aprovou o projeto que proíbe desde a venda até a utilização do chumbinho em todo o país. A proposta altera a Lei de Crimes Ambientais, com o objetivo de proibir o uso da substância tóxica como método de controle de pragas em áreas urbanas e rurais. Pelo texto, fica proibido em todo o território nacional o porte, a venda, a fabricação e a utilização para qualquer finalidade do chumbim. Além disso, a proposta garante a segurança da população, a proteção do meio ambiente e a preservação da vida animal, refletindo um compromisso com a saúde pública e a sustentabilidade ambiental. O projeto sugere que os poderes públicos federal, estaduais, distritais e municipais aprimorem a fiscalização e desenvolvam políticas de conscientização, como explicou o deputado Clodoaldo Magalhães, do PV de Pernambuco, relator na comissão.
6: Fortalecer também com campanhas de conscientização para que a população, a sociedade como um todo, tenha consciência dos perigos e dos riscos do envenenamento humano, animal e também da contaminação dos mananciais através desse produto que é tão

0: nocivo à saúde humana, animal e ambiental.
1: A substância tóxica Aldicarb, conhecida popularmente como chumbinho, é extremamente tóxica e perigosa para a saúde humana. A ingestão acidental, mesmo em pequenas quantidades, pode levar a envenenamentos graves e fatais. Por isso, o deputado Marcelo Queiroz, do PSDB do Rio de Janeiro, autor do projeto, ressaltou no texto que a medida se faz necessária devido aos graves riscos que o uso indiscriminado desse produto representa para a saúde pública, o meio ambiente e os animais domésticos e selvagens. Em caso de descumprimento da lei, a proibição poderá ser de multa em, no mínimo, 5 salários mínimos, além das demais penalidades previstas em lei. Agora, o projeto que proíbe desde a venda até a utilização do chumbinho em todo o país segue para análise na Comissão de Constituição e Justiça. Da Rádio Câmara de Brasília, Sofia Peçanha.
2: Márcio Arruda, do PCdoB do Ceará, defende a regulamentação das plataformas de streaming para garantir mais proteção ao setor audiovisual. Ele afirma que a medida é necessária para fortalecer a produção nacional, ampliar a geração de empregos e valorizar a cultura brasileira.
3: O parlamentar acredita que a legislação precisa acompanhar as mudanças do mercado, hoje dominado pelos serviços de streaming. Para Inácio Arruda, a regulamentação deve assegurar regras para o setor e preservar o espaço da produção audiovisual do país.
4: Meio ambiente.
2: O plenário da Câmara aprovou um projeto que aumenta e torna permanente incentivo fiscal para empresas de reciclagem. O repórter Antônio Vital acompanhou a votação.
5: O plenário da Câmara aprovou o projeto que torna permanente e aumenta os incentivos fiscais para indústrias de reciclagem. O projeto altera uma lei de 2021 que autoriza empresas do setor tributadas com base no lucro real a abaterem 1% do imposto devido em troca de investimentos em projetos que estimulem a cadeia produtiva na reciclagem. Esse incentivo fiscal tem validade de apenas 5 anos, ou seja, termina em 2026. O projeto aprovado torna o incentivo fiscal permanente, sem prazo para acabar. Além disso, aumenta de 1% para 5% o limite de dedução do imposto de renda para as empresas do setor. O relator, deputado Arnaldo Jardim, do Cidadania de São Paulo, acatou parcialmente sugestão do PT e definiu que o incentivo fiscal vai depender da previsão orçamentária. O líder do governo na Câmara, deputado Paulo Pimenta, do PT do Rio Grande do Sul, queria que o valor máximo do incentivo fosse definido anualmente pelo Poder Executivo, o que não foi aceito pelo relator. Para o relator, Arnaldo Jardim, aumentar o incentivo fiscal para as empresas de reciclagem pode estimular mais investimentos.
6: Hoje ainda nós temos a triste realidade de ter no Brasil uma coleta absolutamente, muitas vezes, desumana e temos, por outro lado, uma grande presença ainda de lixões no nosso país. Portanto, é o que recomenda fomentar a reutilização, o tratamento e a reciclagem de resíduos sólidos, até em sintonia com o direito ao meio ambiente equilibrado.
5: Em 2024, cerca de 7 milhões de toneladas de resíduos secos foram destinados à reciclagem no Brasil, o que representa menos de 9% dos resíduos gerados, segundo a Associação Brasileira de Resíduos e Meio Ambiente. O relator defendeu o aumento do incentivo como maneira de aproximar a indústria de reciclagem dos benefícios já recebidos por outros setores da economia, como da cultura e esporte, que permitem dedução de até 4% do imposto devido. Foi o que disse também o deputado Carlos Gomes, do Republicanos do Rio Grande do Sul, ex-catador e autor do projeto que deu origem à lei de incentivo à reciclagem.
7: Justiça e paridade. As três leis de incentivos do país, que é a Rouanet, cultura, ao esporte e agora da reciclagem, fazendo justiça a esses mais de 1 milhão de trabalhadores que todos os dias estão dentro de um galpão, colocando a mão em resíduos que quase ninguém quer triar e poderá sim ter recursos para mudar a realidade do seu trabalho, aumentar a renda, fazer a economia circular, prosperar nesse país.
5: O projeto que torna permanente e aumenta os incentivos fiscais para a indústria de reciclagem seguiu para análise do Senado. Da Rádio Câmara de Brasília, Antônio Vital.
4: Segurança Pública.
3: sargento Faur do PL defende a ampliação do policiamento nas rodovias e divisas do Paraná para impedir a entrada de criminosos e o tráfico de drogas no estado. Ele afirma que é preciso aumentar o efetivo da Polícia Militar diante da defasagem de servidores nas ruas.
2: Para sargento Faur, a redução dos índices de criminalidade depende da valorização salarial e de incentivos estruturais para os operadores da segurança pública. Ele propõe a construção de presídios de segurança máxima que proíbam benefícios como visitas

0: íntimas a detentos de alta periculosidade.
1: Hélio Lopes, do PL do Rio de Janeiro, apresentou o projeto que zera o imposto de importação sobre armas de fogo adquiridas por militares, policiais e outros agentes de segurança pública. O deputado explica que a proposta vale para profissionais da ativa, aposentados e militares da reserva ou reformados.
0: Segundo Hélio Lopes, a medida facilita o acesso dos agentes a equipamentos importados mais modernos e adequados às suas atividades. O projeto mantém ainda exigências de registro, comprovação funcional, rastreabilidade e fiscalização do armamento pelos órgãos competentes.
1: Adilson Barroso é um dos autores de PEC que admite, em caráter excepcional, a redução da maioridade penal para casos de crimes hediondos e de crueldade extrema contra pessoas e animais. Ele aponta que a responsabilização depende de avaliação individualizada.
0: Para Adilson Barroso, a medida busca dar resposta mais efetiva a crimes como estupro, latrocínio, tortura e homicídio. O parlamentar garante que a PEC mantém o respeito ao devido processo legal, a ampla defesa e a condição de pessoa em desenvolvimento.
1: Felipe Beccari, do Podemos de São Paulo, é um dos autores do projeto que cria o crime para quem organiza e transmite práticas de maus tratos a animais por meio de comunidades virtuais. A proposta também pune quem financia ou incentiva esse tipo de conteúdo na internet.
0: Felipe Beccari entende que a medida busca combater grupos que divulgam atos de crueldade contra animais, inclusive mediante pagamento. O texto prevê ainda penas maiores nos casos em que houver lucro com a prática ou morte do animal divulgada em redes sociais.
1: Paulinho da Força, do Solidariedade de São Paulo, é autor de projeto que aumenta a pena para furtos e roubos cometidos por criminosos que se passam por prestadores de serviço ou utilizam falsa identificação profissional.
0: O deputado explica que a pena para furto qualificado passaria a variar de 4 a 10 anos de prisão e a de roubo qualificado de 8 a 14 anos. Paulinho da Força afirma que a ideia é proteger a confiança da população em profissionais legítimos e reforçar a segurança pública.
1: Termina agora o Jornal Câmara dos Deputados, produzido pela Rádio Câmara, com trabalhos técnicos de Everson Urani e apresentação de José Carlos Andrade e Márcio Aquilissardi. Uma boa noite para você.
0: Uma ótima noite. A Voz do Brasil volta amanhã. 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
1: Cultura, 8 horas, 58 minutos. Cultura.